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Pode ser que daqui a algum tempo haja tempo pra gente ser mais, muito mais que dois grandes amigos, pai e filho, talvez. Pai, pode ser que daí você sinta qualquer coisa entre esses 20 ou 30.

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1: 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Bom dia, uma ótima manhã pra você. Amanhã, hoje, segunda-feira, né? Começamos tudo de novo, hein, rapaz? Começamos mais uma vez, mais uma semana, mais um mês, 1º de junho, seja bem-vindo junho, hein? Seja bem-vindo junho, metade do ano, estamos começando aí a metade do ano de 2026.
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1: Que seja mais um mês abençoado para mim, para você, para todos nós, né? Começando mais um mês de junho, é, rapaz, aí o mês de junho chegando, metade do ano, agora é um pulinho para chegar em 2027, viu? Agora é um pulinho. Esse ano tá passando muito depressa, né? Muito depressa o ano de 2026. Estamos começando por aqui mais uma programação do Bom Dia Cedro. É o primeiro do mês de junho, né? Maio já ficou para trás, agora bora para junho, né? Agora bora para junho. 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Dizendo pra você bom dia, uma ótima manhã e vamos começar agradecendo a Deus, vamos agradecer por mais um dia, Senhor meu Deus e meu Pai, obrigado meu Deus pela vida, pelo ar que nós respiramos, eu te agradeço, Pai, cuida de nós, nos livra de tudo mal, em nome do teu filho e amado Jesus Cristo, que o Senhor nos proteja, nos dê sabedoria, graça e paciência para lidar com as circunstâncias da vida. Meu Deus, eu coloco este dia, eu coloco esta semana, eu coloco este mês na tua direção. Pai, nos cuida, nos guarda e nos livra de todo mal, em nome do teu filho e amado Jesus Cristo, amém e amém. Abençoe a todos que já estão com seu rádio ligado no carro, no caminhão, aonde estiver, abençoa, Pai. Em nome do teu filho amado Jesus Cristo, amém e amém. Tonico e Tinoco, pra gente abrir aqui, ó. Chora, minha viola. Depois tem Tchão do Carro e Pagodinho. Bom dia. 5 e 7.

0: 5:16, 5:16, bom dia. Cantou pra gente aqui o Tião Carreiro e o Pardinho, né? Confiança, também teve Tião do Carro e o Pagodinho, Riqueza do Brasil, e ainda teve Tonico Tinoco, Chora Minha Viola aqui na manhã, bom dia. Já vou mandar abraço pro pessoal aqui que tá ouvindo a gente. Bom dia pro nosso amigo Ricardo Scholl, bom dia Ricardo Scholl. O Neuri, bom dia pro Neuri também. O Dirceu Lazarete, bom dia. É, quem mais aqui, ó?
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0: Compadre Anderson já levantou cedo pra fazer o chimarrão, né, tia? Fazia tempo que não levantava cedo, né, compadre Anderson? Fazia tempo, né? Fazia tempo, claro. É, aí fazia um tempinho já, né, tia? Fazia um tempinho já. Levantou cedo hoje. Deve ter alguns compromissos, né? Compadre Anderson, as casas, compadre, velho, bem louco pro serviço, né? É verdade. O nosso amigo Laci Flá, bom dia pro Laci Flá também. Tá de pé já na patrola. O meu amigo Bícigo, tá de visita o Bícigo, homem. Mas que tal? Ele me falou esse dia que ia ir uma galera pra lá, né? Vai passear um pouco pra lá. E o Bícigo mandou um áudio pra nós aqui. Vamos ouvir o que o Bícigo falou aqui, rapaz. Ó.
2: Bom dia, Valdemar. Tudo bom? Dia, Valdemar. Bom dia. Rapaz, aqueles pescadores que eu falei que vieram, mas vieram com a língua afiada pra fofoquear, falar em fio de manhã, essa hora da manhã. Aqui pra nós aqui ainda é 4:00 da manhã.
0: Meu Deus.
2: Rapaz, já tô com 3 cuias fazendo chimarrão.
0: Não vence.
2: Mentindo. Se fosse as mentiras que eles contaram, que fosse tudo peixe de verdade, viu? Nós ia ter carne por uns quantos dias, mas, meu Deus do céu, já começaram a trabalhar essa hora da manhã. Um abraço, manda um amor pra esse povo aqui.
0: Valeu, Bícigo, um abraço pro Bícigo aí, ó. Diz que chegaram lá, segundo que o Bícigo me falou em off, tem uns que já começaram a mandar mensagem pra mulher, né? Que ficaram aqui pelo cedo, né? É, gurizada. É longe pra aqueles lados lá, né, Bícigo? É longe, né? Tá, eles estão preocupados, Bícigo? Começaram a mandar mensagem pra cá já, mano? Ou é as mulheres que estão mandando mensagem pra eles? É verdade, mano. Isso que nem começaram as pescarias ou já começaram, Bícigo? Já começaram? Assim, barbaridade. Um abraço. Mandou um vídeo aqui do pessoal sentado no meio da rua lá, né? Tomando um chimarrão e conversando, né? Tia? Um abraço pra gurizada aí aqui do centro que foram visitar o nosso amigo Bícigo. Lá no Mato Grosso, né? É Sorriso lá? É Sorriso Mato Grosso, acho que é, né? É pra aqueles lados lá, lá pra cima, né? Tia? O Ademar Hortman também está ouvindo a gente. Bom dia, Ademar. Valdemar Steffens também, bom dia. Bom dia para vocês e obrigado pela companhia e pela audiência. Tá bom, gurizada? Um abraço para vocês aí que tá com o radinho ligado já. Vou pro intervalinho, já volto aqui no oferecimento sempre da Erva Mate Rei Verde, o sabor da tradição, a erva que você mantém um bom chimarrão. 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
0: 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O Ricardo Scholl, como é que tá, Ricardo Scholl? Os presentes já começou a comprar os presentes pro dia dos namorados? Não, já começou? É verdade. O Ricardo Scholl compra, não. O Ricardo é água parada, né, tia? É água parada. Vamos ver se o Ricardo vai comprar alguns presentinhos, né, pro dia dos namorados. Ó, música. Bom dia pra Salete Breme aí ouvindo a gente também. Bom dia pra Salete, bom dia. Quem mais aqui? Tá ouvindo a gente aqui na manhã, né? Bom dia. Bom dia para quem mais que já acordou. O Claudemir tá de pé já também. Bom dia. O Neuri também já tá tomando chimarrãozinho. Bom dia pro Neuri. Obrigado pela companhia e pela audiência. 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Dirigindo, essa vai pros guri que estão passeando lá no Mato Grosso. Ó, pescaria, depois tem Tonico e Tinoco aqui na manhã. Bom dia para dona Leni Rigue, para o seu José Rigue. Bom dia!

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0: 5h31 da manhã, 5h31, bom dia, cantou pra gente aqui o Tonico Tinoco, Rio Pequeno, né? Ainda teve cantando pra gente Gino e Geno, Pescaria aqui na manhã, bom dia pra você, uma ótima manhã, 5h31, tá bom? Dica do Ricardo Scholl, o Ricardo Scholl diz que vai distribuir em leite os presentes. Ah, porque diz que no cartão não dá, né? Ele deu uma dica, diz, olha, não compre nada no cartão porque as mulheres descobrem, né, tia? É verdade, né? Bastante cuidado aí pra não dar rock, né? As que bárbaro, até o Ricardo Show ensinando que não pode comprar no cartão, né? Que coisa. Bom dia pra dona Aline Rig, pro seu José Rig, bom dia pra dona Zélia da Fiorella, bom dia, dona Zélia, bom dia pra dona Zélia. Quem mais aqui que já tá de pé aí, bom dia. Bom dia pro meu amigo Milton, Milton Kuhn. Bom dia, Milton, bom dia. O Milton tá de pé já também, bom dia, já acordou. O Luiz Pivoto, bom dia pro Luiz Pivoto, bom dia. Bom dia pro Luiz Pivoto aí também, já tá de pé. O nosso amigo Lart já tá com os cafezinhos prontos lá, né? Bom dia, Goulart, bom dia. Bom dia pro Goulart, bom dia pro Laurindo, bom dia também pro nosso amigo Edson. Tá os três cafezinhos, né? Pronto, já pra ser apreciado. Mas que tal os guri do café? Lá da fábrica, né? A fábrica de móveis lá, gurizada, estão tomando um cafezinho, né? Que mais aí, ó? Que mais aí que já tá de pé já na patrola aqui, ó? Eu aqui, ó. Ah, lá o Bícigo me mandou a foto aqui, ó. O Bícigo me mandou a foto das polentas já. Mas que tal, homem? Polentinha com... O que mais que vai sair aí, ó? Polenta. Estão fritando polenta, homem. Assando, na verdade, a polenta no disco, né? Com salaminha aí. Pá, caco de café dos guri, né? Cafézinho bagualudo de bom, né? Mas que tal? Quem mais aqui, ó? Bom dia pra dona... Pra Neuci. A Neuci Werfer. Bom dia, Neuci. Bom dia, Neuci Werfer. Bom dia. Pessoal da linha seca, né? Bom dia. O Valcir e a Cleonice Paixão, bom dia, meu amigo. Bom dia. Bom dia, boa semana, bom mês pra vocês também. Quem mais aqui, ó, que tá aí ouvindo a gente? O Claudemir, né? Bom dia pro Claudemir também, já tá com o radinho ligado. Bom dia, Claudemir. Bom dia pra todo mundo aí. Obrigado pela audiência e pela companhia, né? E pela companhia. Deixa eu ver aqui, rapaz, ó. Ó, agora deu de cantar aqui o celular, né, tia? Vamos aqui ver o que o pessoal deixou de bom dia aqui para nós também, já cedito no mais, né? Bom dia para os nossos amigos, que o Nilson Marcos, bom dia. A Silviana Muniz, bom dia. A Marlene Barbosa, bom dia. O Anderson da Silva, bom dia. Nosso amigo Andinho. Clair Becker, bom dia. É, também aí ouvindo a gente, deixou seu bom dia aqui também. Então, bom dia, obrigado pela companhia e pela audiência. 5h34 da manhã. 5h34, né? Uma ótima manhã pra você. Obrigado pela sua companhia e pela sua audiência aqui na manhã, tá? É, a Nelce Cundes, bom dia. Bom dia, Nelce. Bom dia pra dona Nelce Cundes, bom dia. Lá na linha Moquém, ouvindo a gente também, bom dia. Tem mais aqui de manhã cedo, né? Aí o Márcio Marcos, bom dia. Bom dia pro Márcio também, bom dia. Tá de pé aí também, bom dia pro Márcio. O tio Poioca, bom dia, tio Poioca, bom dia. Bom dia pro tio Poioca, tá de pé já também, bom dia. Tomando aquele chimarrão bagualudo de bom, né, tio Poioca? Um abraço pro tio Poioca aí, tomando aquele chima verdinho espumante, bom dia. A Neuci Werfer disse, hoje os parabéns vai pra minha irmã Noemi, do Mundo Novo. Eu amo muito ela. Beleza, então, parabéns pra Noemi. Felicidades pra ela, tudo de bom, saúde, paz e o resto nós corre atrás, né, Noemi? Um abraço pra ti, então, lá do Mundo Novo. Um abração da sua irmã, a Neuci Werfer, então, lhe parabenizando hoje, tá bom? Quem mais aqui, ó, quem mais aqui? Já vou mandar mais abraço pro povo aqui, ó. Já vou mandar mais abraço pro povo aqui. 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Intervalinho? Já voltamos aqui, ó. 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
0: 5h39 da manhã, 5h39, bom dia pro nosso amigo Jair Pedreiro. Bom dia, Jair, bom dia pro Jair Pedreiro, tá de pé já, preparando o chimarrãozinho, o cafezinho, né? Pra mais um dia, bom dia pra vocês, obrigado pela companhia e pela audiência. 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Mano Lima aqui na manhã, ó.

0: Tá aí cantando pra gente que na manhã, José Teles, ou de casa, Mano Lima, cantando pra gente, espantando o cafanhoto na manhã. Bom dia pra você, bom dia pro Neuri Rauber, bom dia pro Neuri Rauber aí ouvindo a gente, bom dia pro Neuri, tá de pé aí já também, né, bom dia aqui também pra panificadora Delícia Dona Nena, bom dia Dona Nena, bom dia pra Dona Nena, bom dia pro Zeb e pra Cleide, bom dia pra vocês, o meu amigo Banana já levantou bem louco pro serviço hoje, né, levantou bem louco pro serviço, ó, que hoje vai, hoje não tem, segunda-feira acho que levantou rachando o cabelo, né, tia, diz que hoje nem que a vaca tussa, né, já acordou o padrinho lá também, o padrinho Hermes, né. Acordou o padrinho Hermes já, fez levantar, fazer fogo, né, tia? Eu disse que eles vão internar o Banana, qualquer hora dessa eles vão internar o Banana. O cara levanta 4 horas, 3 horas da manhã, acorda todo mundo, né, tia? Coitado, o padrinho Hermes não consegue nem descansar, né? Tem que levantar junto pra tomar chimarrão, né? Contar uns calos, colocar uns pinhão na chapa, né? Em fase, ó. Tem um dia eles internam o Banana no CAPS. Ai, meu Deus do céu. Coitado do Banana, o meu amigo César, o nosso amigo César, o Barbante. Bom dia. Bom dia pro Barbante. Bom dia, o Barbante, velho. Tá bem louco pro serviço hoje, né? É verdade. Porque uns dias o Banana vem fazer a farinha aí. Diz que vai me deixar 2 kg de farinha de milho. Assim ele falou, né? Que coisa séria, né? É verdade. Bom dia pro tio Chiquinho. Bom dia, tio Chiquinho. Bom dia. Bom dia pro tio Chiquinho aí. Ouvindo a gente também. Bom dia, tio Chico. Quem mais aqui, ó? Nosso amigo Buda. Bom dia pro Buda. Bom dia, Buda. Bom dia. O Buda tá de pé já também, né? Tá bem louco pro serviço hoje, tio Buda. Mas que tá? Bom dia, Buda. Um abraço pra ti. Que Deus abençoe teu dia, tá bom? O compadre Rick. Bom dia pro compadre Ricardo Docker. Bom dia. Bom dia pro compadre Ricardo Docker. Tá aí ouvindo a gente. Bom dia. Quem mais aí, homem? Quem mais aí? Deixa eu mandar um abraço aqui pra Stephanie. A Stephanie, eu encontrei ela no sábado. Né? No sábado a gente... Fui ali no Bimba, né? Fui no Bimbinha. E a Stephanie estava lá, né? Então eu quero mandar um abraço pra Stephanie. Pra Silvia, que é a mãe da Stephanie. Pro meu amigo Camine, né? Que é o pai da Stephanie. Um abração pra vocês, tá? Que Deus abençoe vocês. E sempre ouve a gente aí. Depois das 5h40, a Silvia falou que já liga o radião pra ouvir nós. Então um abraço pro Camine. Um abraço pra Silvia. Um abraço também aí pra Stephanie, né? Que querida que é a Stephanie, viu, cara? Meu Deus, que menina querida. Menina sensacional, viu? Cara, um sorriso, né? Muito querida mesmo. Um abraço então pra Stephanie, pra Silvia, Camine, né? Pra toda a família aí, que Deus abençoe vocês e gratidão por sempre estar ouvindo o Valdemar. E sempre que estiver ouvindo nós aí, dá um positivo pra nós aí, que nós manda um abraço pra vocês, tá bom? Eu prometi que ia mandar um abraço pra eles e tô mandando, tô pagando o abraço, né? Que tá? Um abraço pra Stephanie, um abraço aí também pra Silvia e pra toda a família. Bom dia, tá certo? Bom dia. Quem mais aqui, ó? Quem mais aí que tá ouvindo a gente aqui logo cedito? Logo cedito. Tá chegando nossa mensagem do dia já, né? Tá chegando nossa mensagem do dia aí também. Já tá chegando nossa mensagem do dia aqui na manhã. 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Beleza, show de bola. Ó, quero mandar um abraço, antes de eu ir pro intervalinho e fazer nossa mensagem amanhã, quero mandar um abraço pra gurizada lá do Fluminense e da Barra da União, né? O pessoal lá da Barra da União, um abração pra todo mundo lá, né? A gurizada ficaram campeão ontem, lá pro Rúdio. O Rúdio é meu ouvinte, né, tio? Pelo menos ouvi o Valdemar, agora não sei se ele ouve ou não. Mas parabéns pro Rúdio aí, parabéns pra todo o pessoal lá da Barra da União. Eu não lembro o nome de todo mundo lá, mas a gurizada, o Tuchê também, né? O Tuchê, que eu lembro do Tuchê, eu lembro, né, tio? Pra toda a gurizada lá da Barra da União, parabéns, ficaram campeão aí da segunda divisão ontem, né? É, num confronto com a Maria Preta, né? Com a Maria Preta aí, grande jogo, que jogão, cara. E aí depois, aí no final, o pessoal aí ficou campeão, o Fluminense, né? O Fluminense ficou campeão, acho que 3-1 foi o jogo, né? 3-1 foi o jogo. Parabéns à gurizada do Fluminense lá da Barra da União. Aí não perderam nenhum jogo, ganharam tudo, ó, ganharam todos os jogos da segunda divisão. Parabéns à gurizada. Uma das comunidades ainda que se organiza, né? É lá o pessoal tem a festa da partilha. Eu já tive o prazer de participar uma vez da festa da partilha. Um abraço para todos vocês da Barra da União. Parabéns, gurizada. Vocês têm aí, tem essa organização, gurizada. Um abraço pro Jean Vargas também, né? Pro Jean, que é o treinador, que organiza, que corre atrás também, juntamente com toda a comunidade. Parabéns a vocês aí da Barra do Anel. Fica aqui o meu abraço para vocês, tá bom? E um abraço também pro pessoal do Universal aí da São Pedro Tobias. Nós também temos ouvintes na São Pedro Tobias, cara. Temos, não é um nem dois, é bastante gente que ouve nós aí. Ficaram campeão no sábado da primeira divisão de Dionísio Cerqueira, né? Ei, coisa boa, né? Um abração para todos vocês e parabéns aí, muitos amigos da gente que jogam aí, fazem parte dos times aí que a gente tem esse contato através do esporte. Então a gente acompanha essa gurizada também. Parabéns a todos eles, parabéns por serem campeões e aos vice-campeões também, porque não é fácil de chegar, né? Chegar até uma final não é fácil, não. O trajeto ali é árduo, homem, né? Muitos times bons. Com certeza. Parabéns então pra vocês de Dionísio Cerqueira, tchê! 5h58, hora certa, Duarte, o lugar certo para você comprar materiais baratos e confiáveis é no Duarte. 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

6:03, 6:03. Bom dia pra você. Obrigado pela companhia. Mandar um abraço pra Júlia. A Júlia Colle aqui, um abraço pra Júlia. A Júlia, né? A vereadora Júlia. Um abraço pra ela. Sempre ouve nós, né? Pro esposo dela, todo o pessoal. Estão tirando leitinho das vacas e sempre ouvindo a gente. Um abraço, Júlia. Na sexta-feira, fiquei de mandar um abraço pra ela. Não vi, né? Não vi. Ela tinha me mandado aí um bom dia. Então, bom dia pra Júlia. Bom dia pra toda a família Júlia. Pessoal maravilhosa, né? Pessoal lá de Padre Reus. Um abraço pra Júlia. Um abraço também lá pra Jana. Pessoas maravilhosas demais. Um abração para vocês e tá? As vereadoras lá de Padre Reus. Um abraço para vocês aí, tá bom? A Júlia sempre tá na nossa audiência, né? Com o radinho ligado, lá ouvindo. Que Deus abençoe a tua semana, tá bom, Júlia? Que você tenha uma semana.

Orela. 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A nossa mensagem do dia. Eu tinha preparado uma outra mensagem, e eu estava vendo um videozinho e eu achei muito interessante. Eu achei bem interessante o videozinho porque muitas vezes nós achamos que o que nos faz grandes, o que nos faz melhores ou maiores do que as pessoas é o que a gente veste, é o que a gente ganha, é o que a gente tem. E não é. O que nos faz grandes é a nossa simplicidade do dia a dia. Como eu sempre falo, a humildade, ela não quer dizer a gente estar vestido com uma calça que não está na moda, com uma camiseta que não está na moda. Não quer dizer isso. A humildade, ela vem do nosso coração. Eu estava olhando um videozinho da Márcia que no final de semana ela gravou com a mãezinha dela e me chamou a atenção, sabe por quê? A Márcia já foi, acho que até Miss Santa Catarina, enfim. E a mãezinha dela leva uma vida bem simples. Ela gosta disso, ela gosta assim, né? E ela foi lá, gravou, tomou um chimarrãozinho e me chamou a atenção, sabe por quê? Eu fiquei imaginando quantas pessoas que de repente não escreveram, mas pensaram no momento o seguinte: ah, cara, como que a pessoa vai lá e grava, né? O que, que os outros não vão falar numa simplicidade, sentado tomando um chimarrão no solzinho? O que as pessoas não vão deduzir? E eu fiquei pensando e imaginando o quão prazeroso é se todas as pessoas fossem viver esses momentos. Isso fica registrado, cara. Fica registrado não só lá no Facebook, fica registrado no coração. Porque muitas pessoas, quando vão crescendo na vida, elas vão esquecendo de onde vêm. Elas esquecem de onde que saíram. Eu sempre digo e falo que a gente pode até sair de um lugar, e quando a gente sai de algum lugar, se a gente for para outro e melhorar a nossa vida, a gente tem que sempre querer melhorar mais, não é verdade? Não é porque a outra pessoa é lascada que a gente tem que... Não, porque... Não. A gente tem que melhorar, a gente tem que querer melhorar a nossa vida, a gente tem que querer trabalhar, correr atrás de nós. Porque ninguém corre por mim, ninguém corre por você. Ninguém vai correr por você. É verdade, não é? Os seus B.O.s é você que tem que resolver. Os seus boletos é você que tem que resolver, assim como eu. Vai pensar que eu não tenho boleto para pagar? Vai pensar que eu não tenho dívida? Claro que tenho, cara. E não é por falta de organização. Às vezes a vida, ela nos proporciona que nós devemos se reorganizar. Surge boletos, surge dívidas. Mas o que eu quero dizer nesta manhã?

nunca esqueça. Apesar do teu crescimento, do meu crescimento, nunca esqueça de onde você veio. Não esqueça dos momentos. Eu escutando a conversa delas, eu escutando a conversa da Márcia e a mãe dela, e eu assisti aquele vídeo, eu parei para assistir, porque eu também gosto disso, cara. Ela relembrando ali que ela tinha que ajudar na roça, tinha que ajudar a fazer o plantio, lavrar, tinha que estudar. E assim era com todos nós. Comigo, com você, as pessoas mais velhas aí. Quando a gente estava em casa, a gente tinha que ajudar a carpir o milho, ajudar a carpir o feijão, ajudar a carpir a mandioca. É verdade, não é? Eu sempre falo para minha filha que a gente não tinha muito tempo para estudar. Esse dia ela estava me falando que tinha que estudar a tabuada. Eu disse, filha, a tabuada era a primeira coisa que nós tínhamos que aprender na escola, era isso. E não era uma tabuada por vez, era todas, rapaz. Ó, você vai falar tal tabuada. E em meio a todas essas coisas ainda nós tínhamos tempo para a gente brincar. A gente tinha tempo para fazer as coisas que a gente gostava, jogar bola, soltar pipa, brincar de esconde-esconde, tantas coisas, jogar bolita. É verdade, não é? Olha que infância linda que a gente teve. E tudo isso, às vezes eu fico pensando, e eu acredito que você também começa a recordar. Porque hoje os tempos mudaram. Você vê essa criançada hoje, e eu não falo isso porque a minha também, minha filha também vai nesse rumo. E não adianta, cara, você tenta fazer, mas não adianta. É a forma como essa geração está sendo criada. Senta, fica no celular. Não é verdade? Assistindo videozinho, brincando, jogando. A minha filha não tem o hábito de jogar. Então ela fica lá assistindo videozinho de maquiagem, assistindo videozinho de futebol. Eu sempre estou de olho. Então, nessas partes assim, eu até não, né, quando eu vejo que está fazendo isso, está assistindo joguinho, treinamentos de futebol, né, ainda eu me conformo um pouco por isso. Já tentei falar, colocar hora, horário e tal. Mas não é fácil. Mas daí eu olho para essa geração, eu penso, o que que eles vão ter para contar para os filhos deles? Hã? O que que eles vão falar para os filhos deles? Nós temos história, eu tenho, você tem. Quanta coisa boa que a gente viveu, cara. Pescaria, jogar bola na chuva. Olha quantas coisas. Tudo isso revela de onde que a gente veio. Nem sempre a gente tinha carne para comer. Às vezes era um feijãozinho com arroz. Às vezes era um pão com feijão. O que que eles vão ter para falar? E você olha e você vê que é parelho. Então eu fiquei olhando e escutando a conversa de que a vida não era fácil para ninguém, mas nós éramos felizes. Hã? Você via falar em depressão há 15, 20 anos atrás? 20 anos atrás. Você via falar? Raramente. Ah, mas Aldemar, naquela época não tinha tanto aparelho para não sei o quê. Você via falar de... Não é que não tinha, talvez tinha diabetes, tinha depressão, tinha pressão alta, tinha tudo isso, tinha. Mas tudo em menos proporções. Sabe por quê? Porque a gente não tinha tempo de ficar pensando besteira. É verdade, não é? Depressão. Poucamente você ouvia falar de pessoas com depressão há 20 anos atrás, porque as mulheres eram felizes, os homens eram felizes, não tinha o tal de celular. E eu vou falar uma coisa aqui, é bem raridade, cara, de hoje em dia. Hoje o marido, para dar um abraço na mulher, olha, para dar um beijo na mulher, hoje para a mulher dar um abraço no marido, para a mulher, então imagina para fazer aquilo lá, ó, que o pessoal fazia e era feliz. Hoje é cada 15 dias, 20 dias, um mês. Tem gente que fica 2 meses, rapaz. Estão vivendo como amigo dentro de casa.
aí começa a ficar louco, a cabeça não sei o quê, é pensamento, e vamos separar, e hoje para separar é tão fácil, né? É tão facilzinho, tão... Cara, é dois palitos. Eu quero dizer para você nesta manhã, tantas coisas boas que ficaram registradas na nossa vida, que nós não devemos esquecer. Da onde a gente veio. Por mais que a gente esteja vivendo aquilo que a gente sempre sonhou. Vai pensar você que eu nunca sonhei de estar aqui atrás do microfone. Cara, era meu sonho. Por isso que eu valorizo tanto. Mas não é para ser melhor do que ninguém. Para mim, toda a profissão ela é maravilhosa, cara. Ah, se você não valoriza o teu patrão, se você não valoriza a tua empresa, o problema não é meu. Eu tento passar da melhor forma possível que nós devemos dar o nosso melhor sempre. Independente se é fácil, se não é fácil. E de repente o que é fácil para você é porque você não conhece. Mas nós devemos continuar sendo nós mesmos. Não querer subir pisando em ninguém.

0: A nossa mensagem do dia, pra ser feliz. O que a gente precisa pra ser feliz, hein? Já fez essa pergunta pra você? Você faça a pergunta, hein? O que a gente precisa pra ser feliz, hein? Às vezes a nossa felicidade custa tão pouco, mas a gente quer o muito. Guardei muito uma frase que uma pessoa me falou semana passada. Ela diz o seguinte: Valdemar, a gente, quanto mais a gente tiver, mais a gente vai querer. Se a gente tiver um terreno, vai querer dois. Se a gente tiver três terrenos, vai querer quatro. Se tiver quatro, vai querer cinco. Nós, seres humanos, nunca vamos estar contentes com nada. E é verdade, rapaz. Eu fiquei pensando que ela falou. Realmente é verdade. Se a gente fosse aprender a viver, não é que nós devemos se contentar, não. Devemos aprender a viver, muitas vezes, com aquilo que nos faz feliz, né? Tem gente que vive correndo, corre 40 anos atrás das coisas, vai, corre, corre, corre, corre. Aí pensa, agora eu vou descansar. Aí morre. Aí não resolveu nada, né? Então, para ser feliz, o que a gente precisa? Hã? 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
0: Passa que é um raio aqui, né, tio? Passa que é um raio aqui, coisa de louco. Bom dia pra dona Nena, pessoal da Panificadora Delícia, bom dia. Bom dia pra nossa amiga Loreci, né? Loreci aí, ó, bom dia. Quem que é que tá fazendo 101 aninhos, dona Loreci? Olha só, 101 anos, né? Que coisa boa, mano. 101 anos, mais de 100 anos, mano. Meu Deus, um abraço pra Loreci. Bart, pro nosso amigo Nel também, bom dia. Bom dia pra eles aí, né? Obrigado pela companhia e pela audiência. Nosso amigo Daniel também, bom dia. Nosso amigo Eder Gaspari, bom dia, Eder. Bom dia, bom dia pro tio Eder. Pra Solange, bom dia. Bom dia pro tio Eder, tá de pé já também. Bom dia. Quem mais aí, ó? O Cláudio, bom dia. Bom dia, Cláudio. Bom dia pro meu amigo Cláudio lá de Princesa. Bom dia, meu guri. Bom dia. Tá de pé já também, né? Tá de pé já também. O nosso amigo Caron. O Caron tá pescando, né? O Caron tá pescando lá pra cima. Abraço, Caron. Ele tá mandando um abraço pro pessoal da Mariflor, né? Ele tá lá com o bíssego lá. Agora tá bem alimentadinho. Já comeram só uns quilos de polenta, né? Mas que bárbaro, né? Um abraço, Caron, pra você e todo o pessoal aí que tá aí com você. Tá bom, irmão? Um abração. É, tá aproveitando a pescaria, né, tio? Aproveitando a pescaria. O Nezinho, tio Nezinho. Bom dia, tio Nezinho. Bom dia pro tio Nezinho, tá de pé já também. O Milton Bruder. Bom dia pro Milton Bruder também, tá de pé já, bom dia. O meu amigo aqui, bom dia. Homenagear alguém que está de aniversário hoje. Hoje, a minha mãe, Nadir Kuntz, Sturm, da linha Cruzeiro Princesa, está de aniversário hoje, completando 68 anos, tá? Então, quem tá homenageando ela é o seu filho, o Hernani mesmo, Hernani Sturm aí, tá homenageando ela. Então, parabéns pra ela, felicidades, tudo é bom, saúde, paz e o resto nós corre atrás, tá bom? Abraço, dona Nadir, felicidades, tudo de bueno! Tá certo? Parabéns pra ela, então, e saúde, né? Saúde, com certeza, né? Com certeza. Essa aqui é a dona Romilda, lá da linha São Roque Guaraciaba. Ô, dona Romilda, 101 aninhos, dona Romilda, que tal? É tempo já, né? Tempo bom. Dona Romilda, parabéns pra ela, né? Parabéns pra ela, felicidades, tudo de bom. A Rosane também tá ouvindo a gente aí, bom dia pra Rosane. Bom dia, Rosane, bom dia. Bom dia também aqui pro nosso amigo Sérgio, bom dia pro Sérgio. Bom dia. Música pro povo aqui, ó. 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Gilberto e Gilmar aqui na manhã, ó. Tudo pra ela. Bom dia, olha a hora. 6h27.

0: Trio Parada Dura aqui na manhã. Parede e meia, hein? Teve também Gilberto e Gilmar, tudo pra ela. Bom dia, 6h33 da manhã. 12 graus a temperatura, umidade relativa do ar em 96%. Cadê o Ronaldo aqui, ó? Cadê o Ronaldo Coutinho? Pra falar pra gente como é que fica o tempo aí, ó. Ronaldo, fala pra nós aí como é que fica o tempo essa semana aí, homem.
1: Bom dia. É, o tempo segue no geral bom. Vai ser uma semana bem típica de inverno mesmo. As madrugadas vão ficar normalmente entre 6 e 9, 7 e 10, principalmente nas baixadas e vales, nas áreas de topo entre 9 e 12 graus, alguns pontos até abaixo de 4, 5. Acho que nos pontos mais frios, de 4, 5 graus. Nos mais quentes, de 9, 11. A maioria dentro desse intervalo aí na região São Miguel, a área ali de Porana, a área ali do Campo Herê, a área ali de Quilombo, Maravilha. Enfim, vários locais aí com madrugada fria, tarde agradável. As tardes ficam entre 19, 22, 20, 23 graus. Não vai fugir muito disso. Uma semana bem proveitosa. Não há indicativo de chuva de hoje até sexta ou sábado, pelo menos. Da Climatea, Ronaldo Coutinho.
0: Valeu, Ronaldo. Obrigado, Ronaldo Coutinho, trazendo informações do tempo pra gente aqui, né? Pra gente aí, informações do tempo. Bom dia!

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0: 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Atenção, o distrito de Padre Reus e São José do Cedro convida para a festa do padroeiro Sagrado Coração de Jesus. Domingo, dia 7 de junho, início ao meio-dia, com o tradicional almoço com churrasco, saladas e bebidas. À tarde, às 14 horas, tem o grandioso matinê com a banda Sedução Show. Convide a família, os amigos e venha se divertir, tá? 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Atenção, região de Guarujá do Sul e municípios vizinhos. Você está em busca de novos desafios profissionais? A Laticínios BRQ está contratando auxiliar de serviços gerais, cozinheira, técnica de manutenção, auxiliar e operador de produção. Oferece transporte para Cedro, Guarujá do Sul, distrito e também Dionísio Cerqueira. Salário compatível com a função, refeitório próprio com comida fresquinha, cesta básica, auxílio estudante, prêmio, assiduidade, seguro de vida, horário diferenciado. 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

0: 6h42, hora certa. 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

0: aí, Delcio Panho aqui, obra do Criador, aqui na manhã. Bom dia pro meu amigo Delcio Panho, bom dia pra toda a família, né? Abração, Delcio, abraço. Na hora que vier pro céu, passe aí, né, tio? Passe aí, tomar aquele cafezinho. Diz que não vi mais o meu amigo Delcio Panho, volte-me. Ele dá uma passadinha aí, né? Tá trabalhando bastante, né, tio? Um abraço pro nosso amigo Delcio Panho, obra do Criador, música escrita por ele, né? Linda essa letra dessa música aqui, ó. 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Convite especial, um abraço pro meu amigo Flávio Docker, meu parceiraço aqui. Sempre, sempre parceiro da gente, né? Parceiro da gente, meu amigo Flávio Docker. O Flávio, em nome do nosso amigo Flávio, convidando aí todo mundo para a festa do Padroeiro Sagrado Coração de Jesus nesse domingo, dia 7 de junho, tá? Início ao meio-dia com o tradicional almoço, churrasco, saladas e bebidas. Faça reserva com os integrantes da comunidade e à tarde, às 14 horas, tem aquele matinê com a banda Sedução Show. Convide a família e os amigos e venha se divertir, tá bom? Convite especial, então, do nosso amigo Flávio Docor, que é o diretor do SEMAI. Alô, Flavião! Aquele abraço para você e para toda a equipe do SEMAI aí, tá certo? Gente, vambora! Acabou o programa já, valeu, um abraço, chegou o programa da FECO Agro, abraço, fique Deus com Deus, boa semana!
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3: O setor alcançou 3 trilhões e 20 bilhões de reais e passou a representar 25,13% do produto interno bruto PIB brasileiro. O desempenho foi impulsionado pelo aumento da produção agropecuária, pela expansão dos agroserviços e pelo fortalecimento das cadeias produtivas ligadas ao campo. Em meio à modernização do agro, cooperativas agropecuárias e financeiras ampliaram presença no campo ao integrar crédito, assistência, tecnologia, industrialização e geração de renda. O movimento acompanha uma transformação mais ampla do setor rural brasileiro, que passou a incorporar digitalização, mecanização e novos modelos produtivos, sem perder sua dependência direta do trabalho humano no campo. O avanço das cooperativas no agronegócio brasileiro também ganhou dimensão econômica e social nos últimos anos. Além da produção agroindustrial, o modelo cooperativista passou a ocupar espaço estratégico na geração de empregos, no fortalecimento da agricultura familiar e na permanência das famílias no campo. Um dos exemplos é a Aurora Coop, que encerrou 2025 com resultados superavitários e forte impacto socioeconômico em centenas de municípios brasileiros. O sistema reúne atualmente 14 cooperativas agropecuárias, cerca de 87 mil famílias rurais e mais de 50.400 colaboradores distribuídos entre unidades industriais, comerciais e logísticas. A estrutura também responde pela produção diária de aproximadamente 35 mil suínos, 1 milhão e 400 mil frangos e 1 milhão e 600 mil litros de leite. O fortalecimento do cooperativismo rural também aparece em iniciativas voltadas à expansão produtiva e ao acesso ao crédito. Em Santa Catarina, o governo catarinense encaminhou à Assembleia Legislativa o programa Coopera Agro SC, voltado à ampliação de financiamentos para produtores vinculados às cooperativas e agroindústrias. A expectativa é movimentar 26 bilhões de reais em impacto econômico e gerar aproximadamente 40 mil empregos diretos e indiretos no campo. Cooperativas de crédito fortalecem presença no Plano Safra, com quase 40% do crédito equalizado. Os números do crédito rural no Plano Safra 25-26 indicam uma mudança relevante na dinâmica de financiamento do agronegócio brasileiro. Dados do Boletim do Crédito Rural elaborado pelo Departamento de Política de Financiamento ao Setor Agropecuário, DEFIN, da Secretaria de Política Agrícola, com base em informações no SICOR, Banco Central, mostram crescimento de contratações, avanço das cédulas de produto rural CPR e maior presença das cooperativas financeiras na execução dos recursos destinados ao setor. Entre julho de 2025 e março de 2026, o volume contratado no crédito rural empresarial alcançou 404 bilhões de reais, alta de 10% em relação ao mesmo período da safra anterior. Já os recursos efetivamente concedidos aos produtores somaram 387 bilhões de reais, crescimento de 5% na comparação anual. O estudo também apontou o avanço expressivo das CPRs, que cresceram 38% e movimentaram 183,1 bilhões de reais no período. Somadas às operações tradicionais de custeio, essas emissões responderam por 303,1 bilhões de reais destinados ao financiamento da safra, volume 13% superior ao registrado em 24-25. O levantamento mostrou ainda o avanço das cooperativas financeiras entre os principais operadores das linhas equalizadas do Plano Safra. Mesmo em um ambiente marcado por juros elevados e retração das linhas tradicionais de investimento, instituições cooperativas ampliaram participação na concessão de recursos ao agro. De acordo com o boletim, o Sicoob movimentou 5,6 bilhões de reais em operações de custeio rural equalizado, enquanto o Sicredi e somou 5,2 bilhões de reais. A Cresol também apareceu entre as principais instituições financeiras do segmento, com 3,1 bilhões de reais concedidos e execução integral do volume programado para o período. As operações de investimento, o Sicredi e o Sicoob figuraram entre os maiores operadores do país, atrás apenas do Banco do Brasil e do BNDES. O desempenho reforça o crescimento da presença cooperativa em um dos segmentos mais estratégicos para o financiamento da produção agropecuária brasileira. Produtores rurais, lideranças e autoridades regionais participaram no município de Seara, oeste catarinense, da avaliação de resultados da assistência técnica gerencial ATEG do Sistema FAESC Senar Santa Catarina, voltado à bovinocultura de corte. O encontro ocorreu no CTG Seara e Pampa, na linha Vani, e reuniu participantes atendidos pelo serviço do município e na região. Promovido pelo Sindicato Rural de Seara, em parceria com o Sistema FAESC Senar, o evento apresentou os avanços obtidos nas propriedades, acompanhados pela assistência técnica, com destaque para melhorias na gestão, produtividade e eficiência da atividade agropecuária. Grupo atendido pela TEG abrange 30 propriedades rurais. Destas, 9 atuam exclusivamente na bovinocultura de corte. Nas demais, a atividade integra outros sistemas pecuários, que fornecem resíduos utilizados na adubação das pastagens destinadas aos bovinos. O presidente do Sindicato Rural do município de Seara, Santa Catarina, Valdemar Zanlucchi, enfatizou o fortalecimento da atividade no campo e a ampliação da competitividade. Os resultados mostram que o produtor que investe em gestão, tecnologia e orientação técnica conquista mais produtividade rentabilidade e segurança econômica. O ATEG tem fortalecido a pecuária de corte e contribuído para o desenvolvimento das propriedades da nossa região, destacou ele. Já para o superintendente do Senar Santa Catarina, Gilmar Antônio Zanlucchi, a assistência técnica gerencial ATEG em Seara é resultado de uma proposta visionária do presidente do sistema Faesc Senar, José Zeferino Pedroso. A iniciativa surgiu após a visita de produtores rurais, representantes do Sindicato Rural e da Prefeitura Municipal de Seara, à Fazenda Santa Rita, ocasião em que buscaram apoio para impulsionar o desenvolvimento da pecuária de corte na região. De acordo com o presidente Zezo Pedroso, a ATEG une conhecimento, gestão e tecnologia para fortalecer o desenvolvimento do agronegócio catarinense. Ele disse, nosso trabalho é levar informação qualificada e suporte técnico ao produtor rural, promovendo mais eficiência, sustentabilidade e geração de renda no campo. Os resultados apresentados em Seara evidenciam a relevância desse acompanhamento contínuo junto às famílias rurais de Santa Catarina, finalizou Zezo Pedroso. E a seguir, depois da nossa mensagem cooperativista, nossa última notícia. Cooperalfa de Chapecó, Santa Catarina, inaugura novo Superalfa no município catarinense de São Domingos. Aguardem!

0: Agronegócio hoje. E agora atenção para a última notícia. A cooperativa Alfa, Cooperalfa de Chapecó, Santa Catarina, inaugurou o novo Super Alfa supermercado em São Domingos, Oeste Catarinense. O evento reuniu cerca de 600 pessoas, entre associados, dirigentes, autoridades, colaboradores e comunidade regional. O empreendimento possui 5.918 metros quadrados de área construída, com 10 checkouts e 4 caixas de autoatendimento. A Cooperalfa conta atualmente com 483 famílias associadas no município de São Domingos. O empreendimento simboliza mais um importante passo no fortalecimento do cooperativismo e no desenvolvimento econômico do município. Durante a solenidade, o presidente da Cooperalfa, Romeu Betti, destacou o compromisso da cooperativa com a comunidade local. Afirmou: muito além de comercializar produtos, nosso objetivo é fortalecer vínculos, gerar oportunidades e servir essa comunidade. O município catarinense de São Domingos celebrou 63 anos de emancipação político-administrativa. Nessa trajetória, a Cooperalfa participa há 42 anos, contribuindo para o fortalecimento do campo, o desenvolvimento das famílias e o crescimento da economia local. Assim como a araucária, símbolo do município que representa força, tradição e permanência, a Cooperalfa consolidou sua presença como referência no crescimento cooperativo daquela região. Em 2013, foi inaugurado o primeiro Superalfa do município, fortalecendo ainda mais a presença da cooperativa junto à comunidade. Já em 2020, a implantação da Moega na linha Guadalupe representou mais um importante avanço no processo de crescimento regional. Agora, em 2026, a inauguração do novo supermercado Superalfa marca uma nova fase de modernização, confiança no futuro e compromisso com os associados e clientes. O gerente do supermercado Cooperalfa de São Domingos, Maurício Câmara, agradeceu à diretoria e aos conselheiros da Cooperalfa pela confiança na equipe e no município. Também reconheceu o esforço de cada colaborador e a parceria dos clientes ao longo dos anos. Sem vocês, nada disso seria possível, destacou ele. O gerente da loja agropecuária Alfa, Márcio Vezaro, agradeceu o empenho dos colaboradores envolvidos na organização da nova...
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2: No extremo oeste, são 7 horas.

0: Prefeitos reforçam cobrança por melhorias na BR-163. Secretário deixa o cargo destacando avanços nas estradas e apoio ao campo. Vereador destaca recursos destinados à saúde de São Bernardino. Secretaria de Educação de Palma Sola lança mascote Gralha Azul nas escolas do município. Secretário confirma obras de pavimentação no interior e bairros de Itapiranga. Prefeito de Itunápolis relata benefícios com a conclusão do plano diretor. Belmonte adapta a merenda escolar para alunos com alergias. Iporã do Oeste comemora hoje aniversário de 37 anos de emancipação com vasta programação. São os destaques do RPN, primeira edição desta segunda-feira, que começa agora. Muito bom dia, são 7h02, temperatura nesse momento está marcando aqui no centro de São Miguel 12 graus, o tempo está com bastante neblina nesse amanhecer de segunda, dia 1 de junho de 2026. Está no ar mais uma edição do RPN, para que você possa começar o seu dia, começar a sua semana produtiva muito bem informado. Estão conosco as emissoras afiliadas à rede Peperi de Comunicação. Rádios Itapiranga de Itapiranga, Atalaia de Campo Herê, Peperi de São Miguel, Cedro de São José do Cedro e também a Rádio Oeste de Iporã do Oeste. E de imediato, nós vamos saber como é que ficará o tempo nesta segunda, nesse começo de semana. 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Top Mart traz agora Ronaldo Coutinho e a previsão do tempo direto da Climaterra de São Joaquim. Agora tem neblina e mais tarde o tempo vai abrir, vai fazer sol? Ou será que tem chance de chuva hoje, hein, Coutinho? Bom dia!
1: Bom dia. É, o tempo segue no geral bom. Vai ser uma semana bem típica de inverno mesmo. As madrugadas vão ficar normalmente entre 6 e 9, 7 e 10, principalmente nas baixadas e vales, nas áreas de topo entre 9 e 12 graus, alguns pontos até abaixo de 4, 5. Acho que nos pontos mais frios de 4, 5 graus, nos mais quentes de 9 e 11. A maioria dentro desse intervalo aí na região São Miguel, a área ali de Porã, na área ali do Campo Herê, área ali de Quilombo, Maravilha, enfim, vários locais aí com madrugada fria, tarde agradável. As tardes ficam entre 19, 22, 20, 23 graus, não vai fugir muito disso. Uma semana bem proveitosa. Não há indicativo de

atendimento especial até às 4 horas da tarde. Agora são 7 horas 5 minutos, temperatura está marcando nesse momento aqui no centro de São Miguel do Oeste, temperatura na casa dos 12 graus. Vamos agora para os indicadores econômicos para hoje, informações oficiais do Banco Central do Brasil, oferecimento da Clínica Doutor Hérnia. 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De acordo com o Banco Central do Brasil, o dólar está valendo R$ 5,05, o euro tem cotação de R$ 5,90 e o peso argentino 0,0036. 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Sete horas, 7 minutos. 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O meio ambiente agradece. De acordo com a Ipagre, temos os seguintes preços médios praticados aqui na região. Feijão carioca, R$ 280 a saca de 60 quilos. Feijão preto, R$ 220. Milho, R$ 59. Soja industrial, R$ 115. Trigo superior, pH 78, R$ 68. Preços da pecuária. Arroba do boi gordo, R$ 352. Arroba da vaca gorda, R$ 302. Suíno vivo, para produtores integrados, R$ 5,70 o quilo. São os preços do mercado agrícola. Já os preços do leite, pagos aqui na região, de acordo com o levantamento que é realizado pela Epagre, nós temos os seguintes valores no preço do litro do leite. Preço médio mais comum, R$ 2,63. Preço mínimo, R$ 2,32. E preço máximo, R$ 2,93 o litro. São os preços do leite praticados aqui na região. 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O meio ambiente agradece.

0: Agora, 7:12, aliás, desculpa, 7:10 agora, 12 graus a temperatura. Vamos com os destaques do portal, do pperi.com.br, oferecimento do Bono Atacado e Varejo, que tem a segunda especial do Hortifruti no Bono. 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Nós temos na capa aqui do portal: Cometa vira nos minutos finais e vai às semifinais do estadual de amadores. Daqui a pouco o Vilmar vai trazer as informações completas aqui no RIPN, mas o Cometa venceu o São Lourenço por 2-1 no jogo de volta. O jogo foi marcado por expulsões. O Cometa virou nos acréscimos da segunda etapa com gols de Gustavinho e Motor. Também na capa do portal, Fechoeste tem espetáculo em edição das lendas. Fechoeste de São João do Oeste foi nesse final de semana. Foi no sábado, 24 calouros se apresentaram, inclusive campeões de festivais anteriores na edição das lendas. Todos receberam premiação em dinheiro. Moradores controlam incêndio em galpão no interior de São João do Oeste. Mulher fica ferida em colisão entre carros em Itapiranga. Iporã elege nova corte do município. Tivemos a escolha das soberanas do município de Iporã. A rainha Luísa Clara Reck Dalmolin, a primeira princesa Paola Gabriela Rubim e a segunda princesa Amanda Luísa Artecop Funk. As fotos, inclusive, da escolha das rainhas você confere no portal. Motociclista fica ferido após colidir contra poste em Iporã do Oeste. Tem também destaque para o jogo do Grêmio ontem pelo Campeonato Brasileiro. Corinthians reage, aliás, no sábado ainda, né? Corinthians reage após início turbulento e vence o Grêmio de virada em Porto Alegre. E nós temos também destaque para o jogo do Inter, que ontem acabou perdendo para o Bragantino pelo placar de 3-1. São destaques do portal do pperi.com.br, oferecimento da segunda especial do Hortifruti no Bono. 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

Agora são 7h18, temperatura está na casa dos 12 graus. O RPN está de volta com as emissoras da Peperia em Rede, que é para você começar sua segunda-feira, sua semana produtiva, muito bem informado. Estão conosco as rádios Itapiranga de Itapiranga, Atalaia de Campoerê, Peperi de São Miguel, Cedro de São José do Cedro e também a Rádio Oeste de Iporã do Oeste.

0: Vamos agora movimentar a reportagem da Peperi com as informações aqui do Extremo Oeste. 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Newscar traz agora a reportagem da Peperi, começando por Itapiranga, onde está Elias Teixeira. Secretário confirma obras de pavimentação no interior e bairros de Itapiranga. Elias.
1: Itapiranga possui vários projetos de pavimentação em andamento, sendo trechos asfálticos e calçamentos com pedras irregulares. O investimento é significativo em comunidades do interior e bairros. Nesta semana está previsto início de mais um trecho, contemplando a ligação completa da SC-163 até a comunidade de Linha Soledade. Conforme o secretário de administração, Sérgio Rexigel, as obras em andamento ocorrem nas comunidades de Sede Capela e Dourado, que tiveram questões burocráticas resolvidas, além do bairro Santa Teresa Abaixo. Foi iniciada na semana passada a primeira ligação da SC-163 com asfalto da fronteira, passando pelo silo da Coopera 1. Rexigel comenta que as ligações são prioridade. O município já tem aprovação de 20 milhões de reais para as obras. Sérgio Rexigel destaca que, por conta disso, as pavimentações com o programa estadual Estrada Boa Rural ficam em segundo plano e devem avançar somente após as eleições. Os projetos são de asfaltamento nas comunidades de Santa Isabel e Beleza. Vamos ouvir o secretário.
2: Bem, no Estrada Boa Rural, então, pensamos e projetamos, né, as interligações com a comunidade de Beleza e também da 163 até São Sebastião. Então, isso está sendo projetado, acaba não sendo prioridade porque não conseguimos atacar tudo ao mesmo tempo. Mas já na sequência, isso também será executado, né, o projeto, e a gente não vai deixar de ocupar esse importante programa do Estado, que é o Estrada Boa Rural.
1: Segundo o secretário de administração de Itapiranga, as ruas em pavimentação com Condera estão em fase final de conclusão, faltando a reparação dos problemas identificados. Sérgio Rexigel cita que a prefeitura está aguardando as melhorias em pontos identificados. Menciona ainda que o município consegue contribuir com a realização das bases para pavimentações, mesmo com a mão de obra reduzida. De Itapiranga, repórter Elias Teixeira.
0: Muito bem, obrigado pelas informações e pelo destaque aí da região de Itapiranga. O carro dos seus sonhos está na Newscar, que traz agora a participação de Pamela Macedo. Prefeitos reforçam cobrança por melhorias na BR-163. Pamela.
3: Ponte sobre o Rio Uruguai e BR-163 mobilizam prefeitos do extremo oeste em Brasília. A informação é do prefeito de São José do Cedro, Fernando Vil. Prefeitos do extremo oeste participaram da marcha dos prefeitos em Brasília, levando reivindicações consideradas prioritárias para o desenvolvimento regional. Entre as principais pautas debatidas está a construção da ponte sobre o Rio Uruguai em Itapiranga, ligando Santa Catarina ao Rio Grande do Sul. O prefeito destacou que a reivindicação já vem sendo discutida desde as primeiras reuniões da MEOSC. Segundo ele, a bancada catarinense conseguiu concluir recursos no orçamento da União para a obra, mas os valores previstos não são suficientes para cobrir todo o investimento necessário.
4: Essa pauta, ela, com relação à ponte, ela já vem desde que nós participamos das primeiras reuniões da MEOSC no ano passado, a gente já tratava sobre isso. E graças a Deus a nossa bancada é que a gente tem que fazer um lembrete. Uma bancada que, quando era liderada pelo deputado Pedro Cusai, incluiu isso no orçamento da União. Mas obviamente que os valores, eles não vão arcar com o custo dessa obra. É uma obra que ela vai ter um custo bastante elevado. Então nós precisamos sim de um olhar maior, mas aí vai ser aquilo que o governo federal vai despender a mais. Isso tudo se complica bastante quando você depende dessa decisão do governo federal. Com relação a Vila Ibarte, por exemplo, em São Miguel, também tem recursos assegurados para isso. Mas nós não temos essa conclusão que você citou na questão da continuidade da pavimentação em concreto dali do trevo da Polícia Rodoviária até São Miguel do Oeste.
3: O prefeito ressaltou que se trata de uma estrutura de alto custo, o que depende de um aporte maior do governo federal para sair do papel. A região segue aguardando definições concretas sobre obras estruturantes e teme que o período eleitoral atrase novas decisões. O prefeito reforça a necessidade da união entre os gestores municipais e defendeu a eleição de parlamentares que conhecem a realidade catarinense. De São José do Cedro, Pâmela Macedo.
0: Muito bem, obrigado pelas informações e destaque aí da região de São José do Cedro. 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Vamos agora para Campo Herê com Caroline Souza. Vereador destaca recursos destinados à saúde de São Bernardino. Caroline.
5: O vereador Elcio Gobi comenta que o município foi contemplado com R$400 mil por meio de emenda parlamentar destinada à área da saúde de São Bernardino. Segundo ele, o recurso foi viabilizado junto ao deputado federal Fábio Chiocchetti e será utilizado principalmente para a aquisição de uma nova van para transporte de pacientes. Elcio destaca que o veículo deverá oferecer mais conforto e segurança para moradores que realizam consultas e exames fora do município.
6: Uma van que transporta para transporte de passageiros, que no nosso município, digamos, toda semana de manhã e de meio-dia sai uma van para Pato Branco, para estar levando o nosso pessoal a ir fazer exame em Pato Branco. E eu não lembro de cabeça hoje se algum dia o nosso município teve uma van nova para a saúde, que normalmente ela vem sempre transferida da educação. E daí já tem um tempo de rodagem, né? Digamos, posso estar irado, que nem eu falo, mas assim, eu não lembro de cabeça se teve algum dia veio uma van nova para a saúde do nosso município. Então ali foi um pedido feito por mim, e graças a Deus, com parceria com o vereador Fernando Paiano, tivemos ao gabinete do deputado Fábio, e ele nos atendeu e mandou R$400 mil para nós.
5: O vereador afirma que parte do recurso também será aplicada na aquisição de equipamentos para a estrutura da saúde municipal. Conforme Elcio, nos últimos 2 anos, o parlamentar já destinou cerca de R$700 mil ao município de São Bernardino. Gobi ainda comenta que novos investimentos estaduais estão previstos para beneficiar o município nos próximos meses. Segundo ele, foram garantidos recursos para a aquisição de tratores e implementos agrícolas destinados a associações de produtores rurais. Elcio destaca que mais dinheiro deve ser aplicado na construção de banheiros e área coberta junto ao CTG, espaço que também é utilizado em eventos tradicionais de São Bernardino. De Campo Herê, Caroline Souza.
0: Obrigado pelas informações, Caroline. 7:26 agora. News Car Automóveis traz a participação de Vilmar de Souza. Belmonte adapta a merenda escolar para alunos com alergias. Vilmar.
7: O município de Belmonte iniciou uma ação para adaptar a merenda escolar de alunos com alergias e intolerâncias alimentares na rede municipal de ensino. O trabalho foi desenvolvido pela Secretaria Municipal de Educação após uma pesquisa realizada com aproximadamente 300 estudantes para identificar restrições alimentares e garantir mais segurança durante as refeições nas escolas. De acordo com a nutricionista Francine Cassali, cerca de 20 alunos apresentaram algum tipo de alergia ou intolerância, principalmente à lactose. A partir do levantamento, as famílias apresentaram laudos médicos e exames que confirmaram as restrições alimentares, permitindo assim a organização de cardápios adaptados para cada situação. Francine explica agora que, com a identificação dos casos, as merendeiras passaram a receber listas com os nomes dos alunos e as respectivas restrições.
8: E isso chama muita atenção, porque esse número vem crescendo bastante e a gente precisa ir adaptando o cardápio escolar para essas crianças também. Como a criança fica grande parte dos dias na escola, muitas vezes ali a criança ou até quem faz a merenda não tem conhecimento de quem é a criança que pode ou que não pode consumir determinado ingrediente, e a criança acabava consumindo e tendo os efeitos colaterais, né, em relação a cada uma da sua intolerância ou da sua alergia. As merendeiras, elas já têm a lista dos alunos que têm a alergia e o alimento que elas têm a alergia, e no momento de distribuir esse alimento, ela já consegue selecionar quem é a criança que vai comer um bolo, por exemplo, feito com todos os ingredientes, e aqueles isento de algum ingrediente que a criança tenha alergia.
7: Além disso, o município também passou a adotar cuidados com utensílios utilizados na cozinha escolar para evitar contaminação cruzada, dependendo do grau da alergia. A nutricionista destacou ainda que muitas famílias passaram a observar sintomas nas crianças após a pesquisa realizada nas escolas. Segundo ela, alguns pais buscaram atendimento médico e exames depois de perceberem possíveis reações relacionadas à alimentação dos filhos. A orientação é para que os pais mantenham contato constante com as escolas e informem qualquer mudança no quadro alérgico das crianças. Conforme a nutricionista, em alguns casos, intolerâncias e alergias podem diminuir ao longo do desenvolvimento infantil, tornando necessário o acompanhamento contínuo da saúde dos alunos. Do jornalismo da Rádio Oeste, repórter Vilmar de Souza.
0: Muito bem, obrigado pelas informações, Vilmar. 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Newscar, seminovo com cara de novo e preço de usado. 7h29 agora, intervalo comercial e daqui a pouco a gente volta.
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0: Agora, 7h34, vamos voltar a movimentar a reportagem da Peperi com as informações aqui da região Extremo Oeste. 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Bono Free Shop, preço baixo, variedade, qualidade em um só lugar. 7h34, vamos com Itapiranga. Delmar Cláudio está chegando com a seguinte informação. Prefeito de Itunápolis relata benefícios com a conclusão do plano diretor. Delmar, bom dia.
1: Bom dia, Marcos Meller, bom dia, amigos ouvintes da programação do...
0: Agora, 7h37, vamos refazer o contato com o Delmar, que vai trazer as informações aqui para a gente. E aí, Delmar, bom dia.
2: Bom dia, Marcos Meller. Bom dia, amigos ouvintes da programação do RPN desta segunda-feira. O prefeito de Itunápolis vai sancionar nesta semana o plano diretor do município. Marino Frei considera que este é um documento importante que orienta o desenvolvimento da cidade. A elaboração iniciou em 2022. Itunápolis desenvolveu o plano diretor em parceria com a MEOSC para contratação de empresa especializada na elaboração das leis. O trabalho teve início com a atuação das equipes técnicas e realização de audiências públicas para avaliação e sugestões da população. Na semana passada, ocorreu a aprovação na Câmara de Vereadores. Marino Frei salienta que o Tribunal de Contas do Estado está cobrando dos municípios o plano de ação para a implantação do plano diretor e também fiscaliza a revisão de cidades que necessitam da revisão. O conjunto de leis necessita de atualização a cada 10 anos para atender às novas demandas. O prefeito diz que a partir de agora será dada atenção especial para as definições do Código de Posturas e Obras, leis de parcelamento e uso do solo, ocupação do solo e plano de mobilidade urbana, além do Código Ambiental. De acordo com o Frei, na elaboração do plano diretor de Itunápolis, também foi debatido sobre a legislação do trânsito. Tempo encoberto aqui no Vale do Rio Uruguai, nada de sol ainda nesse início de manhã de segunda-feira. Temperatura neste momento em 15 graus. Um ótimo dia a todos e até amanhã.
0: Muito bem, obrigado pelas informações. Agora 7h37 para Bono Free Shop, nós vamos até o município de Campo Herê, onde está... Estênio Aldo, Secretaria de Educação de Palma Sola, lança mascote Gralha Azul nas escolas municipais. Estênio, bom dia.
3: Bom dia, Marcos. A Secretária de Educação de Palma Sola, Joyce Dalilassi, comenta que a criação faz parte de um projeto iniciado no ano passado com o mascote Palmeirinho. Segundo ela, a proposta é ampliar a cada ano os personagens ligados à cultura e à identidade do município. Joyce destaca que Gralha Azul representa a disseminação da araucária e do pinhão, contribuindo para o aprendizado da criança. A secretária afirma que o novo mascote vai visitar as escolas e participar das atividades desenvolvidas com os alunos. Diz também que experiências práticas como contato com o pinhão e a história da Gralha Azul fortalecem o aprendizado e criam memórias da criança. Conforme a secretária da Educação, Joyce Dalilasti, a parceria entre Gralha Azul e o mascote Palmeirinho fortalece o vínculo das crianças com a história e a cultura do município. Alunos participaram de atividades relacionadas ao pinhão, à araucária e às tradições locais. A secretária afirma que o aprendizado por meio do lúdico facilita a compreensão e torna as experiências mais marcantes para os estudantes. Segundo ela, a Secretaria da Educação já planeja a criação de um novo personagem para o próximo ano. Joyce ressalta que o trabalho desenvolvido conta com o apoio da administração municipal e o envolvimento de toda a equipe da educação. Não tem sol, a neblina está muito forte neste momento em Campo Herê, o que deixa a temperatura baixa, 11 graus no centro da cidade. Boa semana, até amanhã.
0: Muito bem, obrigado pelas informações e pelo destaque aí da região de Campo Herê. Agora 7 horas 41 minutos, temperatura está na casa dos 12 graus, e nós vamos adiante. Vamos agora no oferecimento do Bono Free Shop até São José do Cedro com Everton Macedo. Secretário deixa cargo, destacando avanços nas estradas e apoio ao campo. Bom dia, Everton Macedo.
4: Bom dia, Marcos. Bom dia aos ouvintes. Secretário de Agricultura deixa a pasta destacando avanços nas estradas do interior. Informação do secretário de Agricultura e Obras de São José do Cedro, Pedrinho Casarim. Ele afirmou deixar o cargo com sentimento de dever cumprido e destacou o empenho da equipe na recuperação das estradas do interior do município. Segundo Casarim, quando assumiu a secretaria, encontrou rodovias em condições difíceis e definiu como prioridade realizar um trabalho diferenciado. A administração investiu no alargamento das estradas, melhorias da visibilidade, aumento da segurança, cascalhamento e compactação das vias, além da troca e ampliação de bueiros em diversas comunidades. O ex-secretário ressaltou que comunidades como Santo Isidoro, Santa Terezinha, Santa Rita e Esperança receberam melhorias importantes. Afirmou que parte das estradas já recebeu britagem para garantir maior durabilidade e reduzir custos de manutenção, oferecendo mais segurança para os agricultores, estudantes e motoristas que utilizam diariamente as rodovias do interior. O município investe em máquinas novas e amplia atendimento ao agricultor. A informação é do secretário de Agricultura e Obras de São José do Cedro, até o dia de ontem, Pedrinho Casarim. Durante o período em que esteve à frente das secretarias, ele destacou os investimentos feitos em máquinas e equipamentos para fortalecer os trabalhos no interior. Conforme Casarim, a administração adquiriu novas escavadeiras, realizou manutenção em equipamentos antigos e reforçou a estrutura para atender as demandas das comunidades rurais. Além das melhorias nas estradas, afirmou que os programas voltados ao agricultor também foram ampliados. Entre as ações citadas estão o fortalecimento do programa de terraplanagem, o bônus agrícola e o Cedro Vozes do Campo, além de atendimento aos grupos de produtores e assentamentos existentes no município. Casarim destacou ainda que foram feitos investimentos em equipamentos agrícolas, como plantadeiras e semeadeiras, além de recuperação de tratores utilizados pelos agricultores. Segundo ele, o objetivo da administração foi aproximar os maquinários do produtor rural e garantir melhores condições de trabalho e produção no campo. Tempo nublado, fechado e com bastante cerração em São José do Cedro nesta manhã de segunda-feira. Temperatura na marca dos 11 graus. Um bom dia a todos, uma ótima semana e até amanhã.
0: Muito bem, obrigado pelas informações e pelo destaque da região de São José do Cedro. 7h43, para Bono Free Shop, agora é a vez de Laércio Antônio, da Rádio Oeste, de Iporã do Oeste. Iporã comemora hoje aniversário de 37 anos de emancipação. Bom dia, Laércio.
5: Bom dia, Marcos Meller, bom dia, ouvintes do RPN. Estamos, inclusive, de feriado municipal aqui, Marcos. Desmembrado do município Mãe Mundaí, Iporã do Oeste completa, portanto, hoje seus 37 anos de emancipação. A programação festiva já iniciou logo cedo, às 6 horas, com a tradicional Alvorada Festiva, que foi comandada pela fanfarra Panteras. Roteiro iniciou na Praça Gil, do bairro Gil, seguindo para o centro, com paradas em frente à Escola Estadual Padre Venerino Seidel, depois em frente à Prefeitura, prefeitura e posteriormente a concentração maior na esquina aqui no centro, próximo à Rádio Oeste. Público, especialmente familiares dos integrantes da fanfarra, moradores do centro, fizeram a concentração para assistir a apresentação da fanfarra composta por 57 integrantes. Na sequência, embalada pelo som dos tambores, a marcha seguiu até o ginásio poliesportivo Ego Inácio Mars, onde hoje acontece uma ampla programação com oficinas culturais do Indace, CTG e outras mais. À tarde, teremos mateada, música e o destaque para o corte e distribuição do tradicional bolo de aniversário do município, previsto para as 14h30. A programação segue no ginásio com a tarde dançante, encerrando as comemorações dos 37 anos de Iporã do Oeste, celebrados hoje. Lembrando que no último sábado, com grande presença de público fazendo parte também desta programação, a nova corte do município foi definida na escolha dos jurados. Tivemos Rainha Luísa Clara Reque Dalmolin, primeira princesa Paola Gabriela Rubim e a segunda princesa Amanda Luísa Artekopfunk. Grande público, como disse, prestigiou o evento que terminou com o tradicional baile do município no sábado. Portanto, hoje, feriado aqui, Marcos, temperatura nesse momento é de 11 graus, céu nublado. Um abraço a todos, bom dia e até amanhã.
0: Obrigado pelas informações. Agora 7h45, reportagem da Peperi, oferecimento do Bono Free Shop. 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Vilmar Bigelmaier está chegando. Bom dia, Vilmar.
6: Bom dia, Marcos. Bom dia, ouvintes do RPN. Final de semana com muito futebol. Tivemos a 18ª rodada do Campeonato Brasileiro, a última antes da parada para a Copa. Dupla Grenal não se deu nada bem. Sábado, o Grêmio perdeu para o Corinthians na Arena de virada por 3-1. E ontem, o Inter perdeu para o Bragantino em Bragança Paulista também por 3-1. Chapecoense até tentou segurar o Palmeiras, mas perdeu por 1-0. Palmeiras jogou com a menos todo o segundo tempo, o Chapecoense perdeu um pênalti no final do jogo e está afundando na lanterna. Palmeiras foi para 41, Flamengo, que venceu o Curitiba por 3-0, foi para 34, Fluminense empatou com o Cruzeiro em 1-1, é o terceiro colocado, e o Atlético Paranaense, que venceu o Mirassol por 1-0, está na quarta posição. O Inter é o 14º com 21, Grêmio 15º também com 21, a dupla Grenal cada vez mais perto da zona de rebaixamento. Vasco inicia o G4 com 20 pontos. Remo, que venceu São Paulo por 1-0, foi para 18, segue na zona de rebaixamento. Mirassol foi para a penúltima posição com 26 e a Chapecoense com 9 pontos. 19ª rodada, agora só dia 22 de julho, após a Copa. Pela Série B do Brasileirão, Avaí perdeu para o Criciúma por 2-1. Lembrando que Chapecoense e Avaí vão decidir o título da Copa Sul-Sudeste, quarta-feira na Ressacada e no final de semana na Arena Condá, em Chapecó. Seleção Brasileira fez ontem a despedida da torcida, o último amistoso no Brasil. O Brasil teve facilidade para vencer a fraca seleção do Panamá por 6-2. Gols de Vini Júnior, Casimiro, Rayan, Lucas Paquetá, Igor Thiago e Danilo Oliveira. Próximo amistoso do Brasil é sábado, dia 6, contra o Egito. O Brasil estreia dia 13 na Copa contra Marrocos. Ontem foram definidos os semifinalistas da Copa Oeste de Futebol. Tivemos os jogos da volta das quartas de final. Cometa de Itapiranga voltou a vencer São Lourenço do Oeste agora por 2-1. O Aliança de São João do Oeste empatou com o Inter de Peritiba em 3-3, garantiu classificação. Ipanema voltou a vencer o Ajabe de Pinhalzinho, 2-1. E o Concórdia goleou o Grêmio Santa Lúcia por 8-1. Nas semifinais, segundo informações da Leoc, teremos os confrontos entre Cometa e Aliança Ipanema e Concórdia. A Alioque deve definir ainda hoje ou amanhã a programação agora para as semifinais da competição. Marcos.
0: Obrigado pelas informações, Vilmar Bigelmaier. 749, Bofa Empreendimentos, há mais de 50 anos construindo imóveis com excelência em São Miguel. 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Intervalo comercial agora e na volta tem as informações com a entrevista do dia. Música.

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0: De volta com RPN, primeira edição e as primeiras informações desta manhã de segunda-feira, que é para você começar o seu dia muito bem informado. Conosco as rádios Itapiranga de Itapiranga, Atalaia de Campo Herê, Peperi de São Miguel, Cedro de São José do Cedro e também a rádio Oeste de Porã do Oeste. Vamos agora para a entrevista do dia, oferecimento da Única Centro Odontológico. 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Tivemos na última semana a Alesc itinerante no sul do estado, no extremo sul, em Araranguá, e a bancada do Oeste esteve reunida para discutir as necessidades e as demandas do Oeste e Extremo Oeste de Santa Catarina. Estamos em contato agora com o deputado Neudis Areta, do PT, que é o coordenador da bancada do Oeste. Qual foi a pauta? O que é que foi discutido aí nesse último encontro da bancada de deputados que representam a região, hein, Areta? Bom dia.
1: Bom dia a você, bom dia a todos os ouvintes, um prazer aí poder falar contigo, passar as informações a todo o pessoal que está acompanhando a programação. Sim, nós tivemos mais um encontro, estamos de forma permanente fazendo os nossos encontros e a principal pauta que nós temos conversado é exatamente sobre as prioridades que nós estamos desenvolvendo enquanto bancada do S. E uma delas nós temos dado uns passos importantes, que é uma luta já que vem de alguns anos, para um grande projeto de ampliação de internet rural. Todas essas conversações que já vem de algum tempo, um avanço agora com o envio também do projeto de lei para a Assembleia Legislativa. Nós temos uma expectativa de que em não muito tempo possamos avançar realmente nessa grande prioridade, que é a questão da internet rural. Acho que estamos dando um avanço, inclusive é uma prova da ação, do trabalho conjunto da bancada do S. Então, esse é um tema que nos traz muita importância, além, é claro, da nossa continuidade daquelas pautas prioritárias que temos defendido, especialmente aí em relação também, ainda falando do meio rural, a questão da energia trifásica, que é a nossa grande reivindicação do aumento, as rodovias e o tema da saúde, que nos preocupa bastante. Então, basicamente, nós temos tratado desses temas de maneira geral nos últimos encontros.
0: Bom, sobre a questão da internet, foi para a Assembleia um projeto do governo que trata basicamente da permissão para o uso dos postes, da rede da Celesc ali, para passar a internet de fibra ótica. É suficiente para atender o descoberto que existe hoje em termos de internet no meio rural, deputado?
1: Eu acredito que vai ser suficiente para a gente dar um grande passo. Se isso vai atingir 100%, talvez ainda não, tenhamos que ter outra expansão, mas há muito tempo, inclusive, nós vínhamos reivindicando essa questão dessas parcerias, né, para utilização das estruturas que já tem, e poder levar isso com mais agilidade. Então, nós achamos que vai dar um passo importante, sim. Não é mais possível nós ficar mais um ano aí falando que tem que expandir a internet rural. Depois, evidentemente, que nós vamos acompanhar, porque qual é o ideal? O ideal é que tenha em todas as propriedades rurais. Até houve em algum momento o governo divulgando, não, vamos fazer em todos os trechos que tem rodovia. Não, ótimo fazer onde tem rodovia, é muito bom você tá andando e ter a internet pegando, mas nós precisamos que chegue lá nas propriedades rurais. O foco maior nesse momento, mais urgente, é que a agricultura tenha o acesso que tem às propriedades também na cidade. Então, essa questão eu espero que possa dar um avanço muito importante.
0: Bom, e a energia trifásica, o governo anunciou, está executando um programa de ampliação da rede trifásica. trifásica. Como é que vocês estão analisando o impacto disso? Tem sido na velocidade, na quantidade adequada para resolver essa demanda histórica? Tem avançado ou não, deputado?
1: Olha, não está na quantidade adequada. Ao longo dos últimos governos, todos os governos têm procurado avançar um pouco nesse sentido, mas normalmente se fala, olha, vamos fazer mais 500 quilômetros, mas é um avanço ainda muito lento. Há dias atrás, inclusive, eu estava no município, no interior, e lá estavam fazendo a escola e tinha uma outra construção no posto de saúde. Então o pessoal lá dizia, olha, quando o pessoal da escola está acionando ali os motores, a torneira, etc., a outra turma para porque a luz não aguenta, né? Uma luz que não é trifásica. Então nós precisamos de um ritmo maior, vamos continuar cobrando isso. A Celesc é uma empresa grande, forte, uma empresa pública respeitável de Santa Catarina. Nós temos defendido, inclusive, a atuação da Celesc, da sua equipe, né? E mais enquanto direção da Celesc, enquanto investimentos, entendemos que precisa agilizar isso, que o ritmo não está dentro daquele ritmo que se espera.
0: Bom, algum encaminhamento, alguma definição em relação aos próximos passos aí da bancada do Oeste ou não, deputado?
1: Eu só queria ainda complementar que nós também na reunião anterior houve uma... Tem ainda pavimentações pendentes, né? E uma delas nós tratamos ali do trecho de Ipumirim, a Varjão ali, que era uma licitação que o governo Moisés já tinha dado ordem de serviço, depois aí deu... O governo atual suspendeu, aí tinha uma disputa judicial, e como foi resolvida a questão judicial, nós fizemos uma solicitação ao governo que desse agilidade para essa ordem de serviço e na semana anterior aí o governo homologou a licitação. Então eu espero agora que esta obra comece o quanto antes possível, que também é uma ação levada pela bancada do Oeste, que nós achamos importante. Além disso, estamos cobrando também alguns outras rodovias aí, é o caso da SC-283, né? Que ainda tem trechos não licitados e um trecho em andamento ali na região da entrada de Arvoredo até Seara, ainda num ritmo bastante lento, mas vamos continuar atento aí, cobrando essas ações e outras melhorias também que beneficia toda a nossa grande região.
0: Obrigado e bom trabalho, deputado.
1: Valeu, um grande abraço a você, a todos os ouvintes, e um bom dia a todos.
0: Muito bem, obrigado mais uma vez, Neudi Sareta, coordenador da bancada do Oeste. 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Ponto final no RPN, primeira edição de hoje. Nós voltaremos amanhã, 7 horas. Obrigado pela audiência, pela companhia e até amanhã.

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0: Bom demais! Cidade Negra! Show na manhã! Cidade Negra, a estrada! Ana Carolina, um edifício no meio do mundo! Tema da novela Beleza Pura, e teve também Engenheiros do Havaí Sem Problema, pra gente começar bem demais a nossa manhã. Bom dia, bem-vindos à programação Show na Manhã na Rádio Cedro, nesta manhã de tempo bom, nesta manhã de tempo fechadinho de cerração, mas sem previsão de chuva, né? Essa é a previsão, inclusive no mapa do celular e nos aplicativos, celular, no computador aqui também da rádio, mostrando tempo bom, né? Tempo bom, tempo limpo, que nada, tá nublado e mostrando e com bastante cerração, né? Mas nuvens altas, pelo que parece. Daqui a pouquinho o Ronaldo Coutinho vai estar com a gente falando para nós de como fica o tempo. A cerração foi tão intensa que o asfalto tá molhado, parece que teve garoa, parece que teve chuva, né? Mas é a cerração que tá bastante intensa, agora já está se dissipando um pouquinho. Daqui a pouquinho o Ronaldo Coutinho vai estar ao vivo com a gente, falando para nós como fica o tempo no extremo oeste de Santa Catarina essa semana. Sabe qual é a previsão da semana? Tempo bom a semana toda, até sexta-feira. Segunda, terça, quarta, quinta, sexta, sempre de tempo bom, sol e sem pancadas de chuva. Pelo menos era isso que apresentava lá na semana passada, no finalzinho de semana, né? Sexta e sábado. Será que mudou já? Daqui a pouquinho, quando a gente fizer a previsão com o Ronaldo aí, vamos dar uma olhadinha lá, ver se alterou. Porque eu fiquei bem otimista no sábado, quando olhei a previsão, que tinha a previsão para os 6 dias, os 6 próximos dias, a próxima semana era de tempo bom para toda a semana, sem previsão de chuva para essa semana que está começando, esse mês que está começando. Bom dia, bem-vindos ao mês de junho, o sexto mês de 2026, e hoje é 1º de junho, um novo mês que começa. Que esse mês seja abençoado, que dê tudo certo na sua vida, que seja um mês muito bom para você, para sua família, para as pessoas que cercam você. 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Bem-vindos ao Show na Manhã.
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0: Bom dia, 8h23. As informações chegando com a nossa repórter Pavilage e Pamela Macedo. As ocorrências das últimas horas do final de semana. Alô, Pamela, bom dia.
1: Bom dia, Everton. Bom dia, ouvintes da Rádio Cedro. Uma ótima manhã a todos. Estamos chegando com as notícias do setor policial. Briga entre familiares deixa homem gravemente ferido no bairro Feliz, em Camporé. Um homem ficou ferido após ser atingido por um golpe de arma branca durante uma briga registrada na noite de sábado no bairro Feliz, em Camporé. De acordo com a PM, a ocorrência foi atendida por volta das 11h45, após informações de que cerca de 10 pessoas estariam envolvidas em uma confusão generalizada com possível utilização de faca. Durante o deslocamento, os policiais foram informados de que a vítima já havia dado entrada no hospital do município. No local, foi constatado que o homem apresentava um ferimento profundo na perna com intenso sangramento, sendo submetido a atendimento médico de urgência. Em razão do estado de saúde da vítima, que estava medicada e havia ingerido bebida alcoólica, não foi possível colher o seu depoimento. Conforme o relato da esposa, o autor da agressão seria o próprio irmão da vítima. Ainda segundo as informações repassadas à polícia, a briga teria sido motivada por um desentendimento de natureza passional durante uma confraternização, onde ambos teriam consumido bebida alcoólica. As guarnições realizaram buscas na tentativa de localizar o suspeito. Porém, ele não foi encontrado. Após receber os primeiros atendimentos, a vítima foi transferida para uma unidade hospitalar de maior complexidade para dar continuidade ao tratamento. Moradores controlam incêndio em galpão no interior de São João do Oeste. Um incêndio atingiu um galpão de estocagem na noite de sábado em Macuco, no interior de São João do Oeste. O Corpo de Bombeiros de Itapiranga foi acionado para controlar as chamas por volta das 11h40. Ao chegarem ao local, o fogo já havia sido controlado por moradores. O espaço de 40 metros quadrados servia para o estoque de milho, ração, lenha e equipamentos. Os bombeiros ainda auxiliaram no rescaldo e na avaliação dos riscos no local. Mulher fica ferida em colisão entre carros em Itapiranga. Uma mulher foi encaminhada ao Hospital Sagrada Família após uma colisão entre dois carros na noite de sábado na Rua da Matriz, centro de Itapiranga. O acidente foi por volta das 6h20 e envolveu uma Tracker e um Jeep. A ocupante da Tracker, de 34 anos, apresentava alteração dos sinais vitais e foi encaminhada para atendimento. Já a motorista do Jeep, de 58 anos, recusou a condução ao hospital e permaneceu no local. A PM esteve no local. Jovem fica ferido em queda de moto no interior de Itapiranga. Um motociclista ficou ferido em uma queda de moto na tarde de sábado, em Santa Fé Baixa, no interior de Itapiranga. O acidente foi por volta das 4h30. O jovem conduzia uma CG-150. Ele foi socorrido pelo Corpo de Bombeiros de Itapiranga, apresentando palidez e escoriações no joelho direito. Ele foi conduzido ao Hospital Sagrada Família. Pamela Macedo, repórter Pavilage.

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0: Bom dia, são 8h30, Ronaldo Coutinho está com a gente. Fala para nós como fica o tempo na nossa região. Tempo nublado aqui, Ronaldo, fechado com cerração. E a previsão de tempo bom para a semana toda, Ronaldo, ela se confirma ou tem, pode ter chuva durante a semana aqui na nossa região, Ronaldo? Bom dia.
6: Fala baixo, homem. Bom dia.
0: É.
6: A cobra lá em cima escuta e já muda de ideia.
0: Pois é, eu tava vendo, previsão de semana toda, tempo bom, né?
6: Não, e uma semana tipicamente de junho, né? Com frio, não exagerado, mas frio. De manhã cedo faz frio. E durante a tarde fica bem agradável. E à noite também volta o frio. Aqui deu negativo hoje. Ontem deu próximo de zero, hoje deu negativo aqui em Urupema, deu 0,4 aqui, 0,3 em Urupema, amanhã também vai dar. Então nós vamos ter madrugadas frias, geralmente abaixo de 10 graus, alguns pontos aí com 6, 7, e agradável à tarde, passando dos 20. A princípio, se tiver chuva, lá por domingo, mais ou menos, à tarde, noite, domingo ou segunda, que está indicando a entrada de uma frente fria, que pelo visto vai fazer com que a segunda semana de junho seja bem mais fria. Da Climatera, Ronaldo Coutinho.
0: Que boa notícia, né, Ronaldo? Se confirma, então, essa previsão de tempo bom para a semana toda, né? Até sábado, tempo ótimo por aqui, né?
6: É, pode ter variação de nuvens, né? Momentos que fica mais nublado, com a dissipação de nevoeiro. Para não dizer que não tem chuva no estado, nós temos alguma garoa, algum chuvisco aqui no sul catarinense, alguma coisinha na quarta ou quinta no litoral, mas também, mesmo nessas áreas, é pouquinho. Aqui, por exemplo, agora está nublado. Quando eu acordei, estava limpo. Tinha geada. Aí depois nublou, deu nevoeiro. Não deu nem para tirar foto de geada. Uma pena. E agora está só nublado e frio. 7, 8 graus.
0: Olha só. Valeu. Boa semana, Ronaldo.
6: Igualmente, tchau.
0: Tchau, Ronaldo Coutinho, trazendo a previsão do tempo no oferecimento da Pagnosat.
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bom demais, eu aposto. Eu aposto, música de Eduardo Costa na nossa manhã. A gente ouviu também Rio Negro e Seu Limões, A Sua Maneira. Bom dia, certo do show na manhã, trazendo música boa na nossa manhã. Bom dia, bom dia, bom dia, bom dia. Daqui a pouquinho, já já tem o som do Roberto Carlos aqui na programação da Rádio Cedro. Daqui a pouquinho a gente roda essa música top do Roberto Carlos. Com Chitãozinho e Chororó cantando juntos, né? Olha só que legal. 8 horas e 44 minutos, 8h44. Tem um monte de assunto pra gente falar. Tem notícias do final de semana, tem notícias do futebol, né? Não tem muita coisa boa pra falar, né? Chapecoense perdeu, Grêmio. Chapecoense interessa pouco pra nós, né? Interessa Grêmio Internacional, que perderam também. Parece que combinaram, né? Os dois times perderam por 3-1. Que coisa! Chapecoense sofreu mais uma derrota, tá lá, é o lanterna do Campeonato Brasileiro. Teve goleada da Seleção Brasileira ontem, é amistoso da Seleção Brasileira se preparando para a Copa do Mundo. A gente vai trazendo as informações no decorrer da programação. Show na manhã, bom dia! Eu sou o jornalista Everton Adriane Macedo e a gente vai com você até às 10h30, o melhor da programação aqui na Rádio Cedro. Ainda mais o Ronaldo Coutinho falando que nós estamos com tempo nublado, fechado com cerração em São José do Cedro, mas isso vai passar. Daqui a pouquinho tá saindo sol e vamos ter uma semana toda de tempo bom. Segunda, terça, quarta, quinta, sexta, sábado de tempo bom, sem chuva. Só no domingo que tá apresentando chuva, hein? Que coisa boa, né? Uma semana toda de tempo bom para nós aqui. 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Show na manhã, trazendo pra gente a música de Roberto Carlos. Bom dia, 8h48.

0: Bom demais, na nossa manhã, a música do Roberto Carlos, né? Nada do Roberto Carlos, é tudo do Roberto Carlos, né? Legal demais, hein? A gente ouviu a música bacana do Roberto Carlos, Arrasta Uma Cadeira, com Chitãozinho e Chororó. Linda, linda, linda demais essa música. Quando eu toco essa música, eu lembro de um grande amigo meu, que já não está mais entre nós, já se foi. Meu amigo Dinei, meu grande amigo, querido amigo meu Dinei. É, o Dinei não está mais entre a gente, né? O Dinei, de forma trágica, né? Aquele acidente, né, que aconteceu lá envolvendo um ônibus, né, com associados da Cooper Alfa, né? Já faz tanto tempo isso, né? Quantos anos faz? Foi lá em 2008, né? Olha só, o tempo vai passando, né? Já se vão para quase 18 anos já daquele trágico acidente, né? Que muitas pessoas perderam a vida. E depois um segundo acidente, né? Onde mais gente ainda perdeu a vida. E aí o nosso amigo Dinei também, né? A música de Fernando e Sorocaba, Bom Rapaz, é uma música bem legal de 2018. Daqui a pouquinho eu vou trazer essa música na programação aqui da 90,7. Tudo Vai Dar Certo, uma música muito legal também do Nath Roots na programação da 90,7. Pois é, no final de semana nós tivemos futebol, no final de semana nós tivemos vários jogos aí pelo campeonato, os jogos da volta, né, do campeonato estadual de amadores, promovido agora pela Liga. Então os jogos que nós tivemos, os jogos da volta, teve jogo aí que teve placar fora do normal, que não é placar de campeonato estadual de amadores, mas fazer o quê, né? Quando se tenta se ter times, não há o objetivo das ligas em geral, da Federação Catarinense, o objetivo da federação é ter times. Quanto mais times tiver, mais entra na receita, mais inscrições, mais movimenta. Cada inscrição de jogador é um valor interessante para a liga e também para a federação. Então, 8-1 foi um resultado, hein? O time lá de Concórdia ganhou de 8-1 do time de Pinhalzinho, 8-1 lá em Concórdia. O jogo da ida, né, tinha sido 1-0 em Pinhalzinho, 1-0 em Pinhalzinho. Então dava tranquilo, né? Mas o time já foi desmotivado, né? O time já foi pensando que 8-1, né? 8-1 é um resultado muito ruim, né? Os demais jogos, o Guarani ganhou do Cometa de 2-1. O Guarani de Xaxim ganhou do Cometa de 2-1, não. Guarani, o Aliança de São João. Vamos todos os jogos aí. O Aliança de São João empatou em 3-3 em casa com o Internacional. Esse jogo bem equilibrado. E a equipe de São João tinha ganhado o jogo da ida, né? Ganhou fora de casa por 3-1. Olha só, 3-3, hein? Viu só? Não é assim também. O Ajax de Pinhalzinho havia perdido para o Cometa, né? O Ajax de Pinhalzinho havia perdido para o Ipanema de Mondaí, lá em Mondaí. O Ajax, que é foi o adversário do Ipiranga e do Harmonia, do Ipanema e do Ipiranga, né? Na fase classificatória. Os dois times estavam na nossa chave. O jogo de ida foi 3-1 para Mondaí, para o Ipanema. E no jogo de ontem, então, o resultado foi 2-1 para o Ipanema, jogando lá em Pinhalzinho, né? Jogando fora de casa. A outra partida, o Cometa venceu por 2-1 o time de São Lourenço. Já havia vencido o time de São Lourenço no jogo da ida por 1-0. O Valdemar estava até bem otimista, né? Estava achando que o São Lourenço ia ganhar. O São Lourenço não é, viu? Precisa ter, além de você ter bons jogadores, além de você ter uma equipe assim, jogadores que individualmente fazem a diferença, tem que ter conjunto, tem que ter vestiário, tem que ter história, tem que ter, né? Enfim, uma série de situações. Não é você montar o time e ser campeão. Às vezes dá certo, mas com vários jogos assim, eu acompanhando futebol já há bastante tempo, sempre tenho cautela, né? Então, 1 para a equipe do Cometa, fora de casa, no jogo da ida, e no jogo em casa o Cometa venceu por 2-1 ontem o São Lourenço. Então vai dar Cometa e Ipanema, só para a gente trazer para o ouvinte, Cometa e Ipanema e Pinhal e Aliança. Pinhal e Aliança de São João do Oeste, então. E Cometa e Ipanema, a outra semifinal do Campeonato Estadual de Amadores, falando um pouquinho do Estadual de Amadores. Daqui a pouquinho tem música de Fernando e Sorocaba e tem também Nath Roots na programação. Show na manhã, bom dia, ótima manhã, boa segunda-feira. 8h58, hora certa. 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
0: 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Na nossa manhã tem Fernando e Sorocaba.
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1: Fernando e Sorocaba, bom rapaz, bom dia, legal demais a música, hein? Show na manhã, bom dia, bom dia, bom dia, daqui a pouquinho o sol começa a aparecer, né? Devagarinho o sol vai aparecendo, previsão de tempo bom, não tem previsão, pode até ter cerração, né? Como as noites ao anoitecer, as noites, madrugadas frias, mas temperaturas bem altas durante a tarde, hein? Então, você, a gente pode ter aí friozinho, bem frio em alguns momentos, mas também temperaturas altas e amanhecer nublado, mas depois limpa, semana toda. 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

0: 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Bom dia!
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0: Bom dia, mais emoção na sua manhã. Manhã de tempo bom, manhã de tempo sol. Já apareceu, hein? Agora se escondeu novamente, né? Daqui a pouquinho vamos ter um dia bonito de sol nesta segunda-feira, 1º de junho de 2026. Começando mais um mês, começando o sexto mês do ano. Bom dia!
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0: Alô, você, uma ótima segunda-feira.

Boa semana, bom mês de junho que está começando. 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Nath Roots na nossa manhã. Bom dia.

0: Chiba Roots na nossa manhã, não é? É Nath Roots, né? É Nath Roots cantando pra gente, tudo vai dar certo. Legal, boa essa música. Ótima manhã pra você, bom dia. Bem-vindos à programação Show na Manhã. Bom dia, Everton, tudo bem? Aqui é a Elessi. Gostaria de fazer uma homenagem a Elessi de Barracão, no Paraná, que quer fazer uma homenagem para os pais Osmário e Rosa, do Barro Preto, Guarujá. Hoje eles estão completando 63 anos. 63, 68. Deixa eu dar uma olhadinha aqui. 63 anos, né? Olha que bacana isso. 63 anos de casados. Deus abençoe eles com muita saúde e com muita paz, né? Com muita felicidade que sempre tiveram, com certeza, durante todo esse período. 63 anos de casados hoje, completando então o seu Osmário e a dona Rosa dos Santos, do Barro Preto, Guarujá. Valeu, hein? Obrigado a Elessi pela participação. Mais mensagem que eu recebo aqui. Everton, bom dia. Como é que ficaram as semifinais do Campeonato Estadual de Amadores? Então vamos lá. Fase semifinal, não está atualizado aqui no site da LEOC, a Liga Esportiva Oeste Catarinense, não está atualizado, mas a gente já pode trazer aqui para o ouvinte, para você que pediu para nós aqui. Então vai ser entre Aliança de São João e União Pinhal, Aliança e União Pinhal, e vai ser entre o Harmonia de Mondaí e o Cometa de Itapiranga. Então será dessa forma. Como que será como que serão os jogos? Se for ainda pela primeira fase, a equipe do Cometa joga em casa. Se for pela segunda fase, o Ipanema de Mondaí. Se é pela fase agora, né? Por essa última fase que teve, o Ipanema teve mais saldo de gols, teve vantagem. O Ipanema, então, jogaria o jogo da volta em casa contra o Cometa de Itapiranga. Primeiro jogo em Itapiranga. Mas isso não está definido ainda, hein? Não está definido. A mesma coisa acontece no jogo entre o Pinhal, União Pinhal de Concórdia e o Aliança. Se for pela primeira fase, o União Pinhal leva o jogo para casa pela primeira fase. Eles ficaram na primeira posição. E o Aliança também ficou na primeira posição, na verdade, pontuação muito parecida. Se for nessa fase agora, se for pelas quartas de final, o Pinhal leva o jogo para casa também. Se for pela primeira fase, aí tem que ver os critérios lá, se é pela primeira fase, a classificação da primeira fase, nos jogos da primeira fase. Mas isso, eu acredito que até o nosso programa esportivo. Mas já respondi a pergunta, né? Então, vai ser Cometa e Ipanema, e vai ser Pinhal, o Pinhal de Concórdia e o Aliança de São João, as semifinais do Campeonato Estadual de Amadores Fase Oeste. A minha torcida particular, claro, minha torcida é para que a final aconteça entre Pinhal de Concórdia e Cometa de Itapiranga. Essa é a minha torcida, né? Vamos ver como que acontecem aí os jogos. Show na manhã, 9h20, está chegando o nosso intervalinho. Tem informações também com a repórter Pavilage, a Pâmela Macedo, conversando com a Joyce Dalelasti, que é a secretária de Educação lá de Palmasola. 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
0: 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Bom dia, 9h24. Tem informações chegando na Centro. Repórter Pavilage. Alô, Pamela.
4: Voltamos à programação da Rádio Cedro, conversando com a secretária de Educação no município de Palmasola, Joyce Dalelasti, e ela fala para nós sobre o mascote da educação, o mascote Gralha Azul. Bom dia, dona Joyce.
5: Bom dia a todos. Então, na verdade, a ideia da Gralha Azul, ela não é uma ideia de agora, né? No ano passado, quando nós lançamos o projeto, que foi então criado o Palmeirinho, já se tinha essa intenção de que cada ano colocar um personagem a mais aí no nosso projeto. Então, ano passado, o Palmeirinho, que representa a Palmeira, que dá nome ao nosso município, ele foi criado e ele então passeou pelas escolas, enfim, toda essa situação. Então, esse ano nós criamos, né, construímos ali a Gralha Azul, que veio acrescentar o grupo dos nossos personagens e vai fazer companhia para o nosso Palmeirinho. Então, a Gralha Azul também vai passar por todas as escolas, vai fazer a visita, enfim, vai ter todo esse contexto. A Gralha Azul, como nós sabemos, ela é que é a responsável pela disseminação, digamos assim, da araucária, né, e do pinhão, porque ela leva o pinhão no seu bico e coloca na terra, enfim, para guardar e acaba deixando lá. E então o pinhão acaba brotando e vira uma nova araucária que dá outros frutos e assim por diante. Então, as crianças, elas, conhecendo essa história e vendo a Gralha Azul, digamos, né, mesmo que seja ali um boneco de crochê, mas para eles vai ser uma experiência muito, muito válida. E esse aprender na prática, no lúdico, é sempre muito importante, porque parece que grava mais, né, para as crianças, assim como para os adultos também.
4: De que forma a Gralha Azul vai ajudar a trabalhar temas como história, cultura e tradições de Palma Sola de maneira mais lúdica para os alunos?
5: E claro que a nossa expectativa, assim, é bastante grande, né? As crianças, e de fato a nossa expectativa foi atingida, porque as crianças ficaram muito felizes mesmo de ver a Gralha Azul e conhecer, enfim, depois ver o pinhão, tudo isso. Foi uma vivência maravilhosa, tá? Vale a pena esse nosso trabalho, esse nosso esforço, porque nós vemos no olho das crianças o brilho, né, a alegria, enfim, tudo isso. E a intenção é que ano que vem, então, nós vamos ter mais um personagem nessa nossa história toda, né, nessa nossa cultura, e isso vai ficar claro para o ano que vem. Nós já temos em mente tudo isso, mas as crianças estão adorando e com certeza ano que vem vão ficar ainda mais felizes. Agradeço aí a oportunidade de mais uma vez conversar com vocês, me coloco sempre à disposição. E dizer aqui que a nossa administração, Márcia e Nice, sempre estão conosco, nos apoiando, e tudo isso só é possível porque tem toda uma equipe aqui na secretaria que trabalha, cada um fazendo o que é seu e fazendo um pouco também o que é do outro, né? E também temos o apoio aí da administração, então com isso é possível fazermos uma educação de sucesso e que reflita aí no contentamento das crianças e das famílias.
4: Nós conversamos com a secretária de Educação, Joyce Dallelast, de Palma Sola. Pamela Macedo, repórter, Pavilage.

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0: Ligação Urbana, Bruni Marrone na nossa manhã. Bom dia, bom dia, bom dia, bom dia, bom dia você. 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
1: 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Não
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0: Bom dia, 9 horas e 41 minutos, 9h41, e a música não para na programação da Rádio Cedro. Bom dia a você, uma ótima manhã. Olha só, tem Daniel cantando pra gente.
8: Olá pessoal, aqui é o Daniel e eu também estou na Rádio Cedro.

Descendo pra BC, cantou pra gente o Breno e Matheus na programação Show da Manhã. Bom dia! Legal demais, são 9 horas e 48 minutos, 9h48. 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Tem Nando Reis.

Nando Reis, e linda demais a música do Nando Reis, né? All Star, linda música. Bom dia, são 9 horas e 53 minutos, 9h53, um bom dia para você. Uma ótima semana, boa segunda-feira, bom mês de junho também, né? O mês está começando, é... Mês de junho começando hoje mais um mês, o sexto mês de 2026. 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Show na Manhã, bom dia, e a música não para na programação. Show na Manhã tem Thiaguinho.

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Linda, linda demais a música, hein? Cantou pra gente Thiaguinho e Sampa Crio. Bom demais. Ótima manhã pra você, bom dia. Legal, né? Show na manhã. Bom dia, bom dia, bom dia você. 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Daqui a pouquinho tem mais informações na Rádio Cedro, já já tem informações com a repórter Pavilage. 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

0: 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E a hora são 10:01.
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0: 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Bom dia! Alô você, bom dia. Bem-vindos ao show na manhã, nesta manhã de segunda-feira, começo de semana, começo de mês, né? Que você tenha um ótimo mês de junho. Começando mais um mês, hoje é dia 1º, temperatura agradável, 14 graus, a temperatura aqui nos estúdios da Rádio Cedro, nesta manhã de tempo bom, solzinho lá fora de vez em quando nubladinho, mas a previsão de tempo bom para segunda, terça, quarta, quinta, sexta e sábado, só no domingo que tem previsão de chuva, hein? Que bom!
1: 1,7!
0: 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Também com a força de Papamulta, Santos Cabeleireiro, Politex, Nilo, Sulgás, Andres Cavações, empresas que estão com a gente todas as manhãs. Bom dia, 10:06.
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0: Mandar uma música pro meu amigo Silvio. Meu amigo Silvio Bloss, o Silvio Vanjami. É, meu grande amigo das antigas, né? Um abraço também pro meu

Show na manhã, bom dia. Música Esquecimento, música do Skank na programação. Show na manhã. Eu vi que essa música tá muito comprida, né? 6 minutos e 35. Essa música não é tão grande assim, né? Ela parou ali, né? Na hora da edição aí. Mas tem mais música chegando na programação. Olha só que música bacana que a gente vai rodar. 10h16, daqui a pouquinho tem a Pâmela Somitz Macedo Pereira trazendo as informações, a repórter Pavilage. Antes tem Jeito Moleque, bom dia!

Bom demais! Na nossa manhã, música com Skank, Esquecimento, bom dia! Legal demais! Teve mais, hein? Teve mais música! Ah, vamos desanunciar todas elas! Jeito Moleque na rua, na chuva, na fazenda! E teve o som do Skank, Esquecimento, na programação Show na Manhã, bom dia! Daqui a pouquinho tem informações aqui na Rádio Cedro. Informações com a repórter Pavilage, a Pamela Macedo. Show na Manhã. Bom dia!

0: 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Tem informações chegando na Rádio Cedro, informações com a repórter Pavilage. Alô, Pamela!
1: Voltamos à programação da Rádio Cedro FM, conversando com o deputado Marcos Vieira. Ele fala para nós sobre o projeto de ampliação da internet rural, um projeto que é muito importante, especialmente para o extremo oeste, já que é a parte mais agrícola, digamos assim, do estado. Bom dia, deputado.
2: Bom dia, Pâmela. Bom dia a todas as senhoras, os seus ouvintes da Cedro FM, da nossa querida cidade de São José do Cedro. Pâmela, vamos conversar um pouco, vamos levar a pronta informação para o cidadão. Estou à sua disposição, por favor.
1: Vamos começar falando, então, desse projeto de ampliação da internet rural. A gente percebe a preocupação do deputado em sempre levar essas pautas do interior, do setor que é do interior, agrícola, dos produtores rurais, para a Assembleia.
2: É verdade. Vamos lá um pouquinho, Tona. O nosso produtor rural, na maioria das vezes, ainda encontra uma série de dificuldades para se comunicar. Por quê? Porque não tem internet de qualidade. Ele não recebe sinal de internet de qualidade na sua propriedade rural. E aí dificulta a negociação para compra de insumos, dificulta na negociação, na venda da sua produção, seja de suíno, de frango, seja na lavoura, enfim, no leite. Então ele encontra muita dificuldade. E há exatos 5 anos, Pamela, há exatos 5 anos, veja bem, nós estamos negociando com o governo, né, no governo passado e nesse governo, para elaborarmos um projeto de lei para termos condições de colocar internet em todas as propriedades rurais de Santa Catarina, bem como também colocar internet em todas as rodovias de Santa Catarina. E finalmente nós estamos chegando num acordo, essa semana vamos fechar o acordo. O projeto de lei já está aqui na Assembleia Legislativa de Santa Catarina, né? E vai abrir a possibilidade de todos os provedores de internet de Santa Catarina estenderem, né, os seus cabos de fibra ótica em cada uma das propriedades rurais do estado, né? Vai levar um pouquinho de tempo, uns 2, 3 anos, vai. Mas a partir do instante em que nós votarmos aqui na Assembleia Legislativa e essa lei entrar em vigor, todos terão condições de fazer os investimentos, né? Por parte privada e por parte pública, até porque o Estado também vai entrar com a sua parte, né? Vai dar aí cerca de 250 milhões de reais para que os provedores possam ter esse auxílio em projetos específicos a serem aprovados pela Secretaria da Agricultura para implantação de internet em todas as propriedades rurais. É algo de extraordinário para nós, tá? Isso vai facilitar muito a vida do produtor rural, vai facilitar muito a vida da sua família, né? Isso vai facilitar a vida de um conjunto de forças que fazem parte das nossas propriedades rurais.
1: Perfeito, deputado. Outra facilidade para os produtores rurais é a rede trifásica, né? Que vai ajudar principalmente ali para o pessoal, os produtores de leite, enfim, sem ficar acabando a luz, né, em toda uma parte, em todo um distrito, por exemplo.
2: Isso é uma luta nossa também, né? Que nós encampamos juntamente com os deputados que fazem parte da bancada do Oeste, né? De que as propriedades rurais também têm que receber energia de qualidade. Não tem mais cabimento, nós temos energia bifásica, monofásica, bifásica nas propriedades rurais. Nós temos que ter energia trifásica nas propriedades rurais. Ora, nós estamos aumentando a produção de leite. E Santa Catarina, dentro em breve, vai alcançar a terceira posição como o maior produtor de leite do Brasil. E o produtor rural precisa agregar valor à sua propriedade. E quando ele necessita implantar equipamentos de última geração, não faz porque não tem energia de qualidade. Eu tenho dito reiterado às vezes, pobre, que nós precisamos de um tripé, né, para dar condição da família rural permanecer no campo, né? É, que é, primeiro, ter estrada com qualidade, né? Estrada com qualidade significa dizer que as prefeituras e o Estado têm que dotar as nossas estradas rurais, estradas de qualidade, para que o nosso produtor possa sair da sua propriedade e voltar para a sua propriedade, seja na trafegabilidade pessoal ou no transporte da safra.
1: Nós conversamos com o deputado Marcos Vieira. Pamela Macedo, repórter Pavilage. Muito obrigada, deputado.

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9: Bom dia, bom dia, bom dia. Mais um começo de semana, mais um comecinho de mês. 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
9: Bom dia pra você, bom começo de semana, bom começo de mês, que seja um mês produtivo, tranquilo, alegre. Alegria da nossa gente, são 10 horas 37 minutinhos, com o patrocínio do Posto Vitória 3, Dali Supermercados e Lojas Manioto. A temperatura tá friozinho, tá 14 graus e 3 décimos, umidade relativa do ar em 86%. Vem aí, Jonas Esticado, na programação.

0: coração. Daniel, que dure pra sempre, com participação da Mayara e Maraísa. A gente também ouviu Jonas Esticado, Investe em Mim. São 10 horas e 46 minutos. Bom dia pra você. 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
2: Gustavo Mioto na programação. Bom dia.

Gustavo Mioto, relógio na programação da Cedro. 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
2: 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O projeto pode ser acessado na íntegra no site oficial da Câmara de Vereadores. 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
0: 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Bom dia, boa semana. 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

0: João Bosco e Vinícius, não era você. A gente também ouviu Guilherme Santiago Casa Amarela na programação da Cedro, com o patrocínio de Posto Vitória 3, Dali Supermercados e Loja Ismanioto. 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

0: Negralita, Meus Telefonemas, e a gente ouviu também João Bosco e Vinícius e Guilherme Santiago.
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7: Voltamos à programação da Rádio Cedro FM, conversando com o seu Aldoir Kremer, secretário de Finanças do SINPE, o Sindicato dos Professores Estaduais, e ele fala para nós sobre uma vitória dos professores, que foi a questão do piso salarial, do novo piso salarial. Bom dia, seu Aldoir.
8: Bom dia, Pamela. Bom dia a todos os ouvintes. Realmente tivemos a confirmação, né, na Câmara Federal da aprovação do novo modelo, da nova sistemática, né, do reajuste do piso nacional. E aqui a gente vai explicar um pouquinho do que se trata.
7: Tem a questão que o piso ele foi aumentado e no futuro, né, o salário vai sendo aumentado ano a ano devido ao NPC, a questão do percentual também, uma luta de vocês. Mas isso vem desde o começo do ano, teve uma medida provisória, é uma coisa que está se encaminhando aos poucos para as melhorias.
8: Então, Pamela, a nível federal, né, a grande conquista que nós tivemos foi no ano de 2008, quando se estipulou o piso nacional do magistério. Ficou estipulado uma questão em relação a como que isso seria no futuro, qual é o reajuste que se atrelaria anualmente a esse piso, né? E naquela época ficou atrelado ao reajuste dos recursos do Fundeb, tá? Do custo aluno ano. Então a única base de reajuste era em relação ao custo aluno ano do ano anterior. Só que isso ficou muito instável. Nós tivemos, inclusive, anos que nós tivemos reajuste zero. Tivemos anos que tivemos um excelente reajuste, mas outros anos, inclusive, nenhum reajuste. Então, o governo federal, junto com a nossa confederação, começaram a discutir a possibilidade de uma mudança. Na Câmara Federal havia um projeto de lei que trazia apenas o INPC como reajuste. E nós, através da nossa mobilização nacional, nós conseguimos casar dois mecanismos para esse reajuste. É o INPC garantido a cada ano, sim, né, para que nós nunca tenhamos perda salarial, né, mas, além disso, também um ganho real. Esse ganho real ele vai estar atrelado aos recursos do Fundeb. Então, a 50% do reajuste dado ao Fundeb dos últimos 5 anos, na média dos últimos 5 anos, também passa a integrar esse reajuste. Então, esse ano, né, nós ficamos com um reajuste de 5,4 percentuais, né? E nesse ano, nós chegamos a uma situação mais favorável do ponto de vista que nós temos o vencimento inicial, né? O piso é o nosso vencimento inicial e os demais valores na carreira, sem nenhuma complementação. Outros anos, o valor do piso era elevado, ao invés do governo mexer na tabela salarial, ele ia lá e dava uma complementação para aqueles que ganhavam menos do que o piso, né? E isso era um prejuízo muito grande. Então, aqui nós hoje estamos com o vencimento inicial aplicado numa tabela salarial bastante compactada, volto a dizer, né? Por isso que a nossa luta pela descompactação ela vai seguir, mas que aqui nós damos o primeiro passo e que esperamos que nos anos futuros a gente possa ir resolvendo esse grande problema, né? Nós hoje somos a segunda pior carreira do país, né? Isso é muito ruim, num estado tão rico como Santa Catarina, ter essa situação, né, de desvalorização da carreira, e nós esperamos que nos próximos anos a gente consiga avançar muito mais.
7: Nós conversamos com o secretário de Finanças do Sindicato, seu Aldoir Kremer. Pamela Macedo, repórter Pavilage.

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0: 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Ponte sobre o Rio Uruguai mobiliza prefeitos do extremo oeste em Brasília. Governo de Santa Catarina quer fortalecer sucessão familiar no campo. Secretário deixa pasta destacando avanços nas estradas do interior. Vereadores cobram soluções para quedas de energia no município. Projetos chegam à etapa nacional e representam o estado. Ex-companheiro ameaça incendiar a casa e danifica veículo da mulher. Motorista é flagrado ao avançar sinal vermelho e dirigir em alta velocidade. 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Até já!
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0: 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Petrobras anuncia desconto de 35 centavos no diesel para distribuidoras do país. Indústria de laticínios cresceu 59% em Santa Catarina desde 2020. Município abre concurso público e processo seletivo com vagas para diferentes áreas. Ponte sobre o Rio Uruguai mobiliza prefeitos do extremo oeste em Brasília. Governo de Santa Catarina quer fortalecer sucessão familiar no campo. Secretário deixa pasta destacando avanços nas estradas do interior. Vereadores cobram soluções para quedas de energia no município. Projetos chegam à etapa nacional e representam o estado. Ex-companheiro ameaça incendiar a casa e danifica veículo da mulher. Motorista é flagrado ao avançar sinal vermelho e dirigir em alta velocidade. Esses são os destaques do Globo em Foco de hoje, que começa às 12 horas, aqui na Rádio Centro, emissora afiliada da Rede Ipeperi, feita para você. Até já!
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4: Dia, Cedro Entrevista Esporte de hoje, segunda-feira, vou conversar com o Roberto Ferraz. Primeiramente, Roberto, começamos falando sobre o encerramento do futsal interiorano no último final de semana, ou precisamente né, no final de semana aí que aconteceu mais uma competição sendo encerrada. Como é que foi aí esse encerramento, também como é que foi a competição no interior também de futsal? Bom dia.
5: Bom dia, Valdemar. Bom dia a todos os ouvintes. Essa competição que nós resgatamos ano passado, né, a pedido das comunidades, né, nós fizemos esse interiorano, de onde que esse ano deu 10 equipes. A gente quer para o próximo campeonato ano que vem melhorar ainda mais, liberar em todos os ginásios do interior que nós tínhamos no distrito de São Medelino e Mariflor. Então nós temos aí a pedido também das comunidades esse ano, da linha São Domingos, da Santa Terezinha e também ali da linha Santo Antônio, para que saia nesses ginásios também, e também para movimentar, né, as comunidades e que dê equipes também dessas comunidades. Mas esse ano foi realizado lá na linha Mariflor, de onde que deu 10 equipes, como te frisei. Ótimos jogos, a gente acompanhou a maioria dos jogos lá. E sexta-feira a grande final, com decisão de terceiro e quarto, e primeiro e segundo, e de onde que se consagrou campeão aí a Granja Ascoli, né? Em cima do Internacional, que também fez uma boa campanha. Teve o goleador da competição, que é o Vando, né? E o menos vazado, a equipe da Granja Asco levou com o Thiago, né? A disciplina ficou com a equipe do Azures. E tivemos o quarto lugar, o Real Futsal, e o terceiro lugar, o MRF Éder Estúdio, né? Então, a grande competição, valorizando também os atletas do interior e movimentando as comunidades.
6: Hoje a gente tem no interior também vários jogadores que estão em destaque também. Isso acaba agregando o nível técnico também, né, Roberto?
5: Isso, como eu falei, é um pedido quando a gente entrou no passado, né? Vai continuar, já deu 10 equipes. A tendência no que vem é dar muito mais equipes no sistema que a gente quer fazer, né? Então, movimenta as comunidades, né? Nós tínhamos só uma competição no futsal no ano, que agora também esses atletas estão jogando o nosso municipal, Série Ouro, Série Prata. Assim, movimenta, eles iniciou no começo do ano, 3 meses de competição futsal, terminou agora, eles estão jogando o municipal, o Ouro e o Prata. E o segundo semestre a gente fez no primeiro, que daí a gente vai realizar o Interfirmas, né? Que ano passado foi um sucesso também. Realizamos no ginásio da linha São Domingos. Então, uma programação aí para não dar conflito de datas, separar essas modalidades, né? Primeiro semestre, segundo, no meio esse futsal nosso municipal, né? Que é inverno. Então, a pedido da comunidade, que não tivesse só um campeonato, tivesse vários aí para estar movimentando o ano inteiro, o pessoal jogando, movimentando as comunidades, e é isso que a gente está fazendo.
6: Como é que era o formato desse campeonato interiorano? Podia pegar jogador de fora, não podia? Como que foi a forma que vocês realizaram, só jogadores do interior mesmo, Roberto?
5: Nós chamamos aí, principalmente os econômicos do ginásio, né? Fizemos uma seleção, às vezes tem atletas que já estão na cidade, mas que tem aí ainda terra no interior, então a gente fez uma seleção para dividir aí e liberou um atleta só da cidade, que às vezes tem equipe que não tem goleiro, pega o goleiro, né? Então a gente fez pelo segundo ano isso, deu certo, né? E a tendência com certeza é só cada vez mais crescer o nosso interiorano de futsal. O nível alto, muito bom, né? Eu tento destacar isso, né? As equipes aí sempre se reforçam, né? Então atrativa a mais para o interior aí, para os atletas estarem em atividade, né? E com certeza o interior nosso aí vai continuar aí cada vez aí melhor, cada vez com mais equipes nas comunidades do nosso município.
6: Encerrou o futsal interiorano, porém já tem uma atividade também agora, Série Ouro, Série Prata, a feminino e também o sub-18 que já estão jogando. Já deu início já também essa competição. Como é que você já viu já os primeiros jogos aí, Roberto?
5: Nós acompanhamos desde a primeira rodada, grandes jogos na Série Prata, Série Ouro também. Vai ser um campeonato aí bem disputado, nível altíssimo, principalmente a Série Ouro, que pega atletas de fora, né? E começou também o Veteranos, vamos ter agora o Master, a abertura do Master. O Feminino também começou no sábado, e nesse sábado agora nós queremos aí iniciar as categorias de base, masculina e feminino. Então são competições que acontecem todos os dias no nosso município, de terça a sábado. A gente convida os torcedores para acompanhar, né? No sábado também temos o sub-18 aí, todos os sábados, né? Então o público já está acompanhando, a gente esteve nas primeiras rodadas aí, o público está comparecendo, né? E prestigiando aí nossos atletas nessa grande competição, que eu acredito que seja uma das maiores da região, porque com a categoria de base vai chegar aí até 60 equipes.
6: A gente já comentava sobre esse grande número de equipes, né, Roberto, que fazem parte do campeonato aqui de São José do Cedro, e chama atenção porque foi muito bem organizado. Então, organização acaba também motivando essas equipes a participar. O ano passado tivemos grandes finais aí, né? Acaba chamando a atenção do público e também das equipes para estar disputando.
5: Com certeza, as equipes querem o campeonato mais nivelado, quer a Série Ouro, a Série Prata com 12 equipes também nivelada, mas só atleta do município. Então, movimenta não só aqui na cidade, mas interior também. Nós temos ocupando todos os ginásios do interior, vai ter rodada também. Então, isso é importante, né, Valdemar? Movimenta as comunidades, movimenta a cidade. No sábado, o ginásio sub-18 leva um grande público e são todos atletas do município, né? Vai aí todo mundo assistir, o feminino também, com a base agora, com certeza é um, o sábado às vezes não tem nada o que fazer, pode aí acompanhar, nós temos jogos todos os sábados, sub-18, feminino, né? De onde que você vai estar vendo aí a nossa base jogando, agorizada e através do nosso projeto Mais Esporte, Mais Educação, né? Jogando o municipal, né? Envolvendo muitos, mas muitos atletas mesmo, né? Além de todas as competições que nós vamos fora, né? Agora essa semana estamos indo para São Lourenço, né? Com a nossa equipe dos joguinhos, que ficamos campeão aqui na fase em Dionísio Cerqueira. Então não para, né? Jogos da MEOSC. Então é importante nós estar cada vez mais motivando também esses atletas, as comunidades, né? Principalmente com o futsal, que dá um excelente público, que todo mundo gosta de assistir, vai lá ver os atletas, de jogar, então é importante. E a organização nossa também, com certeza, geralmente 3 jogos à noite, jogos aí não terminam muito tarde, né? E de onde que o pessoal pode ir, prestigiar, comer um lanchinho, assistir bons jogos aí, que eu acredito que sejam um dos maiores campeonatos de futsal aqui da nossa região.
6: Muito obrigado ao secretário de Esportes, Roberto Ferraz, o Robertinho, falando com a gente hoje, aqui no Série Entrevista Esportes, que volta amanhã. Um abraço e até lá!
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0: 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Petrobras anuncia desconto de 35 centavos no diesel para distribuidoras do país. Indústria de laticínios cresceu 59% em Santa Catarina desde 2020. Município abre concurso público e processo seletivo com vagas para diferentes áreas. Ponte sobre o Rio Uruguai mobiliza prefeitos do extremo oeste em Brasília. Governo de Santa Catarina quer fortalecer sucessão familiar no campo. Secretário deixa pasta destacando avanços nas estradas do interior. Vereadores cobram soluções para quedas de energia no município. Projetos chegam à etapa nacional e representam o estado. 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Motorista é flagrado ao avançar sinal vermelho e dirigir em alta velocidade. Esses são os destaques do Globo em Foco de hoje, que começa às 12 horas, aqui na Rádio Centro, emissora afiliada da Rede Ipeperi, feita para você. Até já!

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1: Bom dia, no ar o programa Cedro Entrevista. E o nosso assunto de hoje é um assunto muito importante, um assunto que foi abordado na Câmara de Vereadores na semana que passou. E o nosso gerente regional da Celesc, Sandro Valmórbida, está com a gente. O Sandro vai falar para nós sobre alguns pedidos que foram feitos. Inclusive, ele recebeu um ofício da Câmara de Vereadores, onde todos os vereadores assinaram esse ofício, solicitando informações sobre faltas de energia que têm acontecido com frequência em São José do Cedro, no centro da cidade, inclusive na rua de Ilulink, aqui na rua da Rádio Cedro, e em outras ruas também. Mas são problemas pontuais em algumas ruas. Às vezes é um circuito diferente e na rua Leoberto Leal se vai a luz e na Avenida Salgado Filho a luz continua. Ou seja, tem acontecido em alguns pontos. Também tem acontecido no interior e, segundo vereadores, causado danos. O assunto foi muito debatido na Câmara de Vereadores. Mas a gente observa que a Celesc está preocupada com isso e está indo atrás para tentar resolver, como sempre tem feito. O Sandro sempre tem nos atendido muito bem, uma pessoa que está sempre procurando resolver essas situações que acontecem. Sandro Valmórbida, bom dia.
2: Bom dia, Everton. Bom dia aos ouvintes da Rádio Cedro. Primeiramente, agradecer o espaço, né, de poder aí nos manifestar a respeito dessa situação que vem ocorrendo aí, alguns piques de energia em algumas em determinadas ruas aí do centro de São José do Cedro. Dizer que a Celesc já identificou a causa, a raiz, né, desse problema nessa região aí. O que acontece? O transformador aí que atende esse circuito, ele vem sofrendo uma sobrecarga, especialmente no período noturno, né? No inverno, as pessoas utilizam com mais frequência chuveiros, aquecedores, ar-condicionados, né? Então, o que acontece? A gente sabe que a energia, ela leva o quê? Ela leva conforto para os nossos consumidores, e principalmente o consumidor residencial, ele acaba o quê? Ele acaba adquirindo um ar-condicionado a mais, um chuveiro mais potente, né? E isso também acaba influenciando o nosso transformador que está lá na rua, instalado num poste, atendendo essas residências, né? Então, assim, como ação imediata, né? Para evitar principalmente aqueles piques de energia, que é o quê? O cabo dilata e às vezes um bate no outro, né? Em função disso que dá aquela falta momentânea de energia elétrica, né? Então, como uma ação imediata, as nossas equipes, elas já instalaram alguns espaçadores na rede de baixa tensão, para justamente evitar esse contato entre os cabos e evitar esse curto-circuito, né? Também nós instalamos aí um analisador gráfico no transformador para coletar os dados e nos dar o subsídio suficiente aí para realizar com certeza uma troca desse transformador ou até mesmo uma melhoria, uma divisão no circuito, né? Substituindo também cabos, transformadores, né? Para evitar esse tipo de problema. Na verdade, nós já estamos, né, em fase de projeto. Nós temos aí um documento, né, a gente chama uma nota PS, que ela tem um cronograma para execução dessa obra aí.
1: Sandro, como o senhor comentou, vocês já estão indo atrás para tentar resolver, e o senhor sempre tem feito isso. A gente acompanha o seu trabalho na Celesc há 30 anos, como gerente há alguns anos já, mas enfim, como funcionário de carreira da empresa, sempre muito atento, sempre muito preocupado em levar soluções para a população. Então, agora novamente vocês estão indo atrás. O senhor tem uma previsão de quando essas melhorias devem ser implantadas? Como o senhor disse, tem um cronograma também a seguir, mas dentro de quanto tempo aí a população já vai ter essa situação resolvida? E a Celesc sempre lembra, né? A gente nota e vai atrás quando falta energia, quando está tudo 100% maravilhoso, quando não há falta de luz, né? A gente nem lembra, às vezes, que esse trabalho que vocês realizam é tão importante e que proporciona conforto nas nossas vidas. Vocês têm previsão, Sandro, de quando vocês vão conseguir executar essas melhorias agora pontuais que foram citadas?
2: Everton, agradeço a confiança e o acompanhamento, né, do nosso trabalho aí ao longo desses anos. De fato, nós temos um cronograma em andamento e nós estamos trabalhando aí com prioridade para resolver essas ocorrências pontuais. Como eu adiantei, a gente já instalou alguns espaçadores para minimizar aí os impactos, né? Mas as melhorias, elas já estão em andamento e a nossa previsão é que as intervenções mais urgentes, elas sejam concluídas aí nos próximos dias. É, a gente entende que cada minuto sem energia afeta diretamente a vida das pessoas, né? E é exatamente essa consciência que nos move a agir com agilidade. A população pode contar com a nossa equipe dedicada aí 24 horas para atendimento e respostas rápidas a qualquer ocorrência.
1: Muitas pessoas tiveram equipamentos avariados ou queimados em virtude da falta de energia. Falta luz, pode queimar algum eletrodoméstico, algo dentro de casa ou até em alguma empresa. O pessoal deve proceder de que forma, Sandro?
2: Também dizer que, eventualmente, essas quedas de energias, elas podem acarretar aí numa queima, né? De algum equipamento, algum eletrodoméstico. É, mas para isso aí, o consumidor pode ficar tranquilo que, se por acaso for identificado que realmente o dano foi causado por falha no sistema elétrico da Celesc, ele pode entrar com uma solicitação de ressarcimento de danos elétricos, né? Para isso, basta procurar aí a nossa loja de atendimento, ou então os nossos canais digitais ou o nosso telefone comercial, né, que é o 0800 048 0120, e abrir essa solicitação de ressarcimento. Lógico que ela será orientada, deverá apresentar, né, notas fiscais, alguns documentos aí para comprovar o dano.
1: Sandro, a gente observa que vocês estão sempre trazendo melhorias, porque tudo vai evoluindo e o que se consumia de energia em uma propriedade rural, por exemplo, no passado é uma coisa, hoje é outra. Nas empresas, na nossa casa também, hoje tem dois ou três ar-condicionados, a gente tem geladeiras maiores, enfim, o consumo de energia vai aumentando e vocês também têm investido nesse sentido, Sandro.
2: Everton, São José do Cedro é um município que está em crescimento constante, né? E a Celesc, ela acompanha essa evolução com muito planejamento. Nós temos aí melhorias estruturais mapeadas, né, em andamento, tanto para a área urbana como para o interior aí do município, né? Falar um pouquinho aí sobre o distrito de Padre Reus, que foi citado, né? Onde foram relatadas ocorrências de fogo na fiação em dias de vento, né? Dizer para você que a nossa rede, ela percorre um extenso percurso com muita vegetação na rede, né? Então, eventualmente, esses galhos de árvores, principalmente, nós temos muito problema, Everton, com relação aos eucaliptos, né? É folha, é casca, é galho. Isso aí, com certeza, quando bate na nossa rede, pode gerar fogo, pode gerar até um desligamento do nosso sistema, né? Mas nós vamos percorrer aí, fazer uma inspeção nessa linha novamente. A gente faz isso de forma rotineira, né? Mas, como disse, a vegetação, ela cresce e cresce rápido, né? Então vamos fazer uma nova inspeção, ver se tem algum ponto mais crítico, se tiver que fazer a substituição de algum isolador, de algum equipamento, de algum, né, de algum cabo, a gente vai providenciar e manifestar novamente aqui o nosso compromisso, né, nosso compromisso em equilibrar aí o consumo com a demanda, né, com investimentos que garantam aí a qualidade e a segurança do nosso fornecimento, tá certo? Obrigado.
1: Sandro, a gente tem notado que tem faltado energia de forma muito pontual. E em alguns locais, numa rua falta e em outra rua, em outro terminal, não há essa interrupção de energia. Então é bem pontual, a partir da subestação para a distribuição da população de São José do Cedro e da nossa região. No entanto, vocês trazem a energia até a nossa subestação, e aí também acredito que é importante destacar que tem uma subestação em São José do Cedro, justamente porque é importante esse trabalho que vocês realizam, e a região é importante para a Celesc também, mas como vocês têm feito muitos investimentos, inclusive em rede trifásica, no meio rural e em outras regiões, E de vez em quando acontecem essas interrupções por queda de árvores, como o senhor disse, galhos em dias de vendaval e outras situações que são ocasionadas pelo mau tempo. Há a possibilidade de, no futuro, instalação de algumas torres de transmissão de alta tensão em alguns locais pontuais também, para que isso não venha a acontecer, já que a Celesc sempre tem feito investimentos importantes?
2: Everton, você tocou em pontos muito importantes, né? De fato, essas interrupções, essas pequenas interrupções aí que nós temos observados, são majoritariamente na rede de distribuição, na baixa e média tensão, né? Então, assim, nós, e não na linha de transmissão, tá? Nós temos uma linha de transmissão, ela sai aqui da nossa subestação, uma linha 69, da subestação de São Miguel do Oeste, que chega até a subestação de São José do Cedro, né? E diga-se de passagem que nós realizamos há pouco tempo uma ampliação, uma melhoria aí na subestação de São José do Cedro, né? Então, o problema, ele não reside na linha de transmissão, e sim na linha de distribuição, a qual a gente atende localmente aí, né? Mas nós temos investido continuamente, né, nessas redes, na modernização também, instalando alguns religadores, alguns equipamentos especiais aí, né? Investido na expansão da rede, inclusive na trifásica também na região aí, que trouxe com certeza grandes benefícios aí para todos os produtores da região, né? E nós seguiremos com esse compromisso aí, porque nós sabemos o quanto São José do Cedro e toda a nossa área de concessão dependem de um fornecimento estável e de qualidade aí para o desenvolvimento econômico e o bem-estar aí da nossa população.
1: Muito obrigado, Sandro Valmórbida, gerente regional da Celesc. O Cedro Entrevista volta no próximo programa. Um bom dia a todos e até lá.

0: 12 horas. Petrobras anuncia desconto de 35 centavos no diesel para as distribuidoras. Indústria de laticínios cresceu 59% em Santa Catarina desde 2020. Município abre concurso público e processo seletivo com vagas para diferentes áreas. Ponte sobre o Rio Uruguai mobiliza prefeitos de Extremo Oeste em Brasília. Governo de Santa Catarina quer fortalecer sucessão familiar no campo. Secretário deixa pasta destacando avanços nas estradas do interior. Vereadores cobram soluções para quedas de energia no município. Projetos chegam à etapa nacional e representam o Estado. Ex-companheiro ameaça incendiar a casa e danifica veículo da ex-mulher. Motorista é flagrado ao avançar sinal vermelho e dirigir em alta velocidade. Esses são os destaques do Globo em Foco que está começando agora. Tempo bom no extremo oeste de Santa Catarina. Sol entre nuvens. A previsão para as próximas horas é de céu nublado. A temperatura mínima registrada nas últimas horas foi de 12 graus. A máxima para hoje pode chegar a 20 graus. Agora na central de jornalismo da Rádio Cedro, 15 graus, umidade relativa do ar em 83%. Doze horas, dois minutos. De acordo com o Banco Central, o dólar começou o dia cotado a R$ 5,02. O euro está valendo R$ 5,84. Já o peso argentino está cotado em 0,0036. O Conselho de Segurança da ONU realizará uma reunião de emergência na tarde desta segunda-feira sobre a ampliação da ofensiva de Israel no Líbano, após a tomada da fortaleza medieval de Belfort. A reunião foi solicitada pela França e deve acontecer logo após outro encontro emergencial sobre o impacto de um drone russo contra um prédio residencial na Romênia, previsto para as 3 horas da tarde de hoje, horário local, 4 da tarde, horário de Brasília. Tropas israelenses invadiram e capturaram a fortaleza de Belfort, no sul do Líbano. O Irã condicionou nesta segunda-feira qualquer acordo com os Estados Unidos à implementação de um cessar-fogo efetivo no Líbano. Em entrevista coletiva semanal, o porta-voz da diplomacia iraniana, Ismail Baghel, comentou a ampliação das operações israelenses em território libanês e disse que o fim dos ataques é essencial para as negociações de paz. Ele afirmou que os Estados Unidos também estão violando o cessar-fogo e apenas intensificam a desconfiança existente. Eles acusaram Washington de continuar violando o cessar-fogo com Teherã. A eleição presidencial da Colômbia será definida no segundo turno. No pleito deste domingo, o candidato de direita, Abelardo de la Espriella, terminou na liderança com 43,7% dos votos, seguido pelo esquerdista Ivan Cepeda. Ele obteve 40,9% dos votos e é apoiado pelo atual presidente da República. Eles vão disputar o segundo turno no dia 21 de junho. Logo após a divulgação dos primeiros resultados, o presidente da Colômbia, Gustavo Petro, afirmou que não aceita a contagem inicial das eleições. O combate ao crime organizado dominou a campanha presidencial. Um dos principais pontos é a forma de lidar com as guerrilhas e organizações criminosas narcotraficantes que atuam no país. A seguir, Petrobras anuncia desconto de 35 centavos no diesel para as distribuidoras. 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

0: detalha o bloqueio adicional de 22 bilhões de reais do orçamento deste ano. Somando ao bloqueio anterior realizado, a limitação em 2026 totaliza 23 bilhões e 700 milhões de reais. Os ministérios mais afetados pela medida são os da Defesa, das Cidades e da Educação, que concentram a maior parte dos cortes. Na Defesa, o bloqueio foi de 4 bilhões 363 milhões. No Ministério das Cidades, 3 bilhões 320 milhões. Na Educação, foi de 12 bilhões 605 milhões. A Justiça brasileira registrou 255.123 medidas protetivas concedidas no primeiro trimestre desse ano. O número é maior não apenas para os três primeiros meses do ano, mas também em comparação a todos os trimestres monitorados desde 2020. Os dados inéditos do Conselho Nacional de Justiça mostram que a cada 30 segundos, uma mulher recebe a proteção judicial. As medidas protetivas são ferramentas de proteção a mulheres em situação de risco por violência e, em geral, são concedidas após o pedido da vítima. Nesse período, foram 399 feminicídios nos primeiros meses. A Petrobras anunciou um desconto de 35 centavos no óleo diesel para as distribuidoras. Dessa forma, o preço médio da venda passa de R$ 3,65 para R$ 3,30 o litro. O comunicado foi publicado neste domingo e passa a valer já nesta segunda-feira. Segundo a Petrobras, o reajuste ocorre após um anúncio do governo federal, no sábado, que prorrogou medidas para conter a alta dos preços dos combustíveis em virtude da invasão dos Estados Unidos contra o Líbano e Irã. Por meio da medida provisória, o governo autorizou a concessão de nova subvenção econômica aos produtores e importadores de óleo diesel. A seguir, indústria de laticínios cresceu 59% em Santa Catarina desde 2020.
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1: Doze horas, 13 minutos. A lei estadual que estabelece multa para quem for flagrado usando ou portando drogas em espaços públicos contabilizou 10 mil autuações em 7 meses. Em vigor desde outubro de 2025, quando um decreto passou a regulamentá-la, a lei mantém a média de 44 autuações por dia. Do total de flagrantes registrados, 577 envolveram casos reincidentes. Pelo texto, além da multa inicial equivalente a um salário mínimo nacional, quem for flagrado cometendo crime mais de uma vez terá penalidade dobrada. Não há informações sobre valores que foram efetivamente cobrados com as multas. Milhares de carteiras de habilitação seguem esquecidas nas unidades do Departamento de Trânsito de Santa Catarina, o que levou o órgão a adotar uma medida para reduzir o acúmulo de documentos. Os condutores que emitiram a CNH até o dia 5 de dezembro de 2025 têm até amanhã para buscar o documento. Após esse prazo, as carteiras não retiradas serão destruídas. Apenas na capital catarinense, mais de 8 mil carteiras permanecem armazenadas nas unidades do órgão, à espera de que seus respectivos titulares compareçam para buscá-las. Para retirar a carteira, não é necessário realizar agendamento prévio. O titular vai buscá-lo mediante apresentação de documento oficial com foto, como identidade ou carteira de trabalho. Em 6 anos de 2020, o maio de 2026, o número de laticínios no estado cresceu 59%, saltando de 2020 a 2026 de 744 unidades para 1.186 empresas. O acréscimo foi de 442 novas empresas no período. Segundo o governo, os dados contabilizados pela Junta Comercial do Estado evidenciam a pujança do setor e o ambiente favorável aos negócios no território catarinense. O segmento abrange desde a fabricação de creme de leite, manteiga, iogurte e queijos, até a produção de leite em pó, bebidas lácteas, doces de leite e subprodutos como caseína, lactose e soro de leite. A evolução anual mostra um ritmo consistente de expansão. Em 2021, eram 804 empresas. Em maio, 1.186. Com a expansão do número de indústrias relacionadas ao leite, o estado se consolida como um dos principais polos lácteos do Brasil. A seguir, secretário deixa a pasta destacando avanços nas estradas do interior. Ponte sobre o Rio Uruguai mobiliza prefeitos do extremo oeste.
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1: Doze horas, 19 minutos. Viaduto em Guaraciaba e obras na BR-63 seguem no foco das lideranças regionais. A informação é do prefeito de São José do Cedro, Fernando Vil. Além da ponte sobre o Rio Uruguai, prefeitos do Extremo Oeste aproveitaram a marcha dos prefeitos para reforçar cobranças relacionadas a melhorias pontuais e que envolvem toda a região. Uma delas é a conclusão do viaduto em Guaraciaba. A continuidade da pavimentação em concreto no trecho entre a Polícia Rodoviária Federal e São Miguel. De acordo com o Vil, existem recursos garantidos para algumas etapas, porém a execução das melhorias ainda não avançaram. Não há valores garantidos para a pavimentação em concreto de São Miguel até a PRF. O prefeito destacou que a conclusão dessas obras é fundamental para aumentar a segurança dos motoristas, melhorar a mobilidade e fortalecer o desenvolvimento econômico da região. Ele também alertou que os impactos que o período eleitoral pode causar no andamento dos investimentos federais. Segundo Vil, os prefeitos pretendem manter a mobilização e a articulação conjunta para cobrar do governo federal a continuidade e a conclusão das obras prioritárias para o extremo oeste catarinense. Regularização das áreas é uma das principais exigências do programa Estado Agricultura. A informação é do gerente de acesso à terra e sucessão familiar, Hilário Gottselig. Destacou que um dos fatores que acabam tornando o processo mais demorado para aquisição de terra é a necessidade de regularização completa das propriedades com valores financiados pelo programa. A terra precisa estar totalmente livre de pendências judiciais, dívidas ou irregularidades para que o financiamento seja aprovado. Além disso, o vereador também deve estar, ou o vendedor da terra deve estar sem impedimentos legais, evitando futuros problemas após a contratação do crédito fundiário. O gerente de Estado ressaltou que a área precisa estar certificada junto ao INCRA e regularizada por meio do georreferenciamento, garantindo segurança para todas as partes envolvidas. Conforme ele, o cumprimento dessas exigências é fundamental para evitar transtornos futuros e assegurar que o agricultor consiga desenvolver suas atividades na propriedade adquirida. Mesmo com os processos mais lentos, Gottselig informou que a procura pelo programa vem crescendo significativamente em várias regiões do oeste de Santa Catarina. O programa é o crédito fundiário. Projetos chegam à etapa nacional e representam Santa Catarina em Brasília. A informação é da responsável pela sala do empreendedor de Palma Sola, Aline Belé. Os projetos desenvolvidos também alcançaram destaque em nível nacional. O município esteve entre os finalistas de uma premiação nacional voltada ao empreendedorismo e à gestão pública. De acordo com ela, apenas 207 projetos de todo o Brasil chegaram à etapa final, representando diferentes estados brasileiros. Palma Sola representou o estado com iniciativas voltadas ao fortalecimento de empresas locais, inclusão produtiva e incentivo ao desenvolvimento econômico. Afirmou que o reconhecimento demonstra o compromisso da administração com o crescimento do município e apoio aos empreendedores. Destacou ainda que os resultados fortalecem o trabalho desenvolvido pela Sala do Empreendedor e ajudam a divulgar Palma Sola em todo o país. O município ganha destaque estadual com projetos de empreendedorismo. Explicou também que vem conquistando reconhecimento estadual pelos trabalhos desenvolvidos junto a empreendedores. O município conquistou o primeiro lugar na categoria compras governamentais e o segundo lugar em inclusão socioprodutiva. Entre os projetos destacados está a Feira Municipal, voltada aos produtores rurais e microempreendedores, além do programa Juro Zero, desenvolvido para auxiliar empresas do município com incentivo financeiro e fortalecimento das atividades econômicas. Os resultados representam o reconhecimento do trabalho realizado pela administração em parceria com empreendedores locais. Ela ressaltou que as premiações mostram que as ações desenvolvidas em Palma Sola vêm se tornando referência no incentivo ao empreendedorismo e na promoção do desenvolvimento econômico do município. Governo de Santa Catarina quer fortalecer sucessão familiar no campo. A informação é do gerente de acesso à terra e sucessão familiar de Santa Catarina, Hilário Gotzelig. Durante palestra, explicou que a Secretaria de Agricultura tem buscado oferecer incentivos para que os agricultores permaneçam nas propriedades, inclusive com o fomento às pequenas propriedades, e o Estado depende diretamente da agricultura familiar para manter a produção. Conforme ele, se não houver políticas públicas de incentivar filhos e netos dos agricultores, 60 mil propriedades rurais vivem apenas com casais e com mais de 60 anos, ou seja, idosos. A migração dos jovens para a cidade, especialmente das mulheres, acabou reduzindo a sucessão familiar nas propriedades. Por isso, programas como crédito fundiário são vistos pelo governo como ferramentas essenciais para manter a juventude no campo e garantir a continuidade da produção agrícola. Secretário deixa a pasta destacando avanços nas estradas do interior de São José do Cedro. A informação é do secretário de Obras e Agricultura, Pedrinho Casarim. Ele afirmou deixar o cargo com sentimento de dever cumprido. Destacou o empenho da equipe na recuperação das estradas do interior. Segundo Casarim, quando assumiu a secretaria, encontrou rodovias em condições difíceis e definiu como prioridade realizar um trabalho diferenciado. Segundo Casarim, a administração investiu no alargamento das estradas, melhorias na visibilidade, aumento da segurança, bueiros em diversas comunidades, entre elas Santo Isidoro, Santa Terezinha, Santa Rita e Esperança, que receberam melhorias importantes.
3: Essa pauta, ela, com relação à ponte, ela já vem desde que nós participamos das primeiras reuniões da AMEOSC no ano passado, a gente já...
1: Segundo Pedrinho Casarim, parte das estradas já recebeu britagem para garantir maior durabilidade e reduzir custos de manutenção, oferecendo mais segurança para os agricultores, estudantes e motoristas. Eles utilizam diariamente as rodovias do interior. O município investe em máquinas novas e amplia atendimento ao agricultor. Segundo Pedrinho Casarim, durante o período em que esteve à frente, destacou investimentos feitos com máquinas e equipamentos para fortalecer os trabalhos no interior do município.
4: Ali, onde que vinha o contento da população e é onde que nós se comprometemos a fazer. Nós cascalhamos muitos e muitos quilômetros, muitas e muitas comunidades, aqui de São José do Cedro a São Vendelino. Nós alargamos a Serra São Vendelino, ficou um tapete onde nós colocamos material de qualidade, alargamos aqui a São Jacó, aqui a São Domingos, a Santa Terezinha, toda ela cascalhada, uma parte nós colocamos brita, onde que a durabilidade é maior, a manutenção onde você coloca a brita é menor. Aqui o Santarita, nós estamos fazendo um trabalho na Santarita, que mais alguns dias nós concluímos, toda ela cascalhada, a Santo Isidoro, aqui a San Germano, a Esperança, as Seis Barras alargamos, dando prioridade sempre nas estradas gerais, aumentando a segurança.
1: Segundo o Casarim, a administração adquiriu novas escavadeiras, realizou manutenção em equipamentos antigos e reforçou a estrutura para atender as demandas das comunidades rurais. Além das melhorias nas estradas, o secretário afirmou que programas voltados ao agricultor também foram ampliados. Entre as ações citadas estão o fortalecimento do programa de terraplanagem, o bônus agrícola e o Cedro Vozes do Campo, além do atendimento aos grupos de agricultores em assentamentos. Casarim destacou que foram feitos investimentos em equipamentos agrícolas, como plantadeiras, semeadeiras, além da recuperação de tratores utilizados pelos agricultores. Segundo ele, o objetivo da administração foi aproximar os maquinários do produtor rural e garantir melhores condições de trabalho. Maio Laranja mobilizou comunidade em ações culturais e de conscientização. A informação é da responsável pelo CRAS em São José do Cedro, Renessi Eberhard. A administração promoveu no domingo, dia 31, o Royale do Maio Laranja, na Praça do Ginásio de Esportes. A atividade foi realizada em parceria entre Secretaria de Cultura, Educação, Assistência Social e Saúde, com o objetivo de conscientizar a população sobre a proteção de crianças e adolescentes. O evento reuniu famílias e comunidade em geral e contou com a apresentação do coral, capoeira, teatro, perna de pau e atividades recreativas. Segundo ela, a programação buscou unir lazer e informação, reforçando a importância do combate ao abuso e à exploração sexual infantil. As atividades iniciaram às 13h30 e envolveram entidades e profissionais de diferentes áreas do município. CRAS reforçou a importância das denúncias e do fortalecimento familiar. A informação é da responsável pelo CRAS em São José do Cedro, Renessi Eberhard. Ela destacou que o trabalho da assistência social foi desenvolvido durante todo o ano com ações voltadas ao fortalecimento de vínculos familiares e comunitários. Segundo Renessi, os serviços de convivência ofereceram espaços de acolhimento, aprendizado e proteção social para as crianças, adolescentes e famílias em situação de vulnerabilidade. A coordenadora ressaltou que o acompanhamento buscou contribuir para o desenvolvimento social e emocional dos atendidos. Ela também reforçou a importância das denúncias em casos suspeitos de violência ou abuso infantil. Conforme explicou, a população pôde procurar o CRAS, assistência social, o conselho tutelar ou profissionais das escolas para comunicar situações que exigissem acompanhamento e proteção. Município abre concurso público e processo seletivo com vagas para diferentes áreas. A informação é da secretária da Fazenda de Anchieta, Sandra Scholze. A administração anunciou a abertura de inscrições para um concurso público e também para processo seletivo destinados à contratação de profissionais para diversas áreas da prefeitura. Segundo Sandra, durante entrevista concedida à Rádio Cedro, o concurso contempla vagas efetivas para analista de licitação e contratação, educador físico, professor de educação infantil, ensino fundamental, além de cargos para agente comunitário e auxiliar de operador de máquinas. As oportunidades abrangem diferentes níveis de escolaridade, desde ensino fundamental até superior. O objetivo é reforçar o quadro de servidores municipais e garantir maior eficiência nos serviços prestados à população. Ela ressaltou ainda que os editais já estão disponíveis e as inscrições seguem abertas até o dia 17 de junho, com expectativa de ampla participação da comunidade regional. Processo seletivo vai atender demandas temporárias da Prefeitura de Anchieta. A informação é da secretária da Fazenda, Sandra Scholze. Além do concurso público, a Prefeitura também abriu processo seletivo para a formação do cadastro e contratação temporária de profissionais. Conforme explicou a secretária, o seletivo será utilizado para suprir afastamentos de servidores efetivos em casos como férias, licença maternidade e atestados médicos. Entre as vagas disponíveis estão oportunidades para professores habilitados e não habilitados, contador, agrônomo e agentes comunitários de saúde para diferentes regiões do município. A administração municipal informou que todas as funções e requisitos estão detalhados nos editais oficiais. Sandra reforçou que o processo seletivo é importante para garantir a continuidade dos atendimentos públicos sem prejuízo à população. Afirmou ainda que a Prefeitura espera boa procura, principalmente para os cargos ligados à educação e saúde, setores que frequentemente necessitam de substituições temporárias. Bancada catarinense conseguiu incluir recursos no orçamento da União. Os valores ainda não são suficientes para viabilizar obras importantes no estado, mas um passo importante foi dado. A informação é do prefeito Fernando Viu. Ele ressaltou que um dos projetos, a ponte sobre o Rio Uruguai, em Itapiranga e Barra do Guarita, no Rio Grande do Sul, exige investimento elevado, dependendo de aporte maior do governo. Demonstrou preocupação com a possibilidade de atraso em obras estruturantes devido ao cenário eleitoral, como a BR-163. Ele defendeu a união dos gestores municipais e maior representatividade catarinense em Brasília para garantir o avanço dos projetos considerados estratégicos para o desenvolvimento do extremo oeste de Santa Catarina.
3: Essa pauta, ela com relação à ponte, ela já vem desde que nós participamos das primeiras reuniões da AMEOSC no ano passado, a gente já tratava sobre isso. E graças a Deus, a nossa bancada, é que a gente tem que fazer um lembrete, uma bancada que quando era liderada pelo deputado Pedro Cusai, incluiu isso no orçamento da União. Mas obviamente que os valores eles não vão arcar com o custo dessa obra. É uma obra que ela vai ter um custo bastante elevado. Então nós precisamos sim de um olhar maior, mas aí vai ser aquilo que o governo federal vai despender a mais. Isso tudo se complica bastante quando você depende dessa decisão do governo federal. Com relação à Vila Ibarte, por exemplo, em São Miguel, também tem recursos assegurados para isso. Mas nós não temos essa conclusão que você citou na questão da continuidade da pavimentação em concreto dali do trevo da Polícia Rodoviária até São Miguel do Oeste.
1: Lotes populares avançam e Câmara de Vereadores aprova projeto por unanimidade. A informação é do vereador Henrique Rockenbach. A Câmara aprovou por unanimidade o projeto referente aos loteamentos Santa Rita 3 e 4. A matéria foi o principal assunto da sessão da semana passada e recebeu apoio de todos os parlamentares presentes. O vereador Henrique destacou que a iniciativa tem grande importância social, pois amplia o acesso à moradia para famílias que enfrentam dificuldades para adquirir um imóvel por conta própria. Segundo ele, o poder público possui papel fundamental na garantia deste direito. Além do aspecto habitacional, o parlamentar ressaltou que a criação de novos lotes contribui para manter moradores no município. Para ele, a oferta de moradias ajuda a fortalecer o município atendendo à demanda da população e acompanhando o crescimento das indústrias e do comércio local. Vereadores cobram soluções para quedas de energia em São José do Cedro. Segundo o vereador Henrique Rockenbach, as frequentes interrupções no fornecimento de luz voltaram a ser tema de debate no Legislativo Cedrense na semana que passou. Durante a sessão, vereadores manifestaram preocupação com os transtornos enfrentados pelos moradores e empresas em diferentes pontos do município. Rockenbach relatou que manteve contato com representantes da regional de São Miguel da Celesc para tratar do assunto. A companhia já havia recebido pedidos encaminhados pelos vereadores e reconhece a necessidade de melhorias em alguns locais. Observou que os problemas são recorrentes e podem estar relacionados à sobrecarga da rede em determinados horários. Um dos pontos de interrupção no fornecimento de energia em quase todos os dias da semana, da penúltima semana do mês de maio foi à rua Dilo Link, nas proximidades da Rádio Cedro FM. Na semana passada, foram menos interrupções, com 2 cortes durante a semana. Segundo ele, a companhia está tentando resolver as situações que são recorrentes. Tanto em residências quanto em empresas, algumas intervenções já foram realizadas pela concessionária, mas o objetivo é que as quedas não voltem mais a acontecer. A seguir, ex-companheiro ameaça incendiar casa e danifica veículo da mulher. Motorista é flagrado ao avançar sinal vermelho e dirigir em alta velocidade.
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1: Doze horas, 42 minutos, as últimas notícias do Globo em Foco. Mulher fica ferida em colisão entre carros em Itapiranga. Uma mulher foi encaminhada ao Hospital Sagrada Família após a colisão entre 2 veículos na noite de sábado. Uma Tracker e um Jeep, os 2 carros dirigidos por mulheres. A mulher de 34 anos que estava na Tracker apresentou alteração nos sinais vitais. A motorista do Jeep, uma mulher de 58 anos, recusou a condução ao hospital e permaneceu no local. Os danos foram de média monta. Homem fica ferido em queda de moto no interior de Itapiranga. Ele ficou ferido na tarde de sábado por volta das 13h50. O homem conduzia uma moto 150 Sport quando sofreu o acidente. Ele foi conduzido pelo Corpo de Bombeiros de Itapiranga ao hospital local com escoriações no joelho direito. Motociclista fica ferido ao colidir contra poste de energia elétrica em Ipurã do Oeste. O motociclista ficou ferido após colidir em um poste ontem na área central da cidade. O fato aconteceu por volta de 1h30. A vítima, único ocupante da moto, colidiu contra o poste da iluminação pública. Equipes chegaram ao local e encontraram ele recebendo auxílio de pessoas que passavam pelo local. Após atendimento, o motociclista foi encaminhado ao Hospital Nossa Senhora das Mercês. Briga entre familiares deixa homem gravemente ferido em Campo Herê. O homem ficou ferido após ser atingido com uma facada em uma briga registrada na noite de sábado no bairro Feliz. Segundo a PM de Campo Herê, a ocorrência foi atendida por volta das 23h45. 10 pessoas estariam envolvidas na briga, uma confusão generalizada. No local foi constatado que o homem apresentava facada na perna com intenso sangramento. Ele foi submetido a atendimento de urgência. Em razão do estado de saúde, ele foi encaminhado ao hospital. Conforme relato da esposa, o autor da agressão seria o irmão da vítima. Segundo informações repassadas à polícia, a briga foi motivada por entendimento de natureza passional durante uma confraternização. Briga termina com dois feridos em Dionísio Cerqueira. A discussão entre dois homens terminou em agressões na noite de ontem, por volta das 19h, no pátio de um posto de combustível às margens da BR-163. Segundo a PM, a briga aconteceu por motivos relacionados a negócios entre os envolvidos. Uma das partes relatou ter sido atingida com um soco no olho. O outro homem afirmou que reagiu após receber ou perceber que o desafeto teria se apoderado de uma faca durante a confusão. Apesar do confronto, as lesões constatadas foram consideradas leves. Quando a guarnição chegou ao local, a briga já havia sido encerrada. Os homens foram identificados e, diante das versões e dos indícios de agressões recíprocas, ambos foram qualificados como autores e vítimas da ocorrência. Mais de 40 toneladas de produtos argentinos são apreendidos. O fato também aconteceu em Dionísio Cerqueira. Mais uma ocorrência policial foi registrada na cidade. A operação conjunta da Polícia Militar, Polícia do Paraná e Polícia Federal resultou na apreensão de 40 toneladas de produtos industriais de origem argentina na noite de sábado. Segundo a PM, as equipes receberam informações que uma carreta estaria atravessando o Brasil na fronteira em passagem clandestina. Havia suspeita de transporte irregular de mercadorias estrangeiras. O veículo foi localizado e estacionado em um posto de combustível na BR-163, no bairro Industrial. Durante a abordagem, dois homens que estavam próximos apresentaram nervosismo. Conforme a PM, foram encontrados 40 toneladas de produtos como polietileno granulado, plástico triturado e bobinas de polietileno. A carga não possuía documentação fiscal exigida. A carreta foram entregues à Receita Federal de Dionísio Cerqueira para os trâmites administrativos. Homem ateia fogo na casa. Mais uma ocorrência registrada em Dionísio Cerqueira. Um incêndio de origem criminosa destruiu uma residência na noite de sábado no bairro São Silvestre. Ninguém ficou ferido. Um casal teria consumido bebida alcoólica antes do desentendimento. Após a briga, a mulher deixou a casa levando a filha do casal. De acordo com a PM, os outros dois filhos permaneceram no local com o homem. Mais tarde, ele retirou as crianças da residência e, em seguida, teria provocado um incêndio. Uma testemunha afirmou que o homem chegou a dizer que mostraria do que era capaz antes de atear fogo na casa. Após o incêndio, ele deixou o local e não foi localizado pelos policiais. A companheira disse que houve uma discussão antes do fato e informou que já não estava na casa quando as chamas começaram. O caso será investigado. Ex-companheiro ameaça incendiar casa e danifica veículo da mulher em Guarujá do Sul. Uma ocorrência de ameaça a dano no contexto de Lei Maria da Penha mobilizou a Polícia Militar na noite de ontem na linha São Francisco, interior de Guarujá do Sul, próxima à divisa com São José do Cedro. De acordo com a PM, uma mulher de 53 anos, o ex-companheiro de 25 anos, não teria aceitado o fim do relacionamento encerrado aproximadamente uma semana. Ela relatou aos policiais que o homem foi até sua residência e a ameaçou, afirmando que incendiaria o imóvel. Além das ameaças, ele também teria causado danos no carro da vítima, quebrando o vidro traseiro e danificando a parte lateral do veículo. Segundo a polícia, uma testemunha teria presenciado a ação do homem. O suspeito já havia fugido, não estava mais no local quando os policiais chegaram. Os policiais realizaram buscas na região, mas o agressor não foi encontrado. A vítima informou que deseja obter uma medida protetiva de urgência contra o homem. O caso foi encaminhado à Polícia Civil para as providências cabíveis. Motorista é flagrada ao avançar sinal vermelho e dirigir em alta velocidade. A mulher de 50 anos foi abordada pela Polícia Militar no sábado, dia 30, por volta das 19 horas, durante uma operação de trânsito em São Miguel do Oeste. Segundo a Polícia Militar, a guarnição fazia rondas quando viu o veículo frear bruscamente e quase bater na traseira de outro carro. Em seguida, a motorista arrancou de forma repentina, patinando os pneus, e seguiu em alta velocidade e avançou o sinal vermelho. De acordo com a PM, durante fiscalização, a condutora apresentava sinais de alteração da capacidade psicomotora. A filha da mulher foi até o local e assumiu a responsabilidade pelo veículo. Diante da situação, foram tomadas as medidas administrativas previstas no Código de Trânsito. A motorista também assinou termo circunstanciado pelo crime de direção perigosa. Na rodovia Vilibarte, onde há três sinaleiras, a área não é de jurisdição da Polícia Militar, e sim da Polícia Rodoviária Federal. 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
3: 12:53.
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0: O beijo mais beijado pode pegar mais fácil, né? Pessoal precisa se cuidar.
1: Pegar e se cuidar.
0: Tem que pegar e se cuidar mais, Jonathan.
1: Jonathan não pega ninguém mais, ó.
0: É.
1: Tô preocupado com o Jonathan, cara. Juro por Deus.
2: Difícil, né, cara?
0: E o Grêmio, que fiasco, final de semana, Valdemar, boa tarde.
1: Boa tarde, Everton, Jonathan também, cara do céu. Eu não sei o que foi pior, se foi o Grêmio, foi o Inter, ou a seleção brasileira, ou o hino cantado por Alcione e o Belo. Eu não sei o que dá pra fazer isso daí, tirar o pior, ó. Meu Deus
0: do céu. Eu acho que o pior de tudo foi a derrota do Grêmio, por 8-1 do Grêmio, o Grêmio de Pinhalzinho. O Grêmio perdeu de 8-1, cara. Bah, homem velho. Nem parece quartas de final do Campeonato Estadual de Amadores, né? É um jogo muito. Mas o Internacional também perdeu fora de casa. 3-1 pro Bragantino. Cara, com chance de empatar o jogo, o Carboneiro perdeu um gol feitíssimo que podia mudar tudo. Mas aí não dá, né? Ah, mas não. Não, C. Se não tivesse perdido o gol, se tivesse feito. Ou seja, o Inter voltou a apresentar o futebol que é do Inter. Jonathan, boa tarde.
2: Boa tarde, Everton, Valdemar, ouvintes da Cedro. Pois é, Grêmio Internacional, mais uma vez, deixaram os torcedores tristes, né? Se juntar os dois times não dá um, né? Pelo futebol que apresentaram nesse final de semana. Internacional esperava um pouco mais, já imaginava que não iria vencer, mas esperava uma atuação um pouco melhor do Colorado, infelizmente não foi possível. Por sorte e não merecimento, tanto o Grêmio como o Inter não dormem na zona de rebaixamento ainda, né? Porque o Vasco está na zona de rebaixamento, né? Agora o Brasileirão dá uma pausa para a Copa do Mundo.
0: Não ia ser nem dormir, ia ser ficar um mês e meio aí, né?
2: Passar um mês na zona, né?
0: É verdade.
2: O Renato vai ficar feliz, né? Tá com o Vasco lá na zona.
1: Deve ser ruim.
0: É. Um mês inteiro?
1: É.
0: Rapaz, depois de uma semana, ela já começa a querer mandar no cara. Que nem em casa. Aí o Diovel dispara. No show de bola, vou trazer sobre o Campeonato Estadual de Amadores também, né? As semifinais definidas, depois dos jogos da volta, com surpresas, inclusive. Uma delas foi o empate em casa do São João, o Aliança. Mesmo assim, se classificou pelo primeiro resultado. Mas, olha só, reagiu muito bem a equipe do Guarani, né? Nós vamos trazer informações do Campeonato Municipal de Futsal também, que tem transmissão da Rádio Cedro amanhã à noite. É, futebol, futsal em São José do Cedro, o campeão. Antigamente tinha nos municípios o Campeonato de Verão de Futsal. E era esse o nome que se dava, né? Campeonato Municipal de Futsal de Verão, porque ele era realizado ali no período de janeiro, né? Janeiro, metade de janeiro em diante. E era jogado nas quadras, por isso que ele era nessa época. Agora não, agora é no ginásio e agora é o campeonato de inverno.
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1: Notícias aqui do esporte local, então. Princesa, definidos os semifinalistas do Campeonato Municipal de Vôlei de Princesa. No último sábado, dia 30, aconteceram as quartas de finais. Os resultados foram os seguintes: no masculino, Associação Limberger, 0-2 para Levanta Poeira. Feminino, Meninas da Areia, 2-0 para as Branquelas. Masculino, quase nada, 0-2 para Viracopos. No feminino, só no Grito, 2-0 para União. Semifinais, então, acontecem no sábado, dia 6 de junho, às 13h30, Associação Lindbergh. Vai, lá na Associação Lindbergh acontece no masculino, pé na areia versus vira-copos, feminino ao quadrado versus só no grito, masculino ecam versus levanta a poeira, no feminino areia nos olhos e meninas da areia. Tem também a União Construtora de Lar larga na frente e na grande final do Campeonato Municipal de Bocha Rafa 2026. O jogo de ida da final aconteceu no último sábado, dia 30, na linha Moquém. Seguintes resultados: Moquém C, Discórdia 0, 3 para União Construtora Adelar. Parciais individual 6-12, dupla 7-12, no trio 9-12. Os jogos de volta da grande final vão acontecer no próximo domingo, dia 7 de junho, na comunidade da União, com início às 10 horas da manhã. Também a Secretaria de Esportes confirma a realização do Campeonato Municipal de Truco Livre. Essa competição vai iniciar no próximo dia 10 de junho lá em Princesa. As fichas de inscrição já estão disponíveis na Secretaria Municipal de Esportes. No dia 10 acontecerá o Congresso Técnico, o sorteio dos confrontos e já acontece a primeira rodada também. Início às 19h30 lá no restaurante Copate. Então, resultados aí. Ou competições lá de Princesa. O Campeonato de Futsal de São José do Cerro tem sequência aqui, vários jogos, né? Vários jogos. Então, amanhã no ginásio Lauté Weber, terça-feira amanhã, então, vai ter Alambique Futebol Clube Flamengo. Pelo veterano também, às 20 horas, Simix versus Real Lavacar Menino Jesus. E na categoria prata, Pumas Futebol Clube Espaço Sala versus Raul Ailau, aqui de São José do Cedro, então. Também tem jogos na Mariflor. Acontece no dia 3. Na Mariflor tem os seguintes jogos pela Série Prata: Inter São João e Canarinho da São Roque. Pelo veterano, Roquinho Construções e Vidraçaria Sopran. Pela Prata, Granja Caron e Realeza. Tem continuidade na quarta-feira, então, jogos também na quarta-feira, lá no ginásio da São Domingos: União City versus São Vendelino Leão da Serra. No Prata, Marreco Futsal Cedro versus Juventus. Tem também pela categoria Ouro, Simix versus Real Bonfante Móveis. E ainda tem na sexta-feira os seguintes confrontos, então: no ginásio Lauté Weber, União Futebol Clube versus Real Mecânica Miola. Pela Prata, pelo Master, Tonaria Show versus Estrela do Oriente. No Ouro, Real LG Instalações versus Estrela do Oriente. E fechando então a semana pelas essas categorias aí, na sexta-feira ainda, Chane Chope Real, Esporte Clube Real versus Esporte Clube Real Granja Hever. Futebol Clube Chapa Cedro versus NS Futsal Pavilage. Pela Ouro, é o primeiro jogo Master, segundo Ouro. E pela Ouro também, Corinthians da São Germano Internacional da São João, são os confrontos aí. Lembrando que no sábado também acontecem os jogos femininos e também Sub-18, que está rolando aqui o futsal de São José do Cedro, movimentando Cedro e, com certeza, o torcedor também aproveitando esses momentos aí com várias categorias em ação aí pelo futsal cedrense.
0: O campeonato estadual de amadores, nós já temos definidos então as semifinais, né? Vai ser entre a equipe do Ipanema e o Cometa, jogando o primeiro jogo. E eu não sei se tem a ver com os resultados da fase classificatória, quem se classificou melhor. Se na fase classificatória ficou melhor a equipe do... se for a fase classificatória, o Cometa joga o segundo jogo em casa. E o outro jogo vai ser Aliança de São João contra o Pinhal de Concórdia, União Pinhal de Concórdia. Se for pela primeira fase, vai dar nos critérios ali, mas eu acho que o Pinhal joga o segundo jogo em casa. E se não for, se for agora pelas quartas de final, o Pinhal, pelo saldo de gols e pelas duas vitórias também, o Pinhal leva vantagem, né? Ganhou os dois jogos. O Aliança empatou em casa 3-3 no jogo de ontem, surpreendendo. Eu estava torcendo pro sem adiantar nada, né? Torcendo lá pro Inter, como o Inter reagiu, né? O Inter de Piritiba, né? Cara, reagiram. Jogaram mal em casa e fora de casa, 3-3. E agora, então...
2: Aliança com vários desfalques para esse jogo aí, né? O próprio Mauá, que a gente fala tanto, nem viajou, né? Esse
0: nem,
2: final de semana.
0: Nem tava, né? Então... E agora, então, muda e a equipe do Pinhal, não sei se joga em casa o jogo da volta, mas enfim, eu vou torcer muito para o time...
2: Se o critério for saldo de gols, Por 2 gols, o União manda seu jogo de volta em casa. É, como não tem confronto direto, né?
0: Na primeira fase, tu diz ainda?
2: Não, agora vai, no jogo agora do mata-mata das semifinais, eles tiveram a mesma campanha na fase de grupos, né? Os dois com 15 pontos. E no saldo de gols, o União está com melhor de saldo, gols a mais.
0: Não. Essa, os 15 pontos aí, essa aí é a fase.
2: Não, mas essa é a fase que conta para depois.
0: É a fase classificatória. Esses 15 pontos é até a fase classificatória. Os pontos agora, os pontos do mata-mata não estão contabilizados aí. E nem os gols. Então, terminou a fase classificatória, pá, terminou. É isso que está ali.
2: Isso que está aqui.
0: É, e ali, então, também o saldo de gols, o Pinhal está na frente.
2: 3 gols, eu falei 2, né? São três gols na frente no saldo de gols.
0: No saldo. E agora, na fase quartas de final, o Pinhal está com os 20 gols na frente, né? Não, não é tanto. Mas
2: agora não conta mais,
0: né? É 8, né? 8
2: a 1, né?
0: 8 a 1, né? O Valdemar achava que ia ser um jogo mais fácil, né? Pro Aliança, né, Valdemar?
1: É, pelo time, né? Se olhar o time do Aliança, como o John da falou, devia estar bem desfalcado, né? Para acontecer esse empate. Inclusive, estava perdendo, acho que em certos momentos aí, o Aliança perdia, né? E conseguiu buscar um resultado. Mas eu, para mim, o Aliança é muito forte, né? Embora tu vê com todos esses desfalques, ainda consegue empatar com o Inter de Peritiba, que não é um time bobo, né? É um time bom, um time que já vem há anos aí tentando alguma coisa, não tem chegado. Acho que ele até chegou, tem uma época que ele foi campeão.
0: Foi campeão essa bola, né?
1: Então, e quando você consegue manter um time, manter mais ou menos esse time, dificilmente tu desmancha, né? Quando você tem grana, tem dinheiro, consegue manter por uns anos aí. É forte, o time do Inter é bom, né? Mas, infelizmente, ficou pelo caminho.
0: E o outro time que tu também tinha expectativa que fosse muito bem, né? Também acabou ficando para trás, que é o São Lourenço, né?
2: Mas uma garfiada lá que deu os livros.
1: São Lourenço também, mas...
2: Só que tirar o chapéu, os caras jogaram com 2 jogadores a menos o jogo lá, conseguindo segurar até o fim. Daí o gol do empate, né? Foi aos 48, eu acho. 46, 47. Depois logo tomaram mais um, né? Mas jogaram praticamente todo o segundo tempo com 2 jogadores a menos. Foi expulso no primeiro tempo um jogador do São Lourenço. E depois, no segundo tempo, logo aí aos 10, 15 minutos do segundo tempo, mais um jogador expulso. Então, jogaram
1: Será que os ventos do futebol estão puxando pro Cometa?
2: É. Os ventos. Enfim.
0: Tu acha que roubaram?
1: Será que os ventos? Opa! Não. É o vento que tá superando.
2: É difícil falar roubar, uma palavra muito, muito forte, né, para falar no futebol, mas eu acompanhei uma
1: garfiaram,
2: parte do jogo.
1: Garfiaram é mais bonito.
2: Foi estranho, estranho no mínimo, né? No mínimo estranho o jogo, né? Mas tirar o chapéu mesmo assim, né? Vencendo por 1-0, conseguindo se segurar por pouco, muito pouco. Não conseguiram a classificação jogando na montanha, né? No caso, iria para os pênaltis, né? Se ficasse 1-0, né? Ia pros pênaltis, mas...
1: Que seria legal.
2: Mas só que já tá perdendo por 2 jogadores a menos aí. Você conseguir levar pros pênaltis, certamente era o objetivo na hora do jogo ali, né?
0: Qualquer um que seja o adversário do Cometa, ou Pinhal ou Aliança, fatura o Cometa.
1: Agora é Aliança.
0: Agora é Aliança. Tu acha que o Aliança passa do Pinhal?
1: Agora é Cometa e Aliança, né?
0: Não. Não, acho
1: então
0: que é.
1: Os caras colocaram lá no grupo aqui, então.
0: Eu não vi. Eu não. Aqui não saiu ainda, não, Valdemar. De repente, tu tá certíssimo.
2: Sim, no site não tem ainda.
0: No site não tem ainda. Como eu imaginei que era a chave A, classificados da chave A com os classificados da chave B, né? Achei que era isso, e chave C com chave D.
1: É isso aí, deixa eu puxar o grupinho aqui, ó. Nosso grupinho que a gente tem aqui, ó.
0: Cometa e Ipanema. Não é? Então, tu traz aí.
1: Semifinais, cara, sim. Cometa e Aliança, Ipanema e União.
0: Ah, olha só. Aqui, não. Se tu falou, tá
2: qual
0: falado.
2: Qual que é o primeiro nome que tá ali? Então, Aliança decide em casa e o Ipanema, aí o União decide.
0: Eu e o Jonathan fomos pela lógica. Porque grupo C contra o grupo D. E grupo A contra o grupo B, né, Jonathan? Acho que tu foi por isso também, né? Então, os primeiros classificados na parte de cima lá, do copo número 1. E os classificados no copo número 2. Então, isso eu fui por essa lógica, né? Então, mas aí, como o Valdemar traz a informação já, então, Cometa e Aliança. Mas isso tudo diz nas regrinhas do campeonato lá. Primeiro dizendo que os times iam jogar dentro da própria chave, né? Dentro da própria chave. Depois, então, cruzamento. Chave A com a chave C, a chave D, e a chave B com a chave C. Então, provavelmente, lá no regulamento da competição diz assim, né?
1: E aí comete a aliança de voar, poeirão, né?
0: Ah, não, ali é.

0: profissional e eu quero mais opiniões aí sobre quem passa nas semifinais para as finais.
1: 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Voldemort of the Roses.
2: Do estadual de amadores aí, piá, eu acho que vai voar poeira, né? Vai voar poeira aí. Eu ainda acho que o Aliança ganha do Cometa, viu, Jonathan? Vai ser difícil, vai ser um grande jogo, mas na minha opinião, a final vai ser Aliança e Pinhal.
1: É. Acompanhando o jogo ontem, da forma como foi o jogo do Cometa contra o São Lourenço, claro, como eu falei, teve a questão aí dos dois jogadores expulsos, então é muito difícil você conseguir avaliar uma partida de futebol dessa forma, porque evidente que de um lado não houve futebol, né? O São Lourenço focou 100% em se defender e não levar o gol depois de já ter criado o placar de 1-0. Mas eu senti que faltou um pouco para o Cometa, faltou muita a questão das finalizações, faltou de definir os lances, criou mais, evidentemente, perdeu muitas chances o Cometa, mas jogou mais que o São Lourenço, né? E são dois grandes times, né? Qualquer um que passasse ali certamente ia estar bem, representando bem. Mas da semifinal, acompanho o Valdemar, acho que o São Lourenço, São João, perdão, é mais time que o Cometa, tem investimentos maiores, inclusive, apesar do Aliança ter decepcionado, no meu modo de ver, mas por conta, quem sabe, dos desfalques, né, dos jogadores que não estiveram atuando, mas eu acho que o Aliança ainda assim é mais time que o Cometa. Mas claro, semifinal e clássico ainda a gente não tem como discutir. Mas a outra semifinal, acompanho também o Valdemar, acho que o União é mais forte, é mais time que o Ipanema. O Ipanema, apesar dos investimentos, a vez que jogou aqui em São José do Cedro, não sentia um futebol tão vistoso assim da equipe de Mondaí, apesar de ser uma equipe muito badalada, comentada, que é uma equipe que investiu bastante. Não senti tanto futebol assim. São bons, claro, mas não sei se é o suficiente. O União fica mais difícil a gente ver. Eu, por exemplo, não consegui acompanhar nenhum jogo do União ainda, mas você fazer uma semifinal e você ganhar o jogo de 8-1 no jogo de ida lá em Piauzinho, ganhar de 1-0 também, então alguma coisa a mais tem nesse time, né? E foi, juntamente com o São Lourenço e o Cometas, os times que mais pontuaram na fase de grupos, estão de melhor campanha. Então, acredito que devemos ter, sim, um União versus uma Aliança na grande final. Claro que pro Aliança é um pouco mais difícil por conta de ser um clássico aí, né, contra o Cometa. Então,
2: o Aliança joga a volta em casa, né?
1: Essa
2: é a parte que eu até comentei, não sei se com quem que eu falei sobre o Cometa fazer o jogo da volta em casa é caixa, né? Que nem ontem, na minha opinião, é muito mais forte o Cometa jogando em casa o jogo da volta. O Aliança tem que sair vivo de lá, como se diz na linguagem, né? Se não sair vivo de lá, aí complica. Mas eu acho que vai ser bem equilibrado o jogo, mas eu acho que o Aliança leva
3: essa. Eu também tenho essa visão. Apesar de que lá pode acontecer, né? De muito jogador ser expulso, né?
2: Os ventos soprar, né? Se é isso que eles querem.
3: De repente, né? Algum cachorro quente fazer mal.
1: O vento diminuando, batendo.
3: Cachorro quente fazer mal.
2: O vento diminuando. Pode acontecer.
3: Pois é. Onde é que é o melhor molho de cachorro quente que tu já comeu?
2: São João do Oeste.
3: É lá em São João.
2: Cara do céu, as alemão lá, eles colocam a mão em alguma coisa pra fazer, cara.
1: Na verdade, é os alemão que faz lá. Os alemão.
2: Será? Mas eu vi umas alemãozinhas fazendo aquele dia que eu fui lá comer.
3: Lambia os dedos assim, lambia os beijos assim, e meu Deus, essas alemão, bota a mão em algum lugar e é tudo os alemão.
2: Como que eu nunca tinha comido

0: um negócio que lá, eu fiquei olhando o cara fazer, né? Aí o Giovanni disse, eu vou pegar um. Aí eu pensei, vou pegar um também, né? Tava com uma fome danada no final do jogo. Cara, quando eu coloquei a boca naquele
1: salsichão.
0: Naquele salsichão. Coloquei a boca naquele salsichão.
1: Quando ele botou a boca
0: escorrendo na salsichão. Cara, eu fui lá e comprei outro. De verdade.
1: Que coisa boa.
2: Muito não bom. Se satisfez só com o salsichão.
0: Muito bom. Não, realmente o molho, acho que eles fazem um molho de cachorro quente, não sei o que eles fazem. Sei que o molho é diferente, cara, mas muito bom.
1: É. Normalmente lá em São João é salsichão, mas um salsichão que eles mesmos fabricam lá.
0: Com molho, né?
1: Com molho, é. E aí é salsichão cozido.
0: Tu gostava do salsichão lá ou não?
1: É, uma época era salsichão assado, Valdemar. Era assado, agora é assado ainda?
0: Ah, não, era cozido.
1: Agora
0: era
1: é cozido. É uma época era
0: salsichão. Por isso que eu falei que era coisa...
1: Uma hora salsichão assado. Isso aí no Rio Grande do Sul era muito comum também. Ali também tinha, era o salsichão assado. E aí o pão, né? Pãozinho, pão cacetinho, né? Antigamente era o pão de cachorro quente aquele, né? E salsichão no meio ali.
2: E com o Espírito Forte, já comeu não?
1: Também. Não tem para vender aí na região, né,
2: tem,
1: cara?
2: Tem. Nas gôndolas dos mercados tem.
1: É.
2: Eu já achei, eu não vou falar o nome do mercado.
1: Não, mas se é patrocinador, pode falar.
2: Eu não sei se...
1: Todos são, aqui quase todos eles são, né? Na Cooper Alfa?
2: Não, no Marcon.
1: No Marcon também não, é. Eu não vi no Marcon. Eu vi lá na Cooper Alfa e todos são nossos patrocinadores. Marcon é, o Pouco Preço é e tudo mais. Não, mas essa.
2: Eu achei lá no
1: e tu tá certo, não. Se não é patrocinador, não, né? Mas aqui os mercados, todos eles são, né? Acho que não tem nenhum que não é, né? Todos eles são nossos valorosos patrocinadores. E aí eu lembro que tinha na Cooper Alfa. E era o Estilpe lá de São João. Acho que é de São João, inclusive. Muito bom. E aí depois eu não vi mais. Eu não vi mais. Porque o Spritwurst, ele é... O que quer dizer Spritwurst? Spritwurst.
2: Eu só sei que é de assar ali, comer. Na verdade, tem gente comer cozido.
1: Cozido.
2: Eu prefiro assar.
1: Spritz respinga. E Wurst, salame. É salame que respinga. É. Eu falo comigo.
2: Gosta de comer salame que respinga?
0: Não, eu prefiro o seco.
1: O seco, é. Coisa boa, né?
2: É, na verdade, o certo, o original é cozido, né?
1: Uhum.
2: Cozido na água.
0: Agora
2: só
0: vamos
2: que é melhor
0: ver.
2: Tu fazer.
1: Ah, falando nisso, não tem, não. Não tem, onde tu falou, não tem. Eu pedi pro Traito, eu pedi quinta-feira.
2: E ele disse que a saída era pouca, daí. É, agora me lembrei.
1: Ah, mas eu já comprei lá.
2: É mas faz tempo. Tem, então. É, faz tempo, faz
1: não,
2: tempo.
1: Não,
2: é.
1: Não faz tanto tempo, mas já comprei lá, lembro que já comprei. E tem o salame que é feito. Tem um salame colonial que o pessoal faz aí, com carne de gado misturado. Esse, é bom cozido na água.
2: Esse a
1: também,
2: gente faz, né? A gente
1: esse mesmo é
2: fabriquei.
1: Muito...
2: Fabriquei, mas.
1: Não, tem para vender?
2: Posso ver com o velho lá se sobrou alguma
1: mas
2: coisa.
1: Mas é bom quando é verde, né? Para cozinhar
2: mas
1: na água.
2: Deixa
1: né?
2: ele mais verde.
1: É, cozinhar na água.
2: Deixa mais verde para fazer no air fry.
1: Ah, também é bom, né?
2: Bom, né?
0: Aí. Falar de comida agora, né? Eu me comi às pressas hoje.
1: Ah, do almoço ligeiro, então?
0: Ligeiro.
1: E eu que não almocei ainda, homem. Deus livre.
0: Mas tu vai almoçar para frente ainda, mas daí eu. Tu vai poder matar à vontade.
1: Vou ter que trazer aí, então.
0: Salsichão?
1: Um salsichão.
0: Desse tamanho, virado em como é aquele negócio que vai roda salsichão lá? Couro. Virado em couro.
1: Eu tava procurando aqui para ver bem certinho como é que é, né? Na primeira fase, né? Os clubes são agrupados conforme a tabela que tá aqui, né? E jogam entre si dentro do mesmo grupo, em sistema turno e retorno, conforme tabela elaborada, com contagem corrida e pontos, classificamos para a segunda fase. Quartas e final, os primeiros, segundos e de cada grupo. Daí aqui está a segunda fase, quartas e final. Oito clubes classificados serão agrupados de forma de ranqueamento conforme tabela abaixo, e o qual jogarão entre si somente dentro do mesmo grupo. Primeiro melhor colocado, primeiro melhor, segundo melhor, primeiro colocado. Ah, tá. É. Mas é mais ou menos isso. Tu viu o celular do bicho velho, né?
0: Nossa, ficou não? solteiro, começou a investir em outras coisas.
1: Aham.
0: Uhum. Melhorar a vida já.
1: Isso aí é.
2: Sobrou dinheiro, né?
1: Que cor que é isso aí? É cor de laranja ou é dourado? É, pra mim
2: é laranja.
1: Pra mim é dourado, pra mim é uma cor.
2: É laranja.
1: Não, atrás ali é, mas o resto é dourado. Isso aí é coisa dos rappers lá, né? Que tem mim, jogador é de futebol, né?
2: Isso aqui é laranja, isso aqui é menos laranja.
0: Mas tu trocou o celular ou trocou a capinha?
2: Comprei o celular novo, né?
0: Meu Deus, mano. Isso aí é o 16?
2: Sobrar o dinheiro, né?
1: Agora dá pra te ligar em qualquer lugar.
2: Pode.
1: É?
2: Pode.
1: Tem aqui ele, tu passou nos pila?
2: É, tive que vender, né?
1: Não, mas de repente era o mesmo brick pra ele.
2: Não.
1: Já deu já, brick.
2: Tudo certo já.
1: É. Não, eu falo porque muita gente, né? Piazada,
0: eles... Até me envergonhei agora, eu com o meu...
1: Eles trocam.
0: Aqui, ó, meu... eles... Olha só lá.
1: Eles trocam de aparelho assim, meio
0: posso
1: seguido, né?
0: Posso ver o teu?
1: Pode. O meu nossa. Mesmo, de sempre,
0: Pia. Cara do céu, os caras com celularzão e é o meu.
1: Não. Seis anos eu fiquei com aquele aparelho que eu tinha. E parei de usar, Valdemar. E porque ele desapareceu as conversas no WhatsApp.
0: É?
1: Tudo.
2: Encheu a memória.
1: Não. Eu vou aqui, salvo, faço o backup do WhatsApp. Daí boto o chip naquele, transfiro o WhatsApp para aquele celular antigo. Desaparece as conversas. É um bug.
2: É. Você perdeu ali.
1: Grêmio e Internacional jogaram muito mal no final de semana. Depois do nosso intervalo, nós vamos falar sobre isso.
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1: Os critérios de desempate são, e aí lá na primeira fase, quando dois times ficaram com a mesma pontuação, maior número de vitórias, o maior saldo de gols e depois o menor número de gols sofridos e o maior número de gols marcados. O quinto critério é o confronto direto, né? Então por isso que eu estava curioso, né, como é que vão ficar pela primeira fase, porque os times que estão classificados agora nessa... Os times que estão classificados agora para semifinais são times que, tirando o Ipanema de Mondaí, que se classificou, os outros times, todos eles, Jonathan e Valdemar, os outros três times ficaram em primeiro lugar na sua chave. E o Ipanema derrubou o Ajap, que tinha ficado em primeiro na sua chave, né? E nós já imaginávamos que isso podia acontecer, porque o Ipanema reforçou bastante no campeonato de 2025 e esse ano também. Então, só que agora é time que ficou em primeiro no seu grupo e enfrentando time que ficou primeiro no seu grupo também. Então, por isso que é. O mais fácil é esse do Ipanema. Como o Ipanema ficou na segunda posição, aí eles é mais fácil a gente ver que eles vão jogar o primeiro jogo fora de casa. O primeiro jogo em casa, né?
2: Mas o próprio Ipanema, no término da fase de grupos para o início do mata-mata, eles anunciaram novos jogadores, né? Teve algumas manutenções de elenco lá, alguns jogadores que deixaram de ser relacionados, outros que foram inscritos. O próprio Eric, né? O jogador que é o centroavante lá, o grandão, que jogou aqui, acabou não sendo mais relacionado, foram lá, trouxeram outros jogadores. Então é um Ipanema diferente daquele que veio jogar aqui em São José do Cedro, né?
1: Grêmio Internacional, que eu sei que tu tá com vontade de falar, vocês estão com vontade de falar, e amanhã a gente fala mais até do estadual de amadores, para dar tempo aí de no Valdemar começar o programa dele também.
2: Eu nem quero falar do Grêmio mais, tá só angústia, só gastura.
1: Querem falar alguma coisa do Inter?
2: O Grêmio mal, Inter pior ainda. Por pouco não dormiram na zona, né?
1: Seleção brasileira, que jogou assim um futebol brilhante, campeão. contra um time incrível, cara. Um time que é um dos favoritos, inclusive, é o Panamá, né? O Panamá é um dos favoritos.
2: Eu gostei do segundo tempo da seleção, né? O primeiro meio fraco, mas o segundo tempo
0: foi legal. Você pegar um cara cansado, detonado, igual tava o time do Panamá, não tem no ganhar, né?
1: É, estavam mal?
0: Entra 10 descansado, aí é coisa de louco, né?
2: Alguns jogadores, por exemplo, o Endrick, né? O Endrick chamou bastante atenção na atuação, acho que é um cara que aproveita bastante as oportunidades. Eu acho que o Endrick vai ser um dos principais jogadores da seleção brasileira nessa Copa do Mundo, tá?
1: Se ele tomara, tiver espaço, né,
2: para jogar. Ele é muito bom, ele é muito raçudo, é um cara simples, é um cara sério. Tem o extracampo dele que é fantástico. Tanto que a torcida comemorou bastante quando ele foi convocado. Então, eu acho que tem tudo para ser uma das principais peças do Brasil.
1: É o melhor atacante do Brasil hoje?
2: Quem sabe, né? Por nome, talvez não, né? Mas o que está jogando, o que tem de vontade, eu acho que sim. Inclusive, ia falar agora, na Copa de 2002, quando o Brasil foi campeão, eu não lembro quem que era, mas tinha gente que era do banco de reservas, veio e foi o Denilson, né? Se não me engano. Quem que era o... Não me recordo, sei que teve uma Copa do Mundo que um cara veio do
1: 2002,
2: banco...
1: Ah, 2002, eu era muito guri, cara, não lembro direito.
2: E mudou todo o cenário da seleção brasileira. Então tem esse... Vai ser banco no início, né? Mas tem tudo para ser um dos principais jogadores do Brasil. Claro que o adversário é fraco, mas se ganha do adversário fraco, não tem mérito. Se perde para o adversário fraco, é feio. Então, 6-2 está de bom tamanho. Acho que o Brasil fez uma atuação boa, mas principalmente no segundo tempo, né?
1: Levar os dois gols.
2: O primeiro gol...
1: Cara, tava 5-0 o jogo, né? Aí...
2: O primeiro gol indiscutível. Não, 1-1, né? Eles chegaram a empatar no 1-1 o jogo.
0: 1-1.
1: Ah, 1-1?
0: O Brasil saiu na frente e levou gol de falta.
2: Aquele gol de falta, cara, foi meio estranho. Mas o segundo gol, o cara nunca mais acerta um chute daqueles, né? O cara meteu um petardo de fora da área.
1: Então tava 4-1 quando teve mais um gol lá, então. Goleiro, esse é o goleiro... Esse é o goleiro?
0: O Alisson. Ah, depois o Éder que levou.
1: Não, depois trocou, né?
2: O Alisson levou um e o Ederson levou outro.
1: É, depois trocou, são esses dois aí.
2: Isso no terceiro tempo.
0: E o titular vai ser o Everton. Eles colocaram esse jogar agora para depois colocar.
1: Não, é isso que eu gostaria também. Nós queria, né, Valdemar? Só que, cara, por que botar. Cara, o Alisson tá que nem o Jonathan disse, né? O Jonathan falou. O Jonathan disse: o cara tá mais gordo que eu, cara.
2: Isso que eu tô magrinho agora.
1: Não, o Jonathan falou. Tu falou que tá mais gordo que eu. Eu, no caso, eu. Eu,
2: não,
1: Everton.
2: Eu falei que eu. Não eu, tu. Eu. Mais gordo que eu.
1: Não, isso não.
0: Os dois estão gordos, certo?
1: Tu tá elegante, não?
2: Não, eu tô fininho.
1: Tu tá fininho, tu tá.
0: Mixaria.
1: Não, eu inclusive. Eu vi ele fininho. Inclusive, esses dias eu vi ele na rua, eu achei que era o Mauro Twigo. Uhum. O Mauro ali do seguro. Abraço pro Mauro, gremista ai, também. Ai. De tão magrão, né? Elegante.
2: Valeu, 115, gente. Né? Já foi 10, já perdi 10 já.
1: Olha só.
2: Buscar mais uns 10 aí.
1: Se cuidando. Tá fazendo pedal também? Não.
2: Não. Só.
1: Beach tennis só?
2: Dieta mesmo. Só dieta e caminhada e corrida. Estresse também.
1: Coisa boa.
2: Sofrimento também.
1: Paixão recolhida, paixão recolhida emagrece, Valdi.
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5: 13 horas e 28 minutos, 13:28, comunicação. 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

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Obrigado pela companhia, obrigado pela audiência. Onde você estiver curtindo a gente, gratidão pela sua companhia, tá? Uma ótima tarde para você. Você que tá curtindo a gente aí, ó. 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A gente começa com Alma Nova aqui, ó.

0: Tá aí, Vilhação cantando pra gente que o Sabor Morango. Também teve na tarde a banda Enigma, Vendaval. Ainda tivemos Alma Nova, Eu Menti Pra Você. Um abração pessoal lá da panificadora, que bom, Dona Solange, nosso amigo André. Tô com o radinho ligadinho aqui na Cedro, ouvindo a gente. Valeu, um abração pra vocês. Muito obrigado pela companhia. 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

0: Turma do Bailão cantando pra gente aqui, ó. Preto e Branco, teve banda Prismas, aparências enganam, indústria musical, vamos beber hoje. 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

0: 14h12, cantou pra gente aqui, ó, o melhor atendimento pra você, sempre aonde? No oferecimento aqui da Vantipar, Safira, Solidão, Banda Ébanos, Chorei no Bar, e ainda tivemos aqui, ó, a Banda Arte Livre, Consciência Pesada, tá bom? 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

0: Só música boa aqui, hein? Ó, Sétimo Sentido, Sexta Bandida. Carisma cantou pra gente também. Carisma cantou Sem Céu e Sem Chão. Lave som tudo bagunçado pra você. Uma ótima tarde. Obrigado pela sua companhia, tá bom? 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
0: 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Intervalinho, já voltamos aqui, ó.
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0: parceiro. Mas olha ali quem tá chegando, rapaz. Chega mais baixo, Correia, e mostra a manga do gauchão.
1: Deixa comigo que eu vou mostrar pras mimosas agora, meu cara.

0: Aí, pra você curtir a gente, obrigado pela companhia. Doce Mistério, tá namorando com a bebida, participação da banda legal. Teve Pop Sul, Galdério Manhoso, participação do Márcio Corrêa. Teve também banda Catrês. Ciúme Cancelado, participação do Corpo e Alma. 14h39 aqui, ó. 14h39, Mecânica Houston. 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Luizinho Pneus, intervalinho. Já voltamos aqui, ó. 14h39, hora certa, Sicredi, é hora de sonhar alto. 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
0: CRAS reforçou a importância das denúncias e do fortalecimento familiar. A informação é da responsável pelo CRAS de São José do Cedro, a Renessi Emberhardt. Ela destacou que o trabalho de assistência social foi desenvolvido durante todo o ano, com ações voltadas ao fortalecimento dos vínculos familiares e comunitários. Segundo o Renessi, serviços de convivência oferecem espaços do conhecimento, aprendizado e proteção social para crianças, adolescentes e famílias em situações de vulnerabilidade. A coordenadora ressaltou que o acompanhamento buscou cobrir para o desenvolvimento social e emocional dos atendidos. Ela também reforçou que a importância das denúncias em casos suspeitos de violência e o abuso infantil. Conforme ela explicou, a população pode procurar o CRAS, assistência social e o conselho tutelar ou profissionais das escolas para comunicar situações que exigem acompanhamento e proteção. 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

0: Délcio Panho, a dor do coração aqui na tarde, para você curtir a gente. Obrigado pela sua companhia, pela sua audiência. Uma ótima tarde para você, ó. 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

14h52, cantou pra gente, viu? Seu Pause, Mari Pause, briga com ele, participação do Rainha Musical aqui na tarde, hein? 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Pra fechar aqui tem Banda Modelo, Dia Inesquecível. Um abraço, gente!

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0: E essa é a música com mais emoção aqui na Cedro FM, iniciando a semana no Cedro Show na Tarde desta segunda-feira, dia 1º de junho, 15 horas e 2 minutinhos, 18 graus em São José do Cedro e o WhatsApp 9197-4572.
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0: 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E o Cedro Show na Tarde vai até às 19 horas, tocando muita música e passando muita informação.
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0: E vamos iniciando de Lulu Santos. Aviso aos navegantes.

0: Castela, Alok.
1: E essa é a Ana Castela, com a participação do Alok e Hungria. E a música é a Lua. E também ouvimos Chimarruts, Cabelo. E a primeira foi o Ira, Eu Quero Sempre Mais. Com a participação da Pitty. 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
2: Chega mais um Hungria!
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1: E as informações agora são com o repórter Jonathan William.
4: Estamos de volta na programação da Rádio Cedro FM, em contato nesse momento com Palma Sola. Joyce Paulete está com a gente, ela que é da CEPA, CDL aí do município, para falar sobre a campanha de prêmios. Na semana passada, aconteceu aí uma atividade, juntamente com representantes da administração municipal, a entrega aí dos materiais da campanha deste ano de 2026. Joyce, boa tarde. Olha um pouquinho dessa iniciativa de vocês.
5: Boa tarde, Jonathan. Boa tarde a todos os ouvintes da Rádio Cedro FM. Primeiramente, eu gostaria de agradecer pelo espaço concedido aqui ao nosso município para a gente estar explicando um pouco melhor aí até para os nossos munícipes como é que vai funcionar e do que se trata a nossa campanha. A campanha Comprar em Palma Sola Vale Prêmios foi uma iniciativa da CEPA CDL, juntamente com a Prefeitura, destinando aí aos nossos munícipes para que movimentem e fomentem o comércio local, né? É uma forma da gente atrair o público aí para estar comprando e estar movimentando o nosso comércio aqui do município. Como você mesmo citou, Jonathan, a semana passada nós já iniciamos e já conseguimos finalizar também a entrega do material a todos os comerciantes aqui do município que aderiram à campanha. Eu gostaria de aproveitar esse espaço para estar agradecendo à Prefeitura Municipal, porque o apoio e o incentivo deles é fundamental para que esse projeto tenha saído do papel. Em nome do prefeito Márcio e da nossa vice Nice, sem dúvidas o apoio deles aqui para o nosso município e para o comércio local é primordial para que o movimento aconteça e para que a gente atraia cada vez mais os nossos munícipes a estar comprando aqui.
4: Falando um pouco mais agora da campanha de prêmios em si, o que vocês organizaram de premiação para aqueles que comprarem no comércio de Palma Sola?
5: A nossa campanha Comprar em Palma Sola Vale Prêmios, ela vai estar girando aí no nosso município durante todo o ano. O sorteio será feito no dia 30 de dezembro, junto com a nossa festa do município, porque dia 30 é o dia do aniversário do município, então a gente já vai aproveitar essa data para estar fazendo o sorteio. A campanha terá então 10 prêmios disponíveis, dentre eles duas air fryer, duas TVs 40 polegadas, uma JBL, dois patinetes elétricos, duas motos elétricas e um vale-compras no valor de R$10 mil aqui para o nosso município. Eu gostaria de aproveitar esse espaço para estar agradecendo à Prefeitura Municipal, porque o apoio e o incentivo deles é fundamental para que esse projeto tenha saído do papel. Em nome do prefeito Márcio e da nossa vice Nice, sem dúvidas o apoio deles aqui para o nosso município e para o comércio local é primordial para que o movimento aconteça e para que a gente atraia cada vez mais os nossos munícipes a estar comprando aqui.
4: Joyce, e ainda dentro da ação da semana passada, como as empresas estão recebendo vocês e como elas estão comentando já, falando, se movimentando nessa questão dos prêmios da edição 2026 da campanha?
5: Jonathan, nós ficamos muito felizes com a adesão das empresas a essa campanha. Superou as nossas expectativas, foi muito além do que nós imaginávamos. Estamos muito gratos pela receptividade, pela forma com que as empresas entenderam o motivo principal dessa campanha, que é movimentar o comércio local, que é trazer o cliente final para dentro das lojas do nosso município. Então, primeiramente, eu gostaria de agradecer. Em segundo, eu gostaria de dizer que a expectativa das empresas é a nossa expectativa. Já está gerando um burburinho na cidade. Os clientes já estão nos procurando, procurando as empresas, querendo participar, querendo saber quais são as lojas que fazem parte desse movimento. O Instagram da CDL também está disponibilizando esse material com as empresas que aderiram à campanha. Então, eu gostaria de dizer muito obrigado a todas as empresas que nos receberam com todo carinho, que compraram essa ideia junto conosco e que estão fazendo esse movimento bonito aí por Palmas Sola. Para o público em geral estar participando dessa promoção, nós montamos da seguinte forma. A cada R$100 em compras, o cliente vai ganhar um cupom. Pode ser preenchido e colocado na urna dentro do próprio comércio, que faz parte da nossa campanha. E os comerciantes que não aderiram à nossa campanha, o público, os clientes, podem solicitar o cupom fiscal, e esse cupom fiscal pode ser feito a troca na prefeitura, que também terá cupons disponíveis para entregar para a população. Então, você faz a troca lá do seu cupom na prefeitura, ganha a notinha, o cupomzinho para preencher, e a partir disso você pode distribuir em todas as urnas que estão aqui em todo o município. Reforçando novamente, então, nós não estamos falando de uma nota fiscal. Aquele cupomzinho simples ali que a gente ganha no mercado, na farmácia, enfim, nas lojas, é esse cupomzinho simples que pode ser trocado na prefeitura.
4: Obrigado às informações de Joyce Pauletti, ela que é responsável pela CEPA, CDL aí do município de Palmas Sola.
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0: E esse foi o Rapa Minha Alma.
1: Procurando nova joga de aluguel nesse vídeo.
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0: Atenção, região de Guarujá do Sul e municípios vizinhos. 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
0: 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Município abre concurso público e processo seletivo com vagas para diferentes áreas. A informação é da Secretaria de Fazenda de Anchieta. A administração municipal anunciou a abertura de inscrições para um concurso público e também para um processo seletivo destinados à contratação de profissionais para diversas áreas da prefeitura. A informação foi confirmada pela secretária da Fazenda, a Sandra, durante entrevista concedida à Rádio do município. Segundo ela, o concurso público contempla vagas efetivas para analista de licitação e contratação, educador físico, professor de educação infantil e ensino fundamental, além de cargos para agente comunitário de saúde, auxiliar e operador de máquinas. As oportunidades abrangem diferentes níveis de escolaridade, desde ensino fundamental até ensino superior. A secretária destacou que o objetivo é reforçar o quadro de servidores municipais e garantir maior eficiência nos serviços prestados à população. 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

0: E esse foi o Armandinho, Balanço da Rede. E também ouvimos Os Garotins, 0 a 100. 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
5: Sim.

esse é o Detonautas, o retorno de Saturno. Também ouvimos Melim, Meu Abrigo, e a primeira foi Vitor Clay, O Sol. 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Uou! 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

0: E essa é a música com mais emoção aqui na Cedro FM. Este é o Cedro Show na Tarde, nesta segunda-feira, dia 1 de junho, 16 horas e 1 minutinhos, 18 graus em São José do Cedro. E o WhatsApp é o 9197-4572. Cedro Show na Tarde vai até às 19 horas, tocando muita música e passando muita informação.
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0: Cidadão Ken Pinhal.

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0: E as informações agora são com o repórter Jonathan William. Boa tarde, Jonathan.
3: Estamos de volta na programação da tarde, Michael, em contato com Adriana Vieira, ela que é presidente da APAI do município de Anchieta, e fala para nós sobre a realização agora do Café Colonial. As voluntárias estão intensificando nesse momento os preparativos para deixar tudo em ordem. Adriana, boa tarde. Fale um pouquinho sobre esse evento.
4: Boa tarde, Jonathan. Sim, nós temos um grupo de mulheres e mães voluntárias aqui bem participativo nesses eventos. Elas são bem dispostas, bem habilidosas. Como eu sempre falo para elas, são mãos de fadas habilidosas na cozinha. E elas estão aqui já faz 2 semanas reunidas, aqui na cozinha da minha casa, onde elas se reúnem, preparam, conversam também e, com muito amor, muito carinho, elas preparam esses alimentos onde são servidos no café.
3: Adriana, e quais pratos estarão disponíveis aos interessados aí que vão estar participando? Fale um pouquinho também questão de valores aos interessados em participar.
4: Então, assim, entre doces e salgados, dá em torno dos 50 tipos de variedade de pratos, onde o caro-chefe é a polenta e a fortaia e o salame colonial. Os valores dos ingressos esse ano está R$50 o adulto, R$25 crianças de 12 anos acima, 0 a 7 anos não paga.
3: Presidente, evidentemente que esses eventos, quando realizados pela APAI, a gente cita lá em uns clubes, lá o clube da região também, eles têm o caráter financeiro, a importância de receber recursos para a manutenção de atividades da APAI. O que vocês estão programando para realizar com o dinheiro que vocês devem estar adquirindo, arrecadando nesse evento?
4: Exatamente, Jonathan. A nossa entidade é uma entidade sem fins lucrativos, mas é uma entidade que depende de promoções assim para manter justamente algumas coisas diferenciadas que a gente deseja fazer na instituição para o atendimento dessas crianças.
3: E ao término da nossa entrevista, é claro, eu deixo o espaço para você fazer o convite às pessoas aí de Palmasola, ao público que nos acompanha, para participar do Café Colonial.
4: Então eu convido a comunidade em geral, a população aqui dos municípios vizinhos que queiram conhecer o nosso tradicional café colonial aqui da APAI de Anchieta. Estão todos convidados. Precisando de ingressos, a gente vai ter na hora também, mas antecipe seu ingresso, porque como é bem conhecido esse café, geralmente não sobra muito ingressos, não. Então, vocês podem estar entrando em contato comigo diretamente ou na APAI de Anchieta. Venham conhecer e também auxiliar a nossa entidade com a sua participação.
3: Obrigado às informações da Adriana Vieira, ela que é a presidente da APAI do município de Anchieta.
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0: 16 horas, 16 minutos, hora

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0: 16 horas e 16 minutos. Paralamas do sucesso. Cuide bem do seu amor.

0: E esse é o Cidade Negra, amor igual ao teu.
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0: E também ouvimos o Nenhum de Nós, Paz e Amor. E a primeira foi o Projota, Oh Meu Deus.
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0: 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Viadutos e obras da BR-163 seguem no foco das lideranças regionais. A informação é do prefeito de São José do Cedro, Fernando Viu. Além da ponte sobre o Rio Uruguai, prefeitos do Extremo Oeste aproveitaram a marcha dos prefeitos para reforçar cobranças relacionadas à BR-163. As principais reivindicações envolvem a conclusão do viaduto e a continuidade da pavimentação em concreto no trecho próximo à Polícia Rodoviária Federal. De acordo com o prefeito Fernando Viu, existem recursos garantidos para algumas etapas, porém a execução das melhorias ainda não avançou no ritmo esperado pelas lideranças regionais. O prefeito destacou que a conclusão dessas obras é fundamental para aumentar a segurança dos motoristas, melhorar a mobilidade e fortalecer o desenvolvimento econômico da região. Ele também alertou para os impactos que o período eleitoral pode causar no andamento dos investimentos federais. 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
0: Papas da Língua, Lua Cheia.

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0: 60 dias apaixonados. Esse é o Milionário e José Rico.

0: De igual para igual, também ouvimos João Mineiro e Marciano, Se Eu Não Puder Te Esquecer. E a primeira foi o milionário José Rico, 60 dias apaixonado.
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0: E as informações agora são com o repórter Jonathan William. Boa tarde, Jonathan.
3: Estamos chegando com mais informações na programação da Rádio Cedro FM. Maicon, estamos em contato com Guaraciaba. A secretária de Indústria e Comércio, Cíntia Borsato, está com a gente. E ela fala para nós uma avaliação sobre a Semana do MEI. Na semana passada, uma série de iniciativas aconteceram aí dentro do município, visando oportunizar as empresas, principalmente aos pequenos empresários do município, treinamentos e capacitações. Cíntia, boa tarde. Como você avalia essa semana voltada aos empreendedores do município? Boa tarde.
4: Muito boa tarde, Jonathan. Boa tarde, Maicon, a todos os ouvintes, em especial a população do município de Guaraciaba. Dizer que sim, na última semana nós aderimos à Semana Nacional do MEI, né? Ela é do SEBRAE. E a gente faz parte, temos um contrato, né? Então, as ações do SEBRAE também se intensificam em Guaraciaba. E dizer que somente na última semana atendemos aí cerca de 150 empresários do município. Esses atendimentos, eles vão desde emissão de guias, a declaração, né? Que acabou se encerrando no final de semana. Então, são capacitações, são orientações, tudo isso de uma forma intensificada nós acabamos realizando na semana passada. Tivemos duas ações muito importantes, que foi um dia de consultorias estratégicas para os empresários. Como elas funcionam? O empresário, ele vem até o município, né, até a municipalidade, até a prefeitura, a sala do empreendedor, a Secretaria de Indústria e Comércio, e nos repassa, né, alguma dificuldade ou alguma coisa que ele precisa aprimorar no seu comércio. Através disso, nós captamos consultores credenciados ao SEBRAE, né, capacitados para aquela área. Então, eles acabam fazendo todo esse atendimento especializado para o nosso empresário. Então, atendemos quatro empresários, né, quatro empresas com consultorias de 2 horas na última quarta-feira. Então, um momento muito proveitoso. Lembrando que elas são 100% gratuitas. Na última quinta-feira, nós atendemos cerca de 100 pessoas com uma capacitação sobre compras governamentais para empreendedores locais. Então, nós ensinamos o passo a passo para o nosso empreendedor de como participar de uma licitação, como cadastrar no Contrata Mais Brasil. Então, duas ferramentas muito importantes, né, que o empresário ele pode estar vendendo para a municipalidade. Então, a gente sabe que quanto mais a municipalidade comprar no próprio município, mais retorno ela vai ter. A gente lança, né, as licitações, enfim, mas a gente também precisa da contrapartida do empresário em vender, né, para o município, em oportunizar um preço competitivo. Então, esse foi o nosso papel na última semana, né? Estamos muito felizes e queremos aqui agradecer ao empresário, ao empreendedor do município de Guaraciaba, ao prestador de serviço, que realmente apostou nessa semana, procurou a Secretaria de Indústria e Comércio e então participou de todas essas ações realizadas.
3: Secretária, é evidente que nessa semana se intensifica mais os trabalhos, mas o trabalho de apoio entre o poder público e os empresários vai muito além disso, né? É um trabalho que é contínuo ao longo de todo o ano.
4: Com certeza, o apoio através da Secretaria de Indústria e Comércio e da Sala do Empreendedor, ela acontece o ano todo, né? Então, é uma porta aberta que nós temos dentro da municipalidade, é a Secretaria de Indústria e Comércio para o nosso empresário, né? Nós estamos sempre disponíveis, né, para qualquer dúvida sobre investimentos também que o empresário quer realizar no município, sobre leis de incentivo. Então, a Secretaria de Indústria e Comércio, sim, faz toda essa ponte, né, dizer que temos recursos, né, disponíveis, caso algum empresário decida, então, né, através da lei de incentivo, ampliar ou investir no seu negócio, que procure a Secretaria de Indústria e Comércio do município, porque a nossa intenção é movimentar o município cada vez mais economicamente. Então, contem sempre com a Secretaria. Para finalizar, então, Jonathan, dizer que nesta semana estamos em Florianópolis, né? estamos participando do Transformar Cidades, que é um evento do Sebrae. Então, onde o Sebrae custeia, né, toda a nossa vinda até a capital do estado. Então, estamos aqui participando e captando novas ideias para repassar, então, não só para o nosso empresário, mas transformar a nossa prefeitura, a nossa administração também mais empreendedora e buscando cases de sucesso que podem ser implantados, então, no município de Guaraciaba.
3: Obrigado às informações de Cíntia Borsato, do município de Guaraciaba, falando com a gente, fazendo a sua avaliação sobre a Semana do Empreendedor. Jonathan William, repórter, Peperi.
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0: 17:24. Eduardo Costa, eu quero esse amor.

Simone Simaria, Amoreco. Também ouvimos o Eduardo Costa, Eu Quero Esse Amor. 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
0: 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Secretário deixa a pasta destacando avanços nas estradas do interior. A informação é do secretário de Agricultura e Obras de São José do Cedro, Pedrinho Casarim. Ele afirmou deixar o cargo com sentimento de dever cumprido e destacou o empenho da equipe na recuperação das estradas do interior do município. A administração investiu no alargamento das estradas, melhoria da visibilidade, aumento da segurança, cascalhamento e compactação das vias, além da troca e ampliação de bueiros em diversas comunidades. O ex-secretário ressaltou que comunidades como Santo Isidoro, Santa Terezinha, Santa Rita e Esperança receberam melhorias importantes. 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
0: Fernando e Sorocaba, a casa caiu, 17 horas e 36.

0: E esse foi o João Bosco e Vinícius, Tô Caindo Fora. Também teve Chico Rei e Paraná, Telefone Mudo. E a primeira foi o Fernando e Sorocaba, A Casa Caiu. 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
8: 17:50, Cleiton e Camargo, na hora de amar.

0: Gino e Geno, Ela Chorou de Amor. Também teve o Edson e o Hudson, Já Sofri, Já Chorei. E a primeira foi Cleiton e Camargo, Na Hora de Amar.
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0: 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E esse é o Cedro Show na Tarde, desta segunda-feira, dia 1º.
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0: Rick Renner, enrosca, enrosca.

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E na sequência, vamos ouvir o Vitor e Léo, Borboletas, 18 horas e 23 minutinhos.

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0: 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Lotes populares avançam e Câmara aprova projeto por unanimidade. A informação é do vereador de São José do Cedro, Henrique Hockenbach. A Câmara de Vereadores aprovou por unanimidade o projeto referente a loteamentos Santa Rita 3 e 4. A matéria foi um dos principais assuntos da sessão desta semana e recebeu apoio de todos os parlamentares presentes. O vereador Hockenbach destacou que a iniciativa tem grande importância social, pois amplia o acesso à moradia para famílias e enfrentam dificuldades para adquirir um imóvel por conta própria. Segundo ele, o poder público possui papel fundamental na garantia desse direito. 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

0: Mil corações! E também ouvimos João Paulo e Daniel, Dia de Visita.
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0: Zezé e Luciano, no dia em que eu saí de casa. 18h45.

0: Queridas.
1: Roberta Miranda, Majestade o Sabiá. Majestade. Também ouvimos Leandro Leonardo, Deu Medo. E a primeira foi o Zezé e Luciano, No Dia em que Eu Saí de Casa. E esse foi o Cedro Show na Tarde desta segunda-feira, dia 1º de junho, 18 horas e 56 minutinhos, 17 graus em São José do Cedro e a umidade relativa do ar está em 72%. Cedro Show na Tarde volta amanhã, tocando muita música boa e passando muita informação. Saideira de hoje... Chitãozinho e Chororó, é o Chico Mineiro. Boa noite, boa noite.
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1: São radialistas de todo o Brasil. É hora de noticiar os fatos que ajudam a construir um novo país. Direto dos estúdios da Empresa Brasil de Comunicação, em Brasília, vem aí a Voz do Brasil.
2: Em Brasília, 19 horas.
1: Está no ar a Voz do Brasil. As notícias do governo federal que movimentaram o país no dia de hoje.
3: Boa noite.
2: Boa noite para você que nos acompanha em todo o país.
3: Segunda-feira, 1º de junho de 2026.
2: Vamos ao destaque do dia. Medidas para conter a alta no preço dos combustíveis.
3: O governo oferece auxílio a refinarias nacionais e aos importadores de diesel e Petrobras anuncia desconto na venda do produto.
2: E são intensificadas ações contra preços abusivos e para garantia da qualidade dos combustíveis.
3: E ainda, saúde.
2: Em um dia de mutirão, hospitais universitários realizam mais de 52 mil procedimentos entre cirurgias e consultas.
3: Quem vai falar com a gente sobre esse trabalho é Arthur Chioro, presidente da HU Brasil.
2: Vamos saber mais também sobre o Tela Brasil.
3: Filmes, séries, desenhos animados. Uma nova plataforma de streaming gratuita e com conteúdo 100% nacional.
4: Sejam muito bem-vindos e bem-vindas. O cinema é nosso, minha casa é sua.
2: Hoje, na apresentação da Voz do Brasil, Mariana Jungmann e Luciano Seixas.
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2: Para conter a alta dos preços dos combustíveis desencadeada pela guerra no Oriente Médio, o governo do Brasil decidiu prorrogar por 2 meses uma série de medidas.
3: Entre elas, uma nova subvenção para conter a alta nos preços do diesel e novas ações de fiscalização.
2: A repórter Gabriela Noronha tem os detalhes dessas medidas. Boa noite, Gabriela.
5: Boa noite, Luciano, Mariana, boa noite a todos que nos ouvem. Olha, a partir desta segunda-feira, o governo passará a pagar uma subvenção de R$ 1,12 por litro do óleo diesel às refinarias nacionais e também aos importadores do combustível. A medida substitui 2 auxílios que se encerraram no último domingo. E também, a partir de hoje, passa a valer uma nova subvenção de 35 centavos por litro ao óleo diesel A de uso rodoviário. Essa medida substitui a desoneração de impostos sobre o combustível que perdeu a validade neste domingo. E olha, a Petrobras já informou que este desconto está valendo e reduzindo aí o preço médio de venda para as distribuidoras de R$ 3,65 para R$ 3,30.
3: Ô, Gabriela, e em relação ao gás de cozinha, como é que fica?
5: Também foi prorrogada, Mariana, até 31 de julho, a subvenção destinada aos produtores e importadores de gás liquefeito de petróleo, o gás de cozinha. Os recursos federais para a medida foram ampliados de R$ 330 milhões para R$ 660 milhões. E para o consumidor, a medida significa um benefício equivalente a R$ 11 por botijão de 13 quilos. Também foi prorrogada a desoneração dos PIS/COFINS sobre o querosene de aviação e sobre o biodiesel utilizado na mistura obrigatória ao diesel rodoviário vendido nas bombas. E o governo também ampliou a carência para o pagamento das tarifas de navegação aérea.
2: Gabriela, e sobre as fiscalizações do setor?
5: Elas continuam, Luciano. A Agência Nacional do Petróleo, Gás Natural e Biocombustíveis continuam todas essas operações de fiscalização nos estados, com foco em preços abusivos, qualidade dos combustíveis, irregularidades nas bombas e documentação. Essas irregularidades podem acarretar multas de até R$ 5 milhões e a interdição dos postos. Vale lembrar que as denúncias podem ser feitas pelo número 0800-970-0267. Mariana, Luciano.
3: Muito obrigada, Gabriela Noronha, pelas informações ao vivo aqui na Voz do Brasil.
2: Filme. filmes, desenhos, documentários. Um conteúdo brasileiro de graça com garantia de acesso a todos.
3: É a plataforma Tela Brasil, o streaming público e gratuito voltado à exibição de obras audiovisuais do nosso país, que foi lançado pelo governo do Brasil.
6: A Tela Brasil, plataforma pública de streaming do governo federal, estreia com mais de 550 filmes, séries, documentários e produções históricas feitas entre 1910 e 2025. O lançamento aconteceu no Rio de Janeiro, reunindo representantes do setor audiovisual com a presença do presidente Lula, que destacou a importância da cultura para o país.
7: Vai contribuir para a elevação da compreensão de um país chamado Brasil. Por que que nós somos assim? Por que que nós fazemos assim? O mais importante é a gente conhecer o nosso país por dentro, conhecer a nossa cultura, a razão das coisas que fizeram a gente chegar onde nós chegamos.
6: No catálogo tem de tudo: clássicos do cinema brasileiro, obras indicadas ao Oscar, produções infantis, conteúdos educativos e filmes indígenas, e o melhor, sem assinatura, sem publicidade e com acesso gratuito pelo gov.br. O lançamento também contou com a presença da ministra da Cultura, Margarete Menezes.
8: Teremos ali uma diversidade grande da produção, desenhos animados, filmes premiados, né? Então, esse é o primeiro passo para a gente conseguir também fazer com que o povo se reconheça e fortalecer, né, a nossa identidade.
6: Por enquanto, a plataforma funciona na versão web, mas os aplicativos para Android e iPhone devem chegar nos próximos dias. A iniciativa promete colocar a rica diversidade do audiovisual brasileiro ao alcance de todos, em qualquer lugar do país.
4: A Tela Brasil é a nova casa do cinema brasileiro, de graça, no seu computador, no seu telefone, na sua vida. Sejam muito bem-vindos e bem-vindas. O cinema é nosso e a casa é sua.
6: Reportagem Vladimir Platonov.
2: No último sábado, os 45 hospitais universitários do país fizeram mais um mutirão de atendimentos para consultas e procedimentos.
3: A prioridade dessa vez foi atender idosos que já estavam na fila do SUS aguardando para cirurgias e consultas.
2: Hoje nós conversamos com o presidente da rede HU Brasil, Arthur Chioro, para saber mais dos resultados dessa iniciativa. Boa noite, presidente, bem-vindo.
9: Boa noite. Tivemos um resultado fantástico. Estamos muito satisfeitos. Os 45 hospitais universitários federais vinculados ao MEC conseguiram, neste quinto mutirão, dessa vez destinado aos idosos, tinha sido um pedido do presidente Lula para que a gente pensasse, e fizemos assim com as mulheres, o primeiro deste ano, esse segundo destinado aos idosos, e mais de 52 mil atendimentos em todo o país. 1.219 cirurgias, quase 7 mil consultas e muitos, muitos exames especializados para idosos que aguardavam às vezes 10 meses, um ano na fila de espera, encurtando o tempo de espera, né, e produzindo diagnóstico e tratamento, o que é muito bom e ajuda o programa Agora Tem Especialistas do Ministério da Saúde, reforça o SUS e, ao mesmo tempo, as atividades de ensino dos hospitais universitários.
3: Foram mais de 50 mil procedimentos, né?
9: Mais de 52 mil procedimentos. Nas 5 edições, nós já passamos de 200 mil procedimentos nos nossos hospitais universitários. E a cada mutirão nacional, o entusiasmo, né, a integração com a comunidade, o envolvimento, né? Então, se nós tivemos, por exemplo, vários dos nossos hospitais que se articularam com as secretarias de saúde e reforçaram a vacinação dos idosos e dos familiares, além então de consultas especializadas, exames, procedimentos e muitas cirurgias, nós tivemos a oportunidade de produzir este espaço de formação dos médicos residentes, dos alunos internos da medicina, da enfermagem, porque também é um momento de formação. Mas o mais importante é a diminuição do tempo de espera e, naturalmente, a oportunidade diagnóstica. Vou dar um exemplo do que eu estou falando. A dona Amenaides Matos Pinto foi atendida no Hospital Universitário Getúlio Vargas, que foi o hospital que fez mais cirurgia dessa vez, do Amazonas, da Universidade Federal do Amazonas. Ela, 97 anos, e pôde fazer seus exames, seu atendimento. Ou o seu Ângelo Costa, de 71 anos, paciente do Lauro Vanderlei, Hospital da Universidade Federal da Paraíba, em João Pessoa, que fez um procedimento muito importante, que foi a retirada de um tumor de pele, um melanoma. Então, assim, a gente oportunizar para muitos idosos a este acesso a exames, ultrassom, tomografia computadorizada, ressonância, endoscopia, colonoscopia, hemodinâmica, podendo fazer atendimento, evitando complicações e muitas cirurgias de pequeno, médio, inclusive de grande porte. Portanto, uma contribuição para o SUS, mas acima de tudo para a qualidade de vida, né, desses idosos do nosso Brasil, que têm todo o direito à saúde e são cuidados pelo governo federal através dos nossos hospitais universitários federais.
2: Como o senhor disse, é uma estratégia para reduzir as filas do SUS, né? Vocês já conseguem medir o impacto?
9: Ah, sim. O Ministério da Saúde, que coordena toda essa ação, né, de diminuição do tempo de espera nas filas dos brasileiros e brasileiras, vem observando uma diminuição objetiva no tempo de espera, mas, acima de tudo, uma ampliação da oferta. O ano passado, nós batemos um recorde em todo o Brasil do número de cirurgias eletivas. O ministro Alexandre Padilha tem sempre destacado, né, essa conquista do SUS, e os hospitais universitários federais vinculados ao MEC, as universidades públicas, têm dado uma grande contribuição. Porque, veja, diminuir o tempo de espera, diminuir as filas, é muitas vezes garantir o diagnóstico no tempo adequado, né, e um prognóstico que garanta as pessoas poderem ter o tratamento realizado, né. Portanto, isso é fundamental, né, e é um esforço do governo federal, é a marca do Agora Tem Especialista, esse programa que veio para enfrentar esse problema muito crônico, mas que tinha se agravado durante a pandemia de Covid, trazendo ainda uma carga ainda maior de desafios para o Sistema Único de Saúde.
3: Agora, o senhor mencionou brevemente na sua resposta anterior o aspecto educativo desses mutirões, né? E eu queria voltar nisso porque a gente está falando aqui de hospitais universitários, né? A gente tem aqui, presidente, o depoimento de um dos enfermeiros que participaram do mutirão no Rio de Janeiro. O nome dele é Cauã Henrique Silva. Vamos ouvir.
10: É muito importante, né, nesse início de carreira, participar de um mutirão como esse, porque é uma devolução para a sociedade daquilo que eles nos proporcionam, que é a oportunidade de me especializar, né? Sou formado por uma universidade pública e me especializar também por um hospital público. E garantir também promover a saúde dos idosos. E um fator

0: Ou seja, nós estamos formando os futuros especialistas que o SUS tanto precisa, e uma experiência que fica marcada na vida, não só dos estudantes, mas também dos seus professores, dos seus preceptores. Ou seja, nós envolvemos a universidade e o SUS junto para poder dar mais saúde e qualidade de vida para a população, particularmente para os idosos.
1: Presidente, amanhã o senhor estará com o presidente Lula em Goiás para marcar o início de novas atividades lá no Hospital Universitário de Catalão. O senhor pode falar mais para a gente dos serviços prestados por lá?
0: Olha, nós estamos também muito felizes porque amanhã inauguramos oficialmente o novo Hospital Universitário de Catalão. É uma universidade federal nova, é a HU Brasil, o MEC, chegando ao Brasil profundo. Nós estamos inaugurando um hospital de 206 leitos, ele começa a ser ativado progressivamente, já com os 33 primeiros leitos já funcionando desde a semana passada, e será um hospital, à medida em que ele for sendo implementado ao longo deste ano, de alta complexidade, inclusive com atendimento oncológico, né, com atendimento das principais especialidades clínicas, cirúrgicas, e por ser um hospital fundamental para uma região de 55 municípios, ele também proporcionará a formação dos futuros profissionais, programas de residência, que são fundamentais para que depois os formandos, os alunos de graduação, façam a residência e se fixem naquela região. Ou seja, nós estamos agindo tanto para fortalecer o SUS, como o processo de formação dos especialistas. Há um investimento muito importante, o Ministério da Saúde entrou com 27 milhões, o Ministério da Educação 40 milhões. Nós vamos ter só com o pagamento de pessoal um investimento de 261 milhões, ou seja, uma prioridade do governo do presidente Lula, dos Ministérios da Saúde e da Educação que estão envolvidos diretamente através da HU Brasil, para proporcionar desenvolvimento, fortalecer o SUS, formar profissionais de saúde e também produzir ensino, pesquisa e inovação, que são papéis das universidades públicas federais e que agora se fortalece, né, nesse investimento que o governo federal está fazendo. E há aspecto muito importante, né? Nós também teremos a chegada de mão de obra qualificada. Afinal de contas, nós estamos falando de 1.527 trabalhadores, né, que poderão transformar a região de Catalão num polo de desenvolvimento na área da saúde e vão contribuir com o desenvolvimento econômico de toda aquela região.
2: Muito bem, nós conversamos com Arthur Chiouro, presidente da Rede de Hospitais Universitários HU Brasil. Presidente, muito obrigado pela sua entrevista aqui à Voz do Brasil.
0: Eu que agradeço e espero de volta numa outra oportunidade, trazendo mais boas notícias para a saúde e para a educação do nosso país.
2: A gente vai cobrar, hein?
1: O Enem, Exame Nacional do Ensino Médio, é a principal porta de entrada para a educação superior no Brasil.
2: Dados do Ministério da Educação mostram um aumento na procura de estudantes que precisam de atendimento especializado para realizarem o exame.
1: Em 3 anos, o número triplicou e chegou a quase 90 mil em 2025, um crescimento de 191%.
2: E para tornar a prova ainda mais acessível, o edital desse ano inclui condições relacionadas aos transtornos mentais e fibromialgia.
3: O Instituto Nacional de Estudos e Pesquisas Educacionais Anísio Teixeira, o INEP, ampliou o atendimento especializado no Exame Nacional do Ensino Médio, Enem 2026, e passa a incluir participantes com fibromialgia e transtornos mentais, como ansiedade e transtorno obsessivo compulsivo. A mudança consta no edital do exame e reforça a política de acessibilidade da prova. Entre as novidades, candidatos com histórico de crises de ansiedade vão poder contar com acompanhante em sala reservada. O espaço também poderá receber familiares ou profissionais responsáveis por auxiliar participantes com necessidades específicas, como alimentação e deslocamento durante a aplicação das provas. O pedido exige apresentação de laudo médico e documentação comprobatória. O Enem já oferece recursos como prova em braille, videoprova em libras, leitor de tela, tempo adicional, auxílio para transcrição e mobiliário acessível. O exame também atende gestantes, lactantes, idosos e estudantes internados em classe hospitalar. O Enem é a principal porta de entrada para o ensino superior no país e dá acesso a programas como Sisu, ProUni e Fies. Em Brasília, Claudimário Carvalho.
1: E as inscrições para o Enem seguem abertas até o dia 5 de junho pela página do participante. O prazo também vale para solicitações de atendimento especializado.
2: Alunos da rede pública têm inscrição pré-preenchida, mas precisam complementar os dados, como local de prova e língua estrangeira.
1: O exame já tem data marcada e será aplicado nos dias 8 e 15 de novembro.

0: e um lembrete para estudantes do programa Pé de Meia que concluírem o ensino médio esse ano.
1: Além de não pagarem a taxa de inscrição, aqueles que participarem dos 2 dias de prova vão receber um incentivo extra de R$ 200.
0: O pagamento vai ser efetuado na mesma conta bancária utilizada para o recebimento das demais parcelas do programa.
1: Para mais informações, acesse enem.inep.gov.br/participante.
0: A Procuradoria da Fazenda Nacional vai passar a cobrar, de forma unificada, as empresas que deixam de pagar o FGTS mensal dos funcionários.
1: Somando toda essa dívida ativa no país, o valor passa de R$ 66 bilhões.
0: A expectativa é facilitar esse pagamento, reduzindo a burocracia para as empresas.
1: E garantir que os valores cheguem ao trabalhador.
2: Com a mudança, a Procuradoria-Geral da Fazenda Nacional será responsável por cobrar as empresas que deixaram de pagar valores referentes ao Fundo de Garantia do Tempo de Serviço, FGTS, dos trabalhadores. Antes, a gestão dessa cobrança era compartilhada com a Caixa Econômica Federal. Hoje, a dívida ativa do FGTS no país é de mais de R$ 66 bilhões. O objetivo de unificar a cobrança é reduzir a burocracia para as empresas, facilitando o pagamento e garantindo que os valores devidos cheguem ao trabalhador. Como explica o Procurador-Geral Adjunto de Gestão da Dívida Ativa da União e do FGTS, Theo Lucas Borges.
3: A gente já vê um aumento muito expressivo da recuperação dos créditos do FGTS e a nossa perspectiva com essa migração é que esse valor continue crescendo, porque a gente vai imprimir um ritmo muito maior nessa cobrança e a facilitação da forma de pagamento e negociação deve contribuir significativamente para o incremento do valor recuperado.
2: O FGTS funciona por meio de contas vinculadas ao contrato de trabalho. No início de cada mês, os empregadores precisam depositar o equivalente a 8% do salário de cada funcionário. Quando esses pagamentos deixam de ser feitos, entram na dívida ativa e passam a ser cobrados pela União. Até o fim do ano, uma nova função vai mostrar diretamente ao trabalhador se ele tem créditos a receber. Como disse o Procurador-Geral Adjunto de Gestão da Dívida Ativa da União, Theo Lucas Borges.
3: O crédito do FGTS não pertence à fazenda pública, pertence ao empregado, pertence ao trabalhador. Só que hoje ele tem dificuldade de saber que crédito ele tem. Nós vamos disponibilizar um canal exclusivo no portal Regularize para que qualquer brasileiro entre e verifique se tem créditos de FGTS que são de sua titularidade e estejam sendo cobrados. E nós vamos notificar esse trabalhador todas as vezes que nós recuperarmos crédito que pertence a ele.
2: As empresas que queiram consultar e regularizar os débitos devem acessar o portal de serviços da Procuradoria. O endereço é o regularize.pgfn.gov.br. A expectativa é que o processo agora seja mais ágil, levando em média 6 minutos. Reportagem Graziela Mendonça.
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0: Facilitar o acesso dos cidadãos aos serviços públicos de forma rápida, segura e ainda com economia para os cofres públicos e para a população.
1: Esses são os impactos do Conecta.gov.br, que promove troca automática de informações entre os sistemas do governo do Brasil.
0: Desde que foi criado, em 2020, o programa já acumula R$ 15 bilhões em economia.
1: E tem evitado que usuários enfrentem uma verdadeira peregrinação para emitir certidões e documentos.
5: Com Conecta.gov.br, as pessoas não precisam perder tempo nem dinheiro para buscar informações ou documentos em diferentes órgãos públicos. Não é necessário passar horas e horas indo de órgão em órgão se os registros estiverem integrados no Conecta.gov.br, programa que possibilita a troca de dados dentro do governo. O secretário de Governo Digital do Ministério da Gestão e da Inovação em Serviços Públicos, Rogério Mascarenhas, explica como a integração das bases facilita a vida de quem precisa do benefício. benefício?
6: A gente usa, por exemplo, para efeito do passe interestadual para pessoa com deficiência, a gente utiliza, né, a base do CadÚnico, integra com o CPF, integra com a informação dela lá no CadÚnico, no BPC, para você franquear a passagem daquela pessoa. Então, tudo isso hoje é tudo feito por uma integração. A gente já consegue fazer essa integração para que a pessoa tenha uso aí do serviço.
5: Se a pessoa for se inscrever num concurso público e já estiver registrada no Cadastro Único, por exemplo, a isenção da taxa de inscrição é aplicada automaticamente. Foi assim nas duas edições do Concurso Público Nacional Unificado. O conecta.gov.br agrega, por exemplo, bancos de dados do Bolsa Família, Cadastro Nacional da Agricultura Familiar, Receita Federal, cadastros ambientais, registro de veículos, infrações de trânsito e muitos outros. Nos últimos 3 anos, já são mais de 13 bilhões de reais de economia para os cofres públicos e para a população. Desde a criação do conecta.gov.br em 2020, o valor chega a 15 bilhões. Esse cálculo estima o gasto que a população teria com deslocamento e ausência de trabalho e a economia na administração pública caso os dados não fossem integrados. De acordo com o secretário Rogério Mascarenhas, a meta agora é ampliar a adesão dos municípios e estados ao programa. O conecta.gov.br está disponível em todas as regiões do Brasil, com participação de 22 estados e 15 municípios. Reportagem Carlos Oliveira.
0: A Receita Federal recebeu mais de 44 milhões e 300 mil declarações de imposto de renda sobre pessoa física 2026.
1: O resultado supera a expectativa inicial de 44 milhões, um recorde para a entrega dentro do prazo que se encerrou na última sexta-feira.
0: A declaração pré-preenchida alcançou a maior participação, com quase 60% das declarações.
1: E a Receita alerta que o contribuinte que não entregou a declaração dentro do prazo deve providenciar o envio enquanto antes. A multa por atraso ou não entrega é de no mínimo R$ 165,74.
0: Mais de 1 milhão e 500 mil moradores do Pará e do Amapá passam a contar com internet de melhor qualidade.
1: Foi inaugurada hoje a Infovia 03, nova rota de fibra ótica da Amazônia, que integra o programa Norte Conectado, coordenado pelo Ministério das Comunicações.
0: Com cerca de 800 quilômetros de cabos instalados no leito dos rios amazônicos, a nova Infovia cria um corredor digital entre os dois estados e amplia a capacidade de conexão para escolas, hospitais, órgãos de segurança pública, comércios e residências.
1: A tecnologia também reduz falhas no serviço e aumenta a velocidade da internet oferecida à população.
0: E essas foram as notícias do Governo do Brasil.
1: Com a realização da Secretaria de Comunicação Social da Presidência da República.
0: Com produção da empresa Brasil de Comunicação.
1: Fique agora com as notícias do Poder Judiciário e do Congresso Nacional. Boa noite.
0: Uma boa noite, até amanhã.
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8: STF determina que a União apresente em 90 dias plano de desocupação da terra indígena Cachoeira Seca, no Pará.
9: STJ entende que ex-policial que sofreu ataque homofóbico ao postar foto com o namorado tem direito à indenização.
8: TST faz campanha para garantir o acesso seguro ao primeiro emprego.
9: Boa noite, eu sou Marcelo Della Libera.
8: E eu, Marcela Luísa.
9: O presidente do Supremo Tribunal Federal, ministro Edson Fachin, deu prazo de 90 dias para que a União apresente um plano de desocupação da terra indígena Cachoeira Seca, no Pará.
8: Segundo o processo, apesar de passados 10 anos da homologação da terra indígena, a retirada dos invasores não foi realizada. Pelo contrário, a situação se agravou com novas invasões, expansão do desmatamento e avanço de atividades garimpeiras.
9: O governo federal também deve criar um comitê de monitoramento externo para proteção territorial, a regularização fundiária e a atenção à saúde dos povos indígenas isolados e de contatos recentes.
8: A União ainda precisa apresentar em até 15 dias um cronograma atualizado do plano de trabalho para a criação do Parque Nacional Tanaru. A área fica em Rondônia, na fronteira com a Bolívia, e será destinada à preservação da memória do povo Tanaru.
9: Ex-policial que sofreu ataque homofóbico após publicar foto com o namorado em rede social terá direito à indenização.
8: A decisão é do STJ. Fátima Uchoa.
10: O homem publicou no Facebook uma foto beijando o namorado depois da cerimônia de formatura como soldado da Polícia Militar do Distrito Federal. Após mensagens homofóbicas, o ex-policial deixou a carreira militar e pediu reparação moral contra o autor da ofensa, ao reformar sentença que fixou indenização de R$ 1.850. O Tribunal de Justiça do DF considerou não haver justificativa para a condenação. Já no STJ, a terceira turma estabeleceu os danos morais em R$ 10.000, avaliando que, embora os comentários ofensivos não se enquadrem nos tipos penais clássicos dos crimes contra a honra, o conteúdo e o contexto em que foram proferidos violam direitos da personalidade. A relatora foi a ministra Nancy Andrighi.
11: Aprendizagem é a palavra-chave da campanha do TST para garantir o acesso ao primeiro emprego.
12: Com o slogan Vida de Aprendiz, começar certo faz toda a diferença. A ideia é mostrar que estudo e trabalho devem seguir juntos. Mila Amaral.
13: Com foco na geração Z e no setor empresarial, a campanha mostra que é possível entrar no mercado de trabalho de forma segura, com todos os direitos garantidos e sem abandonar os estudos. A programação faz parte das ações desenvolvidas pelo Programa de Erradicação do Trabalho Infantil e de Estímulo à Aprendizagem, em alusão ao Dia Mundial contra o Trabalho Infantil, realizado em 12 de junho. Com a campanha, a Justiça do Trabalho visa conscientizar jovens e crianças sobre a importância da garantia do primeiro emprego, por exemplo.
11: A propaganda eleitoral no rádio, na televisão e na internet só começa em 16 de agosto.
12: Mas a partir de 5 de julho, os pré-candidatos já podem fazer a chamada propaganda intrapartidária. Estevão Furtado.
14: Esse tipo de divulgação é permitido apenas dentro dos partidos durante as prévias e convenções, que neste ano acontece entre 20 de julho e 5 de agosto. O objetivo é apresentar nomes que vão disputar a indicação da legenda para as eleições. Quem descumprir as regras pode ser multado em valores que variam de 5 a 25 mil reais.
11: Justiça Federal condena poder público a recuperar o complexo histórico de Forlândia, no Pará.
12: A ação foi movida pelo MPF, Amanda Nascimento.
15: O local foi construído em 1927 pelo empresário norte-americano Henry Ford para a exploração de borracha na Amazônia. Mas depois do fim do projeto, em 1945, as terras e benfeitorias passaram para o governo brasileiro, mas o complexo ficou abandonado. E agora, para garantir a preservação do que restou de Forlândia, a Justiça Federal determinou a criação de um plano de recuperação e conservação para os imóveis e ruínas e a regularização das terras do distrito, que devem ser realizados de forma solidária pela União, IFAM, Governo do Pará e Município de Aveiro, sob pena de multa diária de 5 a 10 mil reais.
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11: Boa noite.
12: E até amanhã.
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17: Eu sou Paula Groba.
18: E eu sou Ricardo Nakaoka.
17: E estes são os destaques de hoje do Jornal do Senado, que começa agora.
18: O Congresso analisa propostas que buscam reduzir desigualdades raciais expostas em Atlas da Violência.
17: Parlamentares defendem ação contra facções, mas alertam para a soberania do Brasil.
18: Inteligência artificial e desinformação desafiam eleições de 2026, segundo especialistas.
17: Boa noite.
18: Boa noite.
17: 3 em cada 4 vítimas de homicídio no Brasil são negras. O dado por si só revela a dimensão da desigualdade apontada pelo Atlas da Violência 2026. O levantamento mostra que pretos e pardos são as principais vítimas da violência letal no país e também a maioria das mulheres assassinadas dentro de casa.
18: No Congresso, propostas buscam financiar políticas de reparação e promoção da igualdade racial. A repórter Marcela Diniz tem os detalhes.
19: O Atlas da da Violência 2026 revela que 77% das pessoas assassinadas são pretas ou pardas e 67,5% das vítimas de feminicídio também. Para a doutora em filosofia e professora Catiúcia Ribeiro, os dados devem ser entendidos numa perspectiva histórica, a que leva em conta que o racismo é um princípio organizador da violência estatal e social no Brasil e que isso é herança direta dos quase 4 séculos de economia escravocrata. Catiúcia cita o Fundo de Promoção da Igualdade Racial em debate no Senado e a PEC da Reparação em análise na Câmara como contribuições que o Congresso pode dar na reparação dessas disparidades raciais.
20: Não haverá paz enquanto a maior parte da população desse país estiver submetida à subalternização econômica e à violência física. Colocar esses projetos como prioridade é demonstrar que o Parlamento está disposto a sair da retórica e passar para uma ação concreta de reconstrução do Brasil.
19: O autor da PEC que institui o Fundo de Promoção da Igualdade Racial é o senador Paulo Paim, do PT do Rio Grande do Sul.
21: O racismo estrutural ainda define o destino de milhões de brasileiros e brasileiras. É por isso que precisamos ter um instrumento concreto, permanente e com financiamento garantido para enfrentar essas desigualdades históricas.
19: A criação do Fundo de Promoção da Igualdade Racial foi proposta há 10 anos. Desde março de 2023, a PEC aguarda designação de novo relator.
17: A senadora doutora Eudócia, do PSDB de Alagoas, defendeu a criação de uma comissão parlamentar mista de inquérito, a CPMI BMG Master, para investigar supostas irregularidades no sistema de crédito consignado do INSS e a atuação de instituições financeiras envolvidas.
22: Ela afirmou que há indícios de um esquema que precisa ser apurado nas instâncias adequadas. A senadora anunciou a coleta de assinaturas para viabilizar a instalação da CPMI e pediu apoio dos parlamentares para a iniciativa.
17: E o senador Confúcio Moura, do MDB de Rondônia, comemorou acordos entre a FUNAI e o INCRA para regularizar áreas ocupadas por produtores rurais do estado. Segundo o parlamentar, a medida beneficia famílias que vivem há décadas em regiões classificadas como áreas de interesse indígena.
22: Confúcio afirmou que muitos produtores de Rondônia enfrentavam dificuldades para obter crédito rural e regularizar propriedades por causa da indefinição fundiária. O senador destacou a atuação conjunta de parlamentares, prefeitos, técnicos do INCRA e representantes da FUNAI na construção dos acordos.
23: Então, esse pessoal estava uma aflição, sem crédito, trabalhando na unha, tirando leite, plantando café, plantando cacau, fazendo suas pastagens. Está lá dentro dessas áreas há muito tempo. Mas aí conversamos aqui, vem uns 2 anos trabalhando com a FUNAI entendeu isso, o INCRA foi maravilhoso em apresentar os mapas.
17: 2026 será um ano de eleição marcada pela inteligência artificial e pela disputa de narrativas nas redes sociais. O desafio será garantir que a tecnologia não comprometa a confiança do eleitor.
22: Faltando 2 meses e meio para o início da propaganda eleitoral gratuita de 2026, o Conselho de Comunicação Social do Congresso debateu as regras para as campanhas políticas na internet e os riscos do uso de ferramentas de IA. A repórter Patrícia Oliveira traz as informações.
24: Em março, o TSE editou as novas regras sobre o uso de IA na propaganda eleitoral, nas postagens de conteúdo político e a responsabilidade das plataformas digitais na recomendação e moderação desse conteúdo. Maria Paula Almada, especialista em tecnologia digital, destacou a dificuldade da população em geral em diferenciar conteúdos reais dos gerados por inteligência artificial.
25: Apenas 27% dizem conseguir identificar fake news com facilidade. É difícil até para os especialistas identificarem o que é verdade e o que é manipulado.
24: Para os debatedores, o maior desafio é combater a desinformação, garantindo a liberdade do eleitor ao exercício do voto e a proteção do processo eleitoral. O advogado e professor Diogo Reis cobrou a participação do legislativo.
26: Talvez uma revisão das leis que é do tempo do Orkut e para a legislação atual, considerando o cenário de inteligência artificial. generativa, redes sociais extremamente dinâmicas.
24: Nenhuma plataforma digital avaliada no Índice de Transparência de Redes Sociais oferece condições significativas de acesso a dados de anúncios, inclusive de conteúdo político-eleitoral.
17: E a decisão de enquadrar o PCC e o Comando Vermelho como organizações terroristas pelo governo dos Estados Unidos abriu uma nova discussão no Senado sobre o enfrentamento ao crime organizado.
22: Parlamentares defendem medidas mais rígidas para combater o financiamento das facções, mas alertam que a cooperação internacional não pode comprometer a soberania e a autonomia das instituições brasileiras. Repórter Marcela Cunha.
0: Para o senador Sérgio Moro, do PL do Paraná, a decisão pode facilitar o bloqueio de bens das facções no exterior e ampliar a cooperação internacional contra o crime organizado.
1: Uma vitória diplomática para o Brasil. Essa classificação vai ter um impacto principalmente na facilitação do congelamento dos ativos, ou seja, dos bens dessas organizações terroristas que muitas vezes são mantidas no exterior.
0: Já o presidente da Comissão de Relações Exteriores e Defesa Nacional, senador Nelsinho Trade, do PSD de Mato Grosso do Sul, afirmou que toda medida que ajude a melhorar a segurança pública será apoiada, mas defendeu que o Congresso discuta os limites da decisão para evitar interferência externa.
2: Ninguém aqui quer passar a mão em cima de cabeça de bandido. Agora, usar esse mecanismo para poder ferir a soberania nacional, isso nós não vamos também aceitar e não vamos admitir.
0: Nelsinho Trade informou que pretende promover uma discussão sobre o assunto na Comissão de Relações Exteriores e Defesa Nacional e na Comissão Mista de Controle da Atividade de Inteligência. O tema já passou pelo Senado durante a análise do projeto Antifacção, que endurece o combate a organizações criminosas. Na ocasião, os senadores discutiram a tentativa de equiparar facções e milícias a organizações terroristas, mas a proposta não foi aprovada.
17: A partir de hoje, o conteúdo da Rádio Senado ganha um novo espaço para chegar ao público. Entrevistas, debates e as principais notícias produzidas pela emissora passam a estar disponíveis em uma playlist exclusiva no canal da TV Senado no YouTube.
22: Os internautas poderão acompanhar quadros do programa Conexão Senado e também do Jornal do Senado, exibido diariamente na Voz do Brasil. O repórter Rodrigo Rezende conta os detalhes.
3: Perdeu alguma entrevista do programa Conexão Senado ou quer indicar algum conteúdo do programa para um amigo? Ou quem sabe ouvir novamente com mais atenção o Jornal do Senado transmitido durante a Voz do Brasil? Agora você pode acessar esses e outros conteúdos da Rádio Senado em uma playlist exclusiva no canal do YouTube da TV Senado. Fernanda Nardelli, coordenadora de distribuição da Rádio Senado, ressalta que a presença da emissora no canal da TV Senado, que tem mais de 1,8 milhão de inscritos, é mais uma forma de disseminação de conteúdos do Senado para os cidadãos brasileiros, além de demonstrar a integração dos veículos de comunicação do Senado Federal.
4: Eu falo assim que é um jogo de ganha-ganha, né? A rádio vai ganhar em alcance, a TV vai ganhar na variedade de conteúdo e, assim, o nosso principal objetivo, claro, o cidadão vai ganhar tendo mais acesso aí a outros programas, outros formatos.
3: Gesiel Carvalho, apresentador do programa Conexão Senado, destaca que a iniciativa de postagem dos cortes dos quadros e entrevistas no YouTube irá facilitar a vida dos cidadãos e contribuir com o compartilhamento dos materiais.
5: Facilita muito também a vida do ouvinte que quer espalhar o nosso conteúdo e até compartilhar o Conexão do Dia se ele perdeu alguma coisa.
3: Para acessar todo esse conteúdo, basta ir até youtube.com/TV Senado, clicar na guia Playlists e localizar Rádio Senado.
22: Com edição de Paula Groba e trabalhos técnicos de João Lira, o Jornal do Senado fica por aqui. Acompanhe agora as notícias da Câmara dos Deputados. Boa noite.
17: Boa noite e até amanhã.
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6: Avança entre os deputados discussão sobre redução da maioridade penal.
27: Projeto inclui tratamento do câncer infantil em cursos nas áreas de saúde.
6: Comissão aprova novas categorias de reserva de vaga em estacionamento.
27: Boa noite. Comissão aprova aumento do número de vagas de estacionamento reservadas para pessoas com deficiência e para idosos com mais de 80 anos. A repórter Daniele Lessa tem as informações.
8: A Comissão de Desenvolvimento Urbano da Câmara dos Deputados aprovou o projeto que amplia a reserva de vagas em estacionamentos para pessoas com deficiência e faz ajustes nas regras para vagas reservadas aos idosos. Atualmente, a legislação garante pelo menos 2% das vagas para veículos que transportem pessoas com deficiência e 5% para pessoas idosas, tanto em estacionamentos públicos quanto privados. Com a aprovação do projeto, o percentual para pessoas com deficiência passa para no mínimo 3% do total de vagas, respeitando as normas de acessibilidade, como espaço adequado para a circulação de cadeira de rodas. No caso das pessoas idosas, o texto mantém o percentual mínimo de 5% das vagas, mas cria uma regra específica para estacionamentos com mais de 100 vagas. Nesses casos, deverá haver pelo menos uma vaga exclusiva para pessoas com 80 anos ou mais, posicionada de forma a garantir maior comodidade. Para o relator da proposta, deputado Saulo Pedroso, do PSD de São Paulo, o aumento no número de vagas deve acontecer junto com o respeito às normas de acessibilidade, inclusive nos estacionamentos privados.
9: Não só nos espaços públicos, nos espaços privados também. Teve até uma certa resistência em relação aos empreendimentos privados, mas a gente precisa conscientizar todo mundo que eles precisam de uma atenção especial, né, que é merecida e que a possibilidade que a gente tenha aí vagas disponíveis que atendam com qualidade e com um tamanho adequado dentro da norma é fundamental para que o dia a dia das pessoas com deficiência seja um dia a dia comum como o nosso.
8: A proposta que aumenta o número de vagas de estacionamentos reservadas para pessoas com deficiência e para idosos com mais de 80 anos altera o Estatuto da Pessoa com Deficiência, o Estatuto da Pessoa Idosa e a Lei de Acessibilidade. E agora será analisada nas comissões de Viação e Transportes e de Constituição e Justiça. Da Rádio Câmara de Brasília, Daniele Lessa.
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11: Saúde.
6: Avança na Câmara projeto aprovado que inclui o tratamento do câncer infantil em conteúdo de cursos de saúde. Acompanhe na reportagem de Luiz Cláudio Canuto.
12: A Comissão de Educação aprovou o projeto que inclui a oncologia pediátrica como tema a ser tratado nas disciplinas dos cursos das áreas de saúde. A exigência seria incorporada à Política Nacional de Atenção à Oncologia Pediátrica. O projeto é do deputado Eduardo da Fonte, do PP de Pernambuco. E o texto foi aprovado com mudanças propostas pelo relator, deputado doutor Fernando Máximo, de Rondônia. Máximo explicou que a criação e a alteração do currículo dos cursos são atribuição do Conselho Nacional de Educação. Por isso, em vez de prever uma disciplina, o projeto trata o tema como conteúdo. Para ele, a mudança resolve o impedimento de mudar o currículo ao incluir a matéria como um tema transversal.
13: Porque nós sabemos que hoje o câncer infantil tem acometido milhões de crianças Brasil afora e tem levado à morte muitas delas, e um dos problemas sérios que nós temos é o diagnóstico tardio. Muitas das vezes, se a gente consegue diagnosticar numa fase mais preliminar o tumor, numa fase mais inicial, a gente acaba conseguindo tratar e curar totalmente a criança. Mas quando esse diagnóstico é feito tardiamente, infelizmente, às vezes tem metástase para outros órgãos, tem mais dificuldade de diagnosticar e de tratar.
12: Pelo texto aprovado, os cursos em funcionamento teriam prazo de 12 meses a partir da entrada em vigor da lei para adaptar os currículos. A proposta vai ser analisada em caráter conclusivo pela Comissão de Constituição e Justiça. Para virar lei, precisa ser aprovada pela Câmara e pelo Senado. Da Rádio Câmara de Brasília, Luiz Cláudio Canuto.
11: Segurança Pública.
27: Relator conclui a leitura de parecer que une propostas sobre a redução da maioridade penal. A repórter Silvia Munhato acompanhou a reunião da Comissão de Constituição e Justiça da Câmara, em que o tema foi discutido.
14: As três propostas de emenda à Constituição que reduzem a maioridade penal no Brasil de 18 para 16 anos avançaram na Comissão de Constituição e Justiça da Câmara. O relator, deputado Coronel Assis, concluiu a leitura do seu relatório favorável à mudança e foram concedidas vistas aos textos. Os pedidos de vistas pelos deputados permitem que as propostas sejam discutidas e votadas após duas sessões do plenário. Os deputados que se opõem à mudança tentaram barrar o avanço por meio de requerimento de retirada de pauta, mas ele foi rejeitado por 42 votos a 7. A deputada Talíria Petrone, do PSOL do Rio de Janeiro, diz que os adolescentes que cumprem medidas socioeducativas representam menos de 2% do total de pessoas cumprindo penas.
15: Quando nós olhamos os indicadores de reincidência no socioeducativo, eles estão em torno de 13%, aqueles que voltam a cometer infrações. Quando nós olhamos para o sistema prisional, que o Supremo já disse que é um estado inconstitucional de coisas, nós vemos que há uma reincidência de quase 50%.
14: Já o deputado Kleber Verde, do Maranhão, defendeu a redução da idade.
16: Até diante de vários crimes praticados no nosso país por adolescentes, infelizmente, delinquentes, que precisam entender que uma vez envolvidos em crime, ele vai pagar por isso. Ele não pode ficar impune.
14: O deputado Coronel Assis disse que as propostas sobre a redução da maioridade penal são admissíveis perante o regramento jurídico atual. Segundo ele, a Convenção da ONU dos Direitos da Criança veda apenas penas cruéis, degradantes, prisão perpétua ou morte para crimes cometidos por menores de 18 anos. Mas ele retirou de uma das propostas dispositivos que concediam às pessoas maiores de 16 anos direitos como de casar e celebrar contratos, além de tornar o voto obrigatório. O relatório se alinha à proposta feita pelo deputado Capitão Alden, do PL da Bahia, que fala em responsabilidade penal para maiores de 16 e até 18 anos nas hipóteses de crimes hediondos e outros crimes graves, mas exige uma avaliação individualizada sobre a compreensão do jovem em relação ao crime cometido e assegura a separação entre jovens e adultos durante a execução da pena. Atualmente, jovens maiores de 16 anos que cometem infrações graves cumprem medidas socioeducativas de internação por no máximo 3 anos. Caso as propostas sejam aprovadas na CCJ, elas terão seu mérito analisado por uma comissão especial. Da Rádio Câmara de Brasília, Silvia Minhato.
11: Trabalho.
6: A Comissão de Trabalho da Câmara aprovou o retorno da assistência sindical obrigatória em rescisões de trabalho, alterando a reforma trabalhista. O texto ainda precisa ser avaliado por outras instâncias, como explica a repórter Emanuele Brasil.
18: A Comissão de Trabalho da Câmara dos Deputados aprovou proposta que retoma a obrigatoriedade da assistência sindical para validar a rescisão de contratos de trabalho de empregados com mais de 1 ano de serviço. A medida, que altera a consolidação das leis do trabalho, reverte uma das principais mudanças da reforma trabalhista de 2017, que havia tornado a homologação facultativa. O texto foi aprovado com mudanças sugeridas pelo relator, deputado Bongás, do PT do Rio Grande do Sul. O parecer restabelece que o instrumento de rescisão ou recibo de quitação só terá validade se firmado com a assistência do sindicato da categoria ou, na ausência deste, de uma autoridade do Ministério do Trabalho e emprego, sem custos para o trabalhador. Segundo Bongás, a mudança visa corrigir um desequilíbrio na relação entre empregado e empregador no momento do término do contrato.
19: Quando a reforma trabalhista foi votada, eu votei contra, o sindicato foi afastado e o trabalhador ia com o patrão ou da RH, e aí quando o cálculo era feito, muitas vezes era lesado, roubava o direito do trabalhador. Naquele momento, o sindicato precisaria estar junto. E esse projeto, ele exatamente repõe a presença do sindicato na hora da rescisão. O sindicato tem os seus técnicos e os próprios sindicalistas sabem fazer esse cálculo corretamente para nenhum trabalhador ser lesado. E esta votação que nós fizemos, que eu pude ser o relator na Comissão do Trabalho, repõe este direito para o nosso trabalhador. Nenhum trabalhador pode ser lesado.
18: Entre as medidas, o texto estabelece a intervenção sindical prévia como um procedimento necessário para demissões sem justa causa, sejam elas individuais ou coletivas. A proposta também exige que a extinção do contrato por acordo entre empregado e empregador também seja homologada homologada pelo sindicato ou pelo Ministério do Trabalho. Além disso, o texto determina que a cláusula de arbitragem em contratos de trabalhadores com remuneração superior a 2 vezes o teto do INSS só será válida se tiver assistência sindical. A proposta deverá ser votada agora pela Comissão de Constituição e Justiça e depois pelo plenário. Da Rádio Câmara de Brasília, Emanuele Brasil.
11: Agricultura.
27: Comissão aprova proposta que apoia práticas sustentáveis na agricultura familiar. O repórter José Carlos Oliveira explica as medidas.
1: Duas comissões da Câmara dos Deputados aprovaram um projeto de lei que inclui incentivos a práticas sustentáveis de produção agropecuária na Lei da Agricultura Familiar, que está valendo desde 2006. Se virarem em lei, os incentivos de crédito e o apoio às mulheres agricultoras passarão a constar formalmente da Política Nacional da Agricultura Familiar e Empreendimentos Familiares Rurais. Relator na Comissão de Agricultura, o deputado Enderson Pinto, do Pará, explica algumas das práticas sustentáveis previstas no texto.
2: Para recuperação de pastos e solos, por exemplo, que cada vez mais trabalhar práticas sustentáveis que possam garantir o aumento da produtividade e redução aí nos desmatamentos e também recuperar as áreas degradadas, para nós é fundamental. O projeto ele traz 2 viés. O primeiro, para quem faz esse tipo de prática, ele incentiva ou doação financeira, como também acesso ao crédito com juros mais reduzidos.
1: A proposta também foi aprovada na Comissão de Defesa dos Direitos da Mulher, sobretudo em relação às linhas especiais de crédito rural destinadas às agricultoras, como ressalta Enderson Pinto.
2: Ele traz algo mais diferenciado ainda para as mulheres rurais, ou seja, as mulheres que também vivem do setor agropecuário, terem acesso a um financiamento com juros ainda mais baixos, porque hoje, de forma geral, há sim essa discrepância ainda nessa questão da equidade, nesse tratamento entre os gêneros, e isso é uma preocupação.
1: O projeto de apoio a práticas sustentáveis na agricultura familiar já foi aprovado pelo Senado e depende apenas da aprovação final das comissões de Finanças e Tributação e de Constituição e Justiça da Câmara. Da Rádio Câmara de Brasília, José Carlos Oliveira.
11: Meio Ambiente.
14: A comissão aprova projeto que incentiva a reciclagem e gera desconto nas contas de luz e água. A repórter Júlia Lopes nos conta como vai funcionar.
20: O Brasil produz mais de 77 milhões de toneladas de lixo por ano e cerca de 40% desse total ainda é destinado a lixões em todo o país. Para incentivar a reciclagem e enfrentar esse problema, a Comissão de Desenvolvimento Urbano da Câmara dos Deputados aprovou uma proposta apresentada pela deputada Fernanda Pessoa, do Ceará. O projeto de lei cria o programa Recicla Clash, que prevê a concessão de um tipo de cashback ou crédito financeiro para pessoas que realizarem a reciclagem correta de resíduos sólidos. Esse valor poderá ser convertido em descontos nas contas de energia elétrica e de água. O projeto tem como objetivo reduzir o descarte irregular de materiais recicláveis no meio ambiente, promover a educação ambiental e estimular o consumo consciente. A iniciativa também busca fortalecer a participação de cooperativas e catadores de recicláveis, além de incentivar a economia circular. Segundo dados da Associação Brasileira de Resíduos e Meio Ambiente, do total de lixo produzido no país, cerca de 72 milhões de toneladas são coletadas diretamente nas residências. Para se ter uma dimensão desse volume, ele seria suficiente para cobrir aproximadamente 3.400 campos de futebol. De acordo com o texto do projeto, o funcionamento do programa começa com o cadastro do consumidor em uma plataforma digital vinculada à iniciativa. Nesse momento, a pessoa informa seus dados pessoais e associa as contas de água e de energia elétrica. Em seguida, os resíduos recicláveis devem ser levados aos pontos de coleta credenciados como cooperativas de reciclagem, ecopontos ou estabelecimentos parceiros. Na entrega, o material é pesado e registrado no sistema, gerando uma pontuação proporcional ao volume e ao tipo de resíduo reciclado. Essa pontuação acumulada é então convertida em crédito financeiro, garantindo descontos diretos nas contas de água e de luz. Após a regulamentação pelo governo federal, a gestão do programa ficará sob responsabilidade do Ministério do Meio Ambiente, em parceria com as Agências Nacionais de Energia Elétrica, a ANEEL, e de Águas e Saneamento Básico, a ANA. Para o relator da proposta, deputado Cobalcini, do MDB de Santa Catarina, a medida, que já é adotada em outros países, traz benefícios tanto para a população quanto para o meio ambiente.
0: Será importantíssimo para o Brasil, porque premia, né, quem recicla, vai receber um valor como prêmio, e premia o meio ambiente, porque nós daremos o destino correto para todo o lixo, especialmente o lixo reciclado.
20: O projeto, que busca ampliar a reciclagem correta por meio de descontos nas contas de água e luz, segue agora para análise na Comissão de Minas e Energia. Da Rádio Câmara de Brasília, Júlia Lopes.
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5: Educação.
27: Comissão aprova tratamento diferenciado para estudantes com mandatos em entidades representativas. A repórter Mônica Tati nos conta como serão as regras.
21: Universitário que exerce mandato em entidade estudantil poderá ter tratamento diferenciado na sua instituição de ensino. É o que prevê projeto em análise na Câmara dos Deputados, que estabelece métodos específicos para controle de rendimento e frequência dos estudantes que atuam em entidades representativas como a UNE, as Uniões Estaduais de Estudantes e os DCEs, os Diretórios Centrais dos Estudantes. O relator na Comissão de Educação da Câmara, o deputado Pedro Kizay, do PT de Santa Catarina, destaca a importância de garantir mecanismos que permitam que os estudantes possam conciliar seus estudos com a participação na política. Pedro Kizay explica que o projeto garante que os estudantes que compareçam a eventos oficiais, como assembleias ou congressos, possam recuperar as avaliações e o conteúdo das disciplinas em outro momento.
23: E não seja prejudicado porque está exercendo o direito à cidadania, à organização estudantil e à defesa dos direitos dos estudantes. Isso é muito importante porque reconhece, de um lado, a importância da escola, da educação, da sala de aula, da avaliação, mas ao mesmo tempo legitima e fomenta e apoia a organização estudantil, porque isso produz liderança e cidadania.
21: A proposta, que prevê tratamento diferenciado para os universitários que possuem mandato em entidade estudantil, ainda vai ser votado pela Comissão de Constituição e Justiça. Se for aprovado sem modificações, pode seguir direto para a sanção do presidente da República. Da Rádio Câmara de Brasília, Mônica Tati.
24: Termina agora o Jornal Câmara dos Deputados, produzido pela Rádio Câmara. O programa teve trabalhos técnicos de Wellington Teles e apresentação de Luciana Vieira e Tércia Guimarães. Boa noite para você.
27: Uma boa noite. Você fica agora com as notícias do Tribunal de Contas da União.
5: Minuto do TCU.
25: O Tribunal de Contas da União vai monitorar a eficiência de mais de 2 mil hospitais públicos em todo o país. O objetivo é identificar desperdícios, avaliar a gestão e buscar oportunidades para melhorar o uso dos recursos no setor. A iniciativa faz parte do projeto Eficiência na Saúde e vai analisar informações sobre atendimento, produção hospitalar, gestão de equipes e uso da estrutura das unidades. Hoje, a eficiência média dos hospitais do SUS varia entre 28% e 50%. Para o TCU, o cenário pode representar desperdício bilionário de recursos públicos. A cada três...
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28: 8 horas.
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0: Vamos dançar a cozinha!
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0: 8 e 18.
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0: 8h51.
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